0: incentiva a formação de profissionais e promove os jogos brasileiros dentro e fora do país. O Brasil é o maior mercado latino-americano de games e está em quinto lugar no ranking de população online, com uma estimativa de 105 milhões de jogadores, segundo dados da Abra Games, a Associação Brasileira das Desenvolvedoras de Jogos Digitais Eletrônicos. O presidente da associação, Rodrigo Terra, acredita que a regulamentação vai ampliar o mercado e contribuir com a economia.
1: A pauta de videogame é uma pauta transversal, ela é pauta de cultura, mas ela é pauta de tecnologia, ela é pauta de desenvolvimento econômico e comércio. E é pauta também da fazenda, da receita. Só que agora a gente começa também a jornada, a próxima fase, né? O próximo boss fight é a gente poder categorizar tributariamente, né? Como é que vai ser agora esse setor, que agora ele é reconhecido como um setor único, não só atrelado à tecnologia, como é hoje também.
0: Dados da pesquisa Game Brasil, divulgada neste ano, apontam que cerca de 36% dos que consomem games no Brasil têm entre 14 e 29 anos. Outro recorte mostra que 25 milhões de gamers têm algum tipo de deficiência. Para o criador de conteúdos, Fabrício Ferreira, da Able Gamers Brasil, ONG voltada para a acessibilidade em jogos eletrônicos, a regulamentação e o fomento previstos no decreto vão contribuir para a acessibilidade no setor.
2: A gente fala muito sobre videogames, sobre jogos como um mercado pela questão do dinheiro financeiro, a gente fala muito sobre arte, mas o videogame hoje, ele é uma ferramenta muito forte de socialização. A gente tem uma grande parte da população PCD no Brasil que muitas vezes não pode sair de casa. E os videogames, ele além de ser uma forma de arte, ele também permite que essa pessoa viva experiências que muitas vezes a gente nem dá bola para essas experiências. É algo cotidiano pra gente.
0: A ministra da Cultura, Margareth Menezes, afirma que os jogos eletrônicos deixam de ser considerados apenas softwares e passam a ser vistos como produtos culturais.
3: E essa é uma mudança fundamental porque permite que os jogos brasileiros acessem instrumentos de fomento já consolidados, como a Lei do Audiovisual, a Lei Rouanet, o Fundo Setorial do Audiovisual, além de reconhecer o seu papel na educação, na saúde, na formação de juventudes e na qualificação profissional na geração de emprego e renda.
0: O decreto institui ainda o Game Brasil, plataforma pública e gratuita para catalogar, divulgar e promover jogos brasileiros, indicando onde estão disponíveis. E para ampliar a formação de profissionais para a indústria de jogos eletrônicos, o Ministério da Educação vai ofertar, a partir do ano que vem, 230 vagas para cursos de graduação na área de jogos digitais em 5 universidades federais nas 5 regiões do país. Reportagem Graziele Bezerra.
4: Em 2027, a reforma tributária entra numa nova fase.
5: É quando as microempresas e as empresas de pequeno porte começam a recolher a contribuição sobre bens e serviços, CBS, e o imposto sobre bens e serviços, IBS.
4: Entre os prazos estabelecidos, um vence amanhã, dia 15 de outubro. É quando os empresários devem informar se desejam permanecer ou optar pelo Simples Nacional, o atual sistema para o recolhimento de tributos.
5: Para explicar melhor essas mudanças, a gente conversa agora com o repórter Nazi Brum. Boa noite, Nazi.
6: Olá, boa noite, Mariana, Luciano, e boa noite, ouvintes da Voz do Brasil. Pois é, a reforma tributária deve ser concluída em 2033, mas a partir de 2027, as microempresas e empresas de pequeno porte começam a recolher o IBS e o CBS, que vão substituir 5 impostos: PIS, COFINS, IPI, ICMS e ISS. O primeiro passo para isso é que essas empresas optem até amanhã pelo Simples Nacional, um sistema que já existe, que facilita o pagamento de impostos. Após isso, as empresas que estiverem no Simples Nacional vão optar se desejam pagar o IBS e o CBS dentro do Simples ou de forma separada. E essa opção deve ser feita até o dia 30 de outubro.
4: Agora, isso quer dizer então, Nazi, que as empresas, as microempresas e as empresas de pequeno porte vão poder pagar esses dois impostos de duas formas diferentes?
6: Exatamente, Mariana. E o coordenador de tributos sobre a renda, patrimônio e opções financeiras da Receita Federal, Gustavo Saltom, falou um pouco sobre essas mudanças.
7: Simples Nacional, ele não acabou, ele continua sendo um regime fundamental para as micro e pequenas empresas. A grande novidade da reforma tributária é que o empresário passa a decidir se prefere manter o IBS e a CBS dentro do DAS ou se prefere no regime regular de débitos e créditos. Então, estamos nesse período agora super importante de opções e decisões de todo mundo, né? Para que todos consigam fazer as suas decisões que melhor podem fruir desse novo mundo tributário que a gente vai ter agora.
6: Olha, o empresário que optar pagar o IBS e CBS fora do Simples Nacional estará aderindo automaticamente ao Simples Nacional Híbrido e o pagamento será feito dentro do regime regular. Sobre esse assunto, a gente tem aqui a dúvida de uma ouvinte. Vamos ouvir.
8: Olá, boa noite. O meu nome é Iraneia Rego. Eu trabalho no ramo de moda, eu vendo roupa. E eu queria fazer uma pergunta. Quem já é do Simples e possui algum termo de exclusão, precisa fazer a opção novamente?
6: Pois é, quem vai responder é o coordenador da Receita Federal, Gustavo Salton.
7: Precisa sanar eventual problema que teve com o Simples Nacional e possui agora até 15 de outubro para fazer novamente essa opção para o ano que vem, após ter sanado eventual situação que ficou impeditiva para o regime.
6: O Gustavo Salton também vai responder a uma dúvida da Sandra Júlia. Ela é dona de um salão de beleza, trabalha direto com o consumidor e também com outras empresas. E ela quer saber qual sistema é mais vantajoso para pagar os novos tributos.
9: Eu tô meio perdida se eu fico só no Simples Nacional ou e se compensa para mim mudar para outro sistema ou ficar só no Simples ou ter os dois, eu não sei.
7: Geralmente, as empresas que tratam diretamente com o consumidor final, elas vão fruir melhor do simples puro, que a gente chama, né? No entanto, é necessário verificar o caso concreto, quem são os seus fornecedores, parceiros e clientes, para ter certeza a respeito do que vale mais a pena. Então, muito importante aí cada um fazer a sua conta, né? Tem uma conta individual aí de cada empresa que é importante cada um estar atento.
6: Então, Mariela, Luciano, para resumir, microempresas e empresas de pequeno porte têm até amanhã para optar pelo Simples Nacional e até o dia 30 de outubro para decidir se pagam os novos tributos dentro desse sistema ou pelo método convencional.
5: Nazi, e se após fazer a opção o empresário mudar de ideia, ele pode desistir?
6: Pode sim, Luciano. O sistema vai abrir um prazo específico de 3 de novembro a 20 de dezembro de 2026 para que qualquer pessoa desista da opção feita, tanto para o Simples Nacional quanto para o sistema híbrido. E o contribuinte pode tirar todas as dúvidas sobre esse processo na Receita Federal. Basta ter uma conta na plataforma gov.br e entrar em servicos.receitafederal.gov.br. Mariana, Luciano.
4: Obrigada, Nazi Brum, pelas informações ao vivo aqui na Voz do Brasil.
5: Quer saber quanto sua rede de ensino tem previsto para investir na educação?
4: O painel de financiamento do novo PAR foi atualizado e agora também traz informações sobre os repasses do Fundeb, o Fundo de Manutenção e Desenvolvimento da Educação Básica e de Valorização dos Profissionais da Educação. Esses repasses feitos nos últimos 12 meses.
5: Pela plataforma é possível consultar os recursos previstos para cada rede, acompanhar receitas e despesas da educação básica e verificar os saldos de programas.
10: Você sabia que é possível consultar informações do Fundeb de forma rápida e prática? O Ministério da Educação acabou de atualizar o painel de financiamento do novo plano de ações articuladas, o novo PAR. Agora é possível acompanhar pela plataforma os valores previstos para cada rede de ensino, considerando fontes como o Fundeb, o Fundo de Manutenção e Desenvolvimento da Educação Básica e de Valorização dos Profissionais da Educação, o Salário Educação e as receitas vinculadas ao mínimo constitucional destinado à manutenção e ao desenvolvimento do ensino. Com a última atualização, o novo PAR apresenta informações da Secretaria do Tesouro Nacional sobre os repasses do Fundeb efetivados nos últimos 12 meses. Além disso, a ferramenta também permite acompanhar a evolução das receitas e das despesas relacionadas à educação básica, bem como dos saldos acumulados de programas. programas. O novo PAR reúne dados das principais fontes de financiamento da educação básica por meio de gráficos e tabelas e permite ainda que gestores educacionais, pesquisadores e cidadãos consultem os recursos destinados às redes de ensino e acompanhem a evolução das receitas ao longo do tempo. Todos esses dados podem ser consultados no painel de financiamento do novo Plano de Ações Articuladas, o novo PAR, disponível em novopar.mec.gov.br. Locução, Júlio César de Oliveira. Reportagem, Daniel Duarte.
4: Ministro do Meio Ambiente e Mudança do Clima, João Paulo Capobianco, retornou hoje a Manaus para acompanhar ações de combate aos incêndios florestais no Amazonas.
5: Após sobrevoar as áreas atingidas pelo fogo e reunir-se com autoridades locais, ele falou sobre a situação no estado e os próximos passos.
11: Nós podemos comemorar porque ainda temos uma situação grave, muito grave ainda, ainda muita fumaça, mas houve uma redução nos eventos de queimadas e de incêndios, portanto nós temos um movimento positivo e há um indicativo de redução de novos focos. O novo passo agora é a investigação criminal. Nós vamos iniciar uma ação forte de investigação para identificar quem está operando esse conjunto enorme de incêndios e verificar se há uma organização por trás disso e vamos punir aqueles que forem identificados de forma exemplar para que não fique na região uma sensação de impunidade.
4: As ações são realizadas de forma integrada entre órgãos federais, estaduais e municipais para reduzir os impactos ambientais e proteger a população.
5: 330 brigadistas já foram mobilizados para atuar em apoio às equipes do IBAMA, do ICMBio e de outros órgãos federais.
4: Usar a força do futebol para combater a violência contra a mulher.
5: Com esse objetivo foi lançada a campanha Papo de Homem. No futebol, a violência não entra em campo.
12: Em dias de jogos de futebol, os casos de violência contra as mulheres aumentam 27%. Para enfrentar esse problema, o governo federal e a CBF, Confederação Brasileira de Futebol, lançaram a campanha Papo de Homem. No futebol, a violência não entra em campo. A iniciativa convoca a participação de torcedores e jogadores. No vídeo da campanha, estão reunidos jogadores presentes na convocação mais recente da seleção brasileira, como Vini Júnior.
13: No futebol, a violência não entra em campo.
12: E Rayan.
14: Violência contra as mulheres não tem desculpa.
12: A peça foi exibida durante um amistoso entre Brasil e Argentina essa semana em Recife. A proposta da campanha é utilizar a força do futebol para conscientizar o público masculino quanto à prevenção e ao enfrentamento à violência contra mulheres. Foi o que disse o ministro do esporte, Paulo Henrique Cordeiro.
15: São homens, são atletas, são jogadores da seleção brasileira que estão falando de um prisma, estão falando de um lugar de homem. Porque a questão da violência contra a mulher não é um problema sobre as mulheres, mas é um problema sobre os homens. E o homem falando sobre isso impacta, eu tenho certeza, muito mais e pode contribuir decisivamente para que esse estado de coisa possa ser extinto de toda a nossa sociedade.
12: A mensagem também é para quem acha que bebida e raiva justificam uma agressão, alerta o torcedor Marco Polo.
16: De campo, cada um responde por seus atos, fora dele também.
12: A campanha também marca o lançamento do Plano Nacional do Legado Social e Esportivo da Copa do Mundo Feminina FIFA 2027, que estabelece 4 eixos para ampliar a participação de mulheres no futebol. Vale lembrar que mulheres em situação de violência podem buscar orientação e realizar denúncias pelo Ligue 180. Em caso de emergência, devem ligar para o 190 da Polícia Militar. Reportagem Pablo Mundim.
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4: Estamos no Outubro Rosa, mês de prevenção e conscientização sobre o câncer de mama.
5: E mulheres, fiquem de olho. Os planos de saúde são obrigados a cobrir o exame de mamografia, mesmo em mulheres com menos de 40 anos.
4: A medida vale para os casos em que há indicação
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4: Estamos no Outubro Rosa, mês de prevenção e conscientização sobre o câncer de mama.
5: E mulheres, fiquem de olho.

0: Meses depois, ao retornar para exames, descobriu que o nódulo havia evoluído para câncer de mama. Laila tinha 38 anos e nunca havia feito uma mamografia.
1: Eu não recebi, né, nenhuma informação que abordasse esse assunto, no sentido de que a mamografia feita antes, né, poderia adiantar o meu caso, né, antecipar um diagnóstico, por exemplo.
0: Desde o começo do mês, os planos de saúde não podem mais negar a cobertura de mamografia digital para mulheres com menos de 40 anos que tenham indicação médica para a realização do exame. A mudança foi aprovada pela Agência Nacional de Saúde. Antes, os planos tinham obrigação de cobrir o exame somente para pacientes entre 40 e 69 anos. O presidente da ANS, Wadid Amu, destacou a importância da medida.
2: A partir de agora, deve ser considerada a necessidade clínica de cada paciente. O diagnóstico precoce salva vidas. Quanto mais cedo a doença é identificada, maiores são as chances de sucesso no tratamento e de melhores resultados para os pacientes.
0: De acordo com o presidente da Sociedade Brasileira de Mastologia, Guilherme Novita, a mamografia é o melhor exame para detecção precoce do câncer de mama. Segundo ele, a partir dos 40 anos, as mulheres devem fazer mamografia anualmente. Ele explica em quais casos a mamografia antes dos 40 anos é recomendada.
3: Existem pacientes que, por questões de risco, geralmente história familiar de câncer de mama ou ovário, ou história pessoal de câncer de mama ou lesões pré-cancerígenas, ou história de mutação genética, elas precisam fazer mamografia antes dos 40 anos.
0: Nas últimas décadas, o câncer de mama se manteve como o tipo de câncer mais frequente entre as brasileiras, com exceção do câncer de pele não melanoma. Segundo o Ministério da Saúde, hoje, a taxa estimada é de 66 novos casos por 100 mil mulheres. Reportagem Luana Karen.
4: E o Ministério da Saúde apresenta campanha com orientações sobre acesso a consultas, exames e cirurgias pelo SUS.
5: O conteúdo explica como buscar atendimento especializado e apresenta opções de atendimento pelo Sistema Único de Saúde.
6: A dona de casa, Vanusa da Conceição, moradora da Ceilândia, no Distrito Federal, conta que o filho, de 14 anos, deslocou o joelho enquanto jogava futebol e foi levado a uma unidade básica de saúde. Após o atendimento de emergência, ela conta como foi o processo para que o filho fizesse a ressonância e outros exames específicos.
7: Eu fui até o posto de saúde, a UBS. Por volta de mais ou menos 7 dias, ele foi chamado para poder fazer a ressonância. Já peguei o resultado e agora retornarei ao médico que consultou ele.
6: Para orientar pessoas que precisam de avaliação, acompanhamento, exames ou procedimentos especializados, como Vanusa, o Ministério da Saúde lançou a campanha nacional de atendimento especializado, que reúne informações sobre como buscar consultas, exames e cirurgias pelo SUS. A iniciativa apresenta o passo a passo, desde a entrada da unidade básica de saúde até o atendimento especializado, é o que explica o diretor do Ministério da Saúde, Rodrigo Oliveira.
8: A gente tem duas grandes portas de entrada. Uma porta de entrada são as UPAs e os grandes hospitais de emergência, e também você pode buscar a unidade básica de saúde. É possível em vários locais, através do meu SUS digital, através do WhatsApp ou de outros aplicativos, você buscar atendimento.
6: Os pacientes do Sistema Único de Saúde têm diferentes possibilidades de atendimento. Para uma consulta, por exemplo, não precisam sair de casa. Eles têm à disposição a telesaúde, que permite a realização de teleconsultas e telediagnósticos. A população também pode ser encaminhada para o atendimento nas carretas de saúde, unidades móveis que oferecem serviços especializados em diferentes regiões do país. Essas unidades atendem prioritariamente onde há menor oferta de serviços especializados. Rodrigo Oliveira explica como os pacientes podem ser atendidos nas carretas.
8: Em geral, um paciente que busca uma unidade básica de saúde precisa de uma consulta especializada ou de um exame especializado, como tomografia, ele entra numa fila do município.

0: município, da região ou do estado. A carreta, quando chega nessa região, ela se conecta a essa fila e faz essa fila andar mais rápido.
1: Outra opção de atendimento especializado pelo SUS é o encaminhamento de pacientes para hospitais privados e filantrópicos. Reportagem Cleide Lopes.
2: Foram as notícias do governo federal.
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3: Fique agora com o Minuto do TCU. Em seguida, as notícias do Poder Judiciário e do Congresso Nacional. Boa noite.
2: Boa noite, até amanhã.
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7: Você vai ouvir agora notícias do Poder Judiciário.
8: STF decide afastar a inclusão das perdas inflacionárias na correção monetária dos depósitos judiciais.
9: STM realiza seminários sobre a justiça militar e o Tribunal Penal Internacional.
8: Para o STJ, planos de saúde não são obrigados a custear medicamentos à base de canabidiol para tratamento domiciliar.
9: Boa noite, eu sou Marcela Luiza.
8: E eu sou Walter Lima.
9: O Supremo Tribunal Federal decidiu hoje afastar a inclusão dos expurgos inflacionários na correção monetária dos depósitos judiciais.
8: A corte entendeu que a atualização monetária deve observar índices previstos na legislação. Marta,
10: a discussão era para definir se os depósitos de ações judiciais da época dos planos econômicos Bresser, Verão, Collor 1 e 2 tem direito à mesma correção monetária aplicada à caderneta de poupança, chamada de expurgos inflacionários. Esses expurgos correspondem às diferenças de atualização decorrentes de períodos em que os índices utilizados para corrigir valores financeiros não acompanharam integralmente a inflação. No final, prevaleceu o entendimento de que a atualização dos valores deve observar os índices previstos na legislação, sem a incorporação de diferenças decorrentes dos planos econômicos.
9: O Superior Tribunal Militar realiza entre hoje e amanhã em Brasília o seminário Justiça Militar e o Tribunal Penal Internacional, o TPI.
8: O evento reúne especialistas para discutir temas relacionados à atuação do Tribunal Penal Internacional. Marcelo Della Libera.
11: O Tribunal Penal Internacional julga pessoas acusadas de genocídios, crimes contra a humanidade, crimes de guerra e crimes de agressão. O Prêmio Nobel da Paz este ano foi para a jurista Navi Pillay, que já integrou o TPI. A presidente do Superior Tribunal Militar, ministra Maria Elizabeth Teixeira Rocha, avalia com otimismo o trabalho do TPI ao longo de mais de 20 anos de existência.
12: Eu avalio com muito otimismo, porque o Tribunal Penal Internacional foi criado exatamente para que não houvesse a repetição dos tribunais que foram formados para julgar os delitos da Segunda Guerra Mundial. E isso eu acho que é extremamente promissor e garantista, porque dá ao mundo e à sociedade das nações, né, uma estabilidade jurídica para se dizer, né, em conflitos, aquilo que se pode e aquilo que não se pode fazer. Porque até uma guerra, que é o horror e a barbárie, tem de haver regras.
11: Entre hoje e amanhã, o STM promove o seminário Justiça Militar e o Tribunal Penal Internacional, Desafios e Perspectivas da Implementação Jurídica do TPI no Brasil. O evento conta com a transmissão ao vivo pelo canal oficial do Tribunal no YouTube.
9: Plano de saúde não é obrigado a custear medicamentos à base de canabidiol para uso domiciliar sem previsão legal ou contratual de cobertura.
8: A conclusão é do STJ. Fátima Uchoa.
13: A exceção à regra é nos casos expressamente previstos em leis ou normativos específicos. Assim, a mera autorização excepcional de importação concedida pela Anvisa não impõe ao plano de saúde a cobertura obrigatória de tratamento domiciliar com canabidiol. Esse julgamento na segunda sessão sob o regime da relevância da questão federal ocorreu em sessão virtual e é definitivo no âmbito do STJ, pois os ministros reafirmaram jurisprudência consolidada na corte. A decisão passa a valer para processos semelhantes em todo o país. Vale destacar que essa é a primeira vez que o STJ usou a técnica de reafirmação sob o regime da relevância da questão federal.
9: Dois dias de debate sobre sustentabilidade na Justiça do Trabalho.
8: Magistrados, servidores e especialistas vão discutir soluções para uma justiça trabalhista sustentável. Rafael Silva.
14: Entre os assuntos, eles vão falar sobre mudanças climáticas, gestão de resíduos sólidos, descarbonização e a inclusão socioprodutiva de catadores. Também estão em pauta as estratégias para a criação de planos de contingência socioambiental, além da apresentação de projetos desenvolvidos pelos próprios tribunais, o que ajuda a compartilhar boas práticas entre as unidades. O debate reforça o papel das instituições públicas diante do desafio global de atingir o carbono zero.
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9: Uma boa noite.
8: E até amanhã.
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0: Eu sou Paula Groba.
1: E eu sou Humberto Pinheiro.
0: E estes são os destaques de hoje do Jornal do Senado, que começa agora.
1: Senado vota fim da escala 6-1 em primeiro e segundo turno ainda hoje, segundo o presidente Davi Alcolumbre.
0: PEC da segurança avança no Senado com maior integração e fim da saidinha para membros de facções.
1: Projeto garante às mulheres opção de viajar ao lado de outra passageira sem custo extra.
0: Boa noite.
1: Boa noite.
0: A PEC da Segurança Pública avançou no Senado e segue para votação em plenário. A proposta busca reforçar o combate ao crime organizado com ação direta do governo federal e maior integração entre as forças de segurança da União, dos estados e dos municípios.
1: O texto também prevê penas mais rigorosas para integrantes de facções criminosas, inclui o Sistema Único de Segurança Pública na Constituição e permite a criação de polícias municipais para o policiamento ostensivo e comunitário. A PEC foi concluída hoje na Comissão de Constituição e Justiça. Repórter Bruno Lourenço.
2: A Comissão de Constituição e Justiça aprovou a inclusão no texto constitucional do Sistema Único de Segurança Pública. A proposta de emenda à Constituição padroniza diretrizes nacionais e permite a criação de polícias para a guarda comunitária e ostensiva pelas prefeituras. O relator, senador Rogério Carvalho, do PT de Sergipe, acredita que a grande inovação da PEC é colocar a União como a agente atuante e corresponsável no enfrentamento direto ao crime organizado, em cooperação articulada com as polícias estaduais e locais.
3: Agora nós teremos o governo federal como integrante do Sistema Único de Segurança Pública e podendo agir conjuntamente e tendo responsabilidade no combate aos criminosos e no combate ao crime organizado em todo o país, de forma articulada e integrada, Polícia Civil, Polícia Militar.
2: Além da cooperação federativa, o texto prevê fontes de financiamento protegidas contra contingenciamentos orçamentários. Com a aprovação na CCJ, a PEC da Segurança Pública segue agora para análise do plenário do Senado, onde precisará passar por dois turnos de votação antes de poder seguir para promulgação.
0: O senador Espiridião Amin, do PP de Santa Catarina, afirmou que a PEC da Segurança Pública merece atenção especial do governo e do Congresso Nacional. Ele defendeu que a proposta seja analisada ainda nesta legislatura pelos senadores.
1: Na avaliação de Amin, o aperfeiçoamento da proposta vai ajudar a garantir melhores condições de segurança à população brasileira.
4: Que eu creio que deverá merecer de nós, ainda nesta legislatura, a urgência e o aperfeiçoamento necessário.
0: E mulheres poderão ter o direito de escolher viajar ao lado de outra mulher em aviões e ônibus sem pagar nada a mais por isso.
1: É o que prevê um projeto que está na pauta da Comissão de Fiscalização e Controle e Defesa do Consumidor do Senado. A proposta garante essa opção no momento da compra da passagem. Repórter Pedro Pincer.
5: A Comissão de Transparência, Fiscalização e Controle está pronta para votar um projeto de lei que garante às mulheres que viajam sozinhas o direito de optar no ato da compra da passagem em transportes coletivos por assentos ao lado de outras mulheres. O texto já foi aprovado na Comissão de Direitos Humanos. O objetivo é evitar situações de violência durante o trajeto e limitar as situações de vulnerabilidade, além de consolidar o compromisso do Estado com a promoção de políticas de proteção às mulheres em todos os espaços. A autora do projeto, senadora Daniela Ribeiro, do Progressistas da Paraíba, destacou que o assento ao lado de outra mulher não terá custo extra para a passageira nem para as empresas.
6: Essa iniciativa ela visa prevenir casos de assédio e a gente sabe também que previne violência, proporcionando muito mais tranquilidade durante os deslocamentos. Comprovadamente, a vulnerabilidade das mulheres no transporte coletivo é uma realidade.
5: Se aprovada na comissão, a proposta só vai ao plenário caso seja apresentado recurso com esse objetivo.
0: Evitar erros médicos que podem custar a vida de crianças é o objetivo de um projeto que está na pauta da Comissão de Assuntos Sociais do Senado.
1: A proposta busca reforçar a segurança no atendimento infantil e prevenir tragédias como a do menino Benício, que morreu em Manaus após receber uma dose letal de adrenalina. A repórter Raíssa Abreu tem os detalhes.
7: O projeto do senador Eduardo Braga, do MDB do Amazonas, determina que os serviços de atendimento pediátrico tenham sempre um médico especialista. Também estão previstas regras para que os pais ou responsáveis pela criança recebam informações claras sobre seu estado de saúde e apoio psicossocial.
8: Para que um profissional não cometa erros e equívocos, como aconteceu recentemente no meu estado, com o garoto Benício, que ao chegar em um hospital supostamente de excelência no meu estado, e ao ser atendido no ambulatório, imagine Vossa Excelência que um profissional da saúde injetou adrenalina na veia de uma criança, o que levou, obviamente, a óbito esta criança.
7: A proposta recebeu o voto favorável da relatora, senadora Damaris Alves, do Republicanos do Distrito Federal. Se aprovada na Comissão de Assuntos Sociais, a proposta segue direto para a Câmara dos Deputados.
0: E a senadora Zenaide Maia, do PSD do Rio Grande do Norte, fez um apelo à paz e aos responsáveis para que vacinem as crianças. Médica, ela alertou para o risco de doenças como o sarampo voltarem a circular, com a possibilidade de complicações graves e até a morte.
1: A senadora destacou que vacinar é um ato de proteção à saúde infantil e que a imunização não deve ser uma questão política, mas uma responsabilidade de todos.
9: Vacinem os seus filhos. Não é possível que a gente continue vendo crianças voltando a ter sarampo. Sarampo é uma doença extremamente grave. Pode matar e pode também deixar sequelas pro resto da vida.
0: Senadores estão reunidos no plenário para discutir a proposta de emenda à Constituição que acaba com a escala 6-1. O texto prevê reduzir a jornada semanal de 44 para 40 horas, sem diminuição dos salários.
1: Segundo o presidente do Senado, Davi Alcolumbre, a votação da PEC em dois turnos está prevista para hoje. O repórter Alexandre Campos traz mais informações.
10: Além de reduzir a jornada sem diminuir salário, a PEC prevê dois dias de folga semanal, sendo um deles preferencialmente aos domingos. Essas regras valerão para os terceirizados que prestam serviços para a administração pública direta e indireta da União, dos estados, do Distrito Federal e dos municípios. No entanto, não serão aplicáveis para os trabalhadores da iniciativa privada que tiverem diploma de curso superior e que receberem um salário maior que 2,5 vezes o teto da Previdência Social, salvo se o empregador, por vontade própria, decidir o contrário. A mudança será gradual. 2 meses depois de sua promulgação, o tempo de trabalho por semana passará de 44 para 42 horas semanais. Um ano depois da implementação dessa primeira etapa, a jornada vai diminuir para 40 horas. Líder do governo, a senadora Tereza Leitão, do PT de Pernambuco, afirmou que a redução da jornada é uma luta histórica dos brasileiros, construída nas fábricas, comércios, nos serviços, ruas, escolas e até nas redes sociais.
11: Estamos escrevendo este capítulo ao lado de cada trabalhador que acorda antes do sol nascer, de cada mãe e de cada pai que querem acompanhar o crescimento de seus filhos, de quem deseja estudar, cuidar da saúde, encontrar os amigos, estar com a família, descansar, de quem quer simplesmente recuperar o direito de ser dono de parte maior do seu próprio tempo e fazer dele o que quiser.
10: Representante do PL de Santa Catarina, o senador Jorge Seife reconheceu que, por ser um apelo dos trabalhadores, é favorável à redução da jornada. No entanto, ele defende correções futuras no texto, como a desoneração da folha de pagamentos para aliviar o bolso dos empregadores ou até mesmo a flexibilização das relações de trabalho.
12: Então, essa PEC, ela atende em parte o anseio da população, que é trabalhar 5 dias por semana, mas daqui a pouco, com ela operacionalizada, o funcionário vai chegar para o patrão e falar assim: olha, eu quero trabalhar um pouco mais, não vai poder. Olha, eu quero fazer mais hora extra porque eu troquei de carro, eu comprei uma geladeira, não vai poder. Então essa PEC é um pouco engessada, mas vamos discutir isso lá na frente e no ano que vem, se necessitar de melhoras, se necessitar de ajustes, nós vamos fazê-los sem prejudicar a população.
10: Para aqueles empregados sujeitos a regimes diferenciados, como aeronautas, o texto permite que acordo ou convenção de trabalho defina diferentemente a distribuição do tempo de prestação de serviço e o descanso semanal remunerado, assegurados os direitos da PEC.
1: Música. com edição de Paulo Groba e trabalhos técnicos de Eliseu Caires. O Jornal do Senado fica por aqui. Acompanhe agora as notícias da Câmara dos Deputados. Boa noite.
0: Boa noite e até amanhã.
13: Jornal Câmara dos Deputados. Comissão debate integração das universidades com o setor produtivo.
14: Deputados criam plano de atenção no SUS às pessoas com epilepsia.
13: Projeto isenta de ICMS a aquisição de próteses mamárias de silicone.
14: Boa noite. Projeto aprovado retira ICMS das próteses mamárias de silicone. Confira os detalhes com Silvia Munhato.
15: A Comissão de Defesa dos Direitos da Mulher aprovou o projeto que concede a isenção do ICMS nas operações de compra de próteses mamárias de silicone destinadas à reconstrução mamária de mulheres que realizaram mastectomia total ou parcial. A relatora na comissão, deputada Érica Hilton, do PSOL de São Paulo, ressaltou que o custo das próteses é alto.
16: Sabendo que a prótese mamária é essencial para a reconstrução da saúde emocional e abalada pelo tratamento do câncer, o projeto facilita os avanços nas etapas do processo de cura definitivo da doença, na medida em que o acesso à prótese mamária será menor, menos oneroso para aquelas que mais necessitam.
15: Pelo texto, a isenção será concedida mediante a apresentação de laudo médico emitido por profissional especializado, atestando a realização da mastectomia, a necessidade do uso de prótese mamária de silicone e a recomendação para reconstrução. A isenção do ICMS se aplicará tanto para compras realizadas diretamente pelas pacientes, quanto por intermédio de hospitais, clínicas ou centros de reabilitação. O benefício valerá para procedimentos realizados pelo Sistema Único de Saúde, por seguradoras de saúde privadas ou por planos de saúde. A proposta que tira o ICMS das próteses mamárias de silicone será analisada agora pelas comissões de Saúde, Finanças e Tributação e Constituição e Justiça. Para virar lei, precisa ser aprovada pela Câmara e pelo Senado. Da Rádio Câmara de Brasília, Silvia Munhato.
13: Homenagem. Doutor Zacarias Calil, do MDB de Goiás, celebra o Dia do Médico em 18 de outubro, destacando a importância da profissão no cuidado com a vida. Ele ressalta que, além do conhecimento científico e da atualização constante, a medicina exige empatia e compromisso com os pacientes.
14: Doutor Zacarias Calil defende a valorização dos profissionais de saúde, com melhores condições de trabalho e atendimento digno à população. Ele agradece aos colegas de profissão pela dedicação e reforça a importância de manter o compromisso com a saúde e o bem-estar dos brasileiros.
13: Saúde. A Câmara analisa medidas para facilitar o atendimento à pessoa com doença renal, incluindo a diminuição da distância entre a residência do paciente e o local da diálise. O repórter Luiz Cláudio Canuto tem as informações.
17: O Brasil tem mais de 150 mil pessoas que fazem diálise, segundo a Sociedade Brasileira de Nefrologia. A demanda pelo tratamento vem crescendo e a hemodiálise é a modalidade predominante. Na Câmara dos Deputados, um projeto visa facilitar o atendimento à pessoa com doença renal crônica por meio da redução da barreira de distância entre o paciente e o atendimento. O texto, já aprovado pela Comissão de Saúde, estabelece que o atendimento ao paciente com doença renal crônica observará as diretrizes de regionalização, hierarquização e integralidade da assistência nos termos da lei e das normas do SUS. Os serviços de saúde poderiam, sempre que clinicamente indicados, dar prioridade a terapias que diminuam a necessidade de deslocamento do paciente, inclusive mediante utilização da diálise peritoneal domiciliar. A diálise peritoneal é um tratamento de substituição da função renal que limpa o sangue usando o peritônio como filtro natural. O peritônio é o revestimento interno do abdômen. A comissão aprovou a redação proposta pela relatora, deputada Silvia Cristina, do PP de Rondônia. O texto original, do deputado Eduardo da Fonte, do PP de Pernambuco, estabelecia que a clínica de hemodiálise deveria estar no máximo a 50 quilômetros do domicílio do paciente. Mas a relatora acha que a fixação de uma distância máxima uniforme é incompatível com a organização regionalizada e hierarquizada do SUS.
18: A gente vê a importância, claro que deveria estar perto, mas a gente não vê orçamento público que dê para faça essas clínicas a cada 50 quilômetros. Então, nós fizemos uma emenda e graças a Deus foi aprovada, para que cada paciente com indicação nós levássemos a diálise peritoneal, que é em casa, onde o paciente ele tem a oportunidade de fazer esse acompanhamento, né? E que na verdade é muito dolorido, mas em casa, no seu ambiente, que nós temos a certeza que teríamos um resultado ainda melhor.
17: O projeto estabelece que o poder público pode estimular o uso de telesaúde e de monitoramento remoto para acompanhamento clínico de pacientes em terapia renal substitutiva, mas as ações previstas não devem criar despesas obrigatórias ou impor novos encargos administrativos à União. A proposta, que busca facilitar o atendimento à pessoa com doença renal, ainda vai ser votada pelas comissões de Finanças e Tributação e de Constituição e Justiça. Para virar lei, precisa ser aprovada pela Câmara e pelo Senado. Da Rádio Câmara de Brasília, Luiz Cláudio Canuto.
19: Economia.
14: Welter, do PT do Paraná, defende investimentos em habitação popular, saúde e educação. Ele menciona programas como Minha Casa Minha Vida, o financiamento da produção agrícola, o atendimento pelo SAMU e a ampliação das escolas em tempo integral.
20: Welter ressalta a importância de fortalecer a economia e ampliar as oportunidades para os trabalhadores. Na avaliação dele, os avanços sociais dependem da continuidade dos investimentos públicos e de iniciativas que promovam a distribuição de renda e a qualidade de vida da população.
19: Trabalho.
14: Paulão, do PT de Alagoas, ressalta a importância da mobilização dos trabalhadores e da sociedade para a aprovação do fim da escala 6x1. Ele também critica grupos políticos que apenas agora, às vésperas do segundo turno, dizem ser favoráveis à matéria.
20: Segundo Paulão, a aparente mudança de postura não afasta as ameaças aos direitos trabalhistas. Ele aponta riscos em uma possível reforma constitucional que, em sua opinião, é articulada por grandes banqueiros e alerta a população para que se mantenha atenta.
14: Tadeu Venere, do PT do Paraná, critica a mudança de posicionamento de representantes da extrema-direita sobre o fim da escala 6x1. Ele acredita que a modificação seja uma resposta ao temor das mobilizações populares e não uma revisão real de posicionamento.
20: Tadeu Venere questiona os argumentos sobre custos para pequenos negócios e a negociação individual de jornada de trabalho e rechaça também as posições contrárias a medidas sociais, como a anistia de dívidas e a votação de projeto contra a misoginia no Congresso Nacional.
19: Desenvolvimento Regional.
14: Denise Pessoa, do PT do Rio Grande do Sul, agradece o apoio recebido na eleição e se compromete em continuar seu trabalho em prol da saúde e educação e na busca de parcerias com o governo federal para custear a reconstrução no estado.
20: Ao fazer um balanço do mandato atual, Denise Pessoa menciona o campus da UFRGS, um novo aeroporto, o Instituto Federal em Gramado e o curso de medicina da Universidade Federal do Pampa, em Bagé, como principais vitórias. Ela continuará atuando em defesa do SUS e de pautas climáticas.
19: Transportes.
14: Bebeto, do PP do Rio de Janeiro, diz que a mobilidade urbana é uma das prioridades do seu mandato e cobra avanços em obras viárias na Baixada Fluminense. Entre as demandas, segundo ele, estão a construção de uma ligação entre a linha vermelha e a pista expressa da rodovia Presidente Dutra.
20: Bebeto também cobra a continuidade das obras de revitalização da ferrovia da Baixada Fluminense, incluindo a implantação de uma ciclovia entre São João do Meriti e Nova Iguaçu. Ele ainda destaca a importância da duplicação da Serra das Araras para a segurança e a fluidez do tráfego.
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19: Comissões.
14: A Câmara dos Deputados debate uma melhor integração entre universidades federais e setor produtivo. A repórter Agui Pontes tem os detalhes de uma proposta aprovada.
2: A Comissão de Ciência, Tecnologia e Inovação da Câmara dos Deputados aprovou um projeto que busca ampliar a cooperação entre universidades públicas e o setor produtivo. Segundo o autor da proposta, deputado Duda Ramos, do Podemos de Roraima, isso será feito com a criação de um Programa Nacional de Integração Universidade-Indústria. O objetivo é principalmente simplificar as relações entre o ambiente acadêmico e os setores produtivos. Segundo o relator deputado Júlio César Ribeiro, do Republicanos do Distrito Federal, a relação entre empresa e universidades é truncada e pouco funcional.
3: A proposta cria um ambiente muito mais favorável para a integração. Hoje, muitas parcerias deixam de acontecer por causa das burocracias, da insegurança jurídica e da dificuldade de aproximação entre universidades e empresas.
2: Além de intermediar essa relação, a proposta também prevê a criação de metas nacionais. Seriam metas como o número de parcerias firmadas, o volume de recursos captados em projetos, os registros de propriedade intelectual, de tecnologias somadas ao setor e outras formas de exercer impacto regional, social e econômico no setor produtivo. A governança política do Programa Nacional de Integração Universidade-Indústria seria feita em esfera federal. A proposta vai passar pelas comissões de Educação e de Constituição e Justiça. Da Rádio Câmara, de Brasília, Agui Pontes.
20: Educação. Flávio Nogueira, do PT do Piauí, ressalta a importância dos investimentos em educação para ampliar as oportunidades da população. Ele cita a expansão das universidades e dos institutos federais como exemplo de política pública voltada à população mais pobre.
14: Flávio Nogueira considera que o acesso ao ensino superior e à formação técnica devem ser prioridade do poder público. Para o legislador, a oferta de educação gratuita contribui para reduzir as desigualdades sociais, especialmente entre os brasileiros que mais precisam do apoio do Estado.
20: Esporte. A Câmara aprovou a proposta que obriga clubes esportivos a manterem profissionais idôneos e capacitados em alojamentos. A repórter Paula Bittar acompanhou a votação.
22: A Comissão de Constituição e Justiça da Câmara aprovou uma proposta que obriga os clubes esportivos a manterem em período integral nos alojamentos um corpo de profissionais idôneos e capacitados para assistir os jovens atletas em formação. De acordo com o texto aprovado, considera-se idônea a pessoa que trabalha honestamente, com observância do dever de cuidado, que cumpre as regras estabelecidas por seus superiores, ou seja, fazendo sempre tudo com muito zelo e responsabilidade. O texto determina que o clube que descumprir a regra da presença de profissionais em período integral nos alojamentos poderá ter o contrato com o atleta em formação cancelado e também poderá ser punido com multa de até R$50 mil, que será dobrada em caso de reincidência. O contrato também poderá ser cancelado se o clube não atender os requisitos de alojamento, alimentação, segurança e higiene adequados. Outra proposta aprovada pela CCJ torna obrigatória a presença de um profissional de educação física em entidades formadoras de atletas e escolinhas de esportes. Tanto essa quanto a que obriga os clubes esportivos a manterem em período integral nos alojamentos um corpo de profissionais idôneos e capacitados para assistir os jovens atletas em formação seguem agora para o Senado. Da Rádio Câmara, de Brasília, Paula Bittar.
20: Eleições.
14: Charles Fernandes, do PSD da Bahia, defende uma reforma política com mandatos de 5 anos e o fim da reeleição para cargos de presidente, governadores e prefeitos. Em sua visão, a medida reduz gastos eleitorais e permite mais foco na gestão pública.
20: O deputado quer também a adoção do voto distrital para aproximar os deputados da população e anuncia que vai se esforçar para aprovar a pauta a partir de 2027. Na opinião de Charles Fernandes, o debate é urgente diante da proximidade possibilidade das eleições municipais de 2028.
14: General Girão, do PL do Rio Grande do Norte, aponta aumento na intolerância política entre os brasileiros. O congressista defende o respeito às diferenças de opinião no parlamento, alertando para o risco de declarações que possam estimular a violência contra adversários políticos.
20: General Girão relata que seu gabinete no Rio Grande do Norte foi alvo de pichações e adesivos de caráter político. O parlamentar informa que solicitou a análise de imagens de segurança para identificar os responsáveis e que registrou um boletim de ocorrência sobre o fato.
14: Lucas Redecker, do PSD do Rio Grande do Sul, agradece aos eleitores pela renovação do mandato e faz críticas à condução da economia pelo governo federal. Ele questiona o custo de vida e afirma que os preços elevados no supermercado pesam no orçamento das famílias brasileiras.
20: Lucas Redecker também defende a apuração de suspeitas envolvendo integrantes do judiciário e cobra que possíveis irregularidades sejam investigadas. Ele afirma que pretende manter o tema em debate com foco na responsabilização de autoridades e no combate à impunidade.
19: Relações Exteriores.
14: Alice Portugal, do PCdoB da Bahia, defende a soberania nacional diante do que considera uma ameaça de interferência estrangeira nas decisões do Brasil. Ela alerta para o risco de exploração das riquezas minerais por empresas de outros países, sem que os interesses brasileiros sejam priorizados.
20: Alice Portugal critica a possibilidade de acordos que ampliem o controle internacional sobre recursos estratégicos do país. Ela afirma que a proteção do patrimônio nacional e dos direitos da população são fundamentais para que o Brasil preserve sua autonomia.
19: Segurança Pública.
14: Gilmar Machado, do PT de Minas Gerais, comemora o avanço da PEC da Segurança Pública no Senado. O deputado ressalta que a proposta fortalece o combate ao crime organizado ao ampliar a integração entre as forças policiais de todo o país.
20: Gilmar Machado destaca que o texto inclui o Sistema Único de Segurança Pública na Constituição, além de permitir a criação de polícias municipais. A proposta também estabelece mecanismos de financiamento para o setor com o objetivo de ampliar os recursos contra a criminalidade.
19: Votação.
14: Plenário da Câmara aprova projeto que institui um programa de atenção integral no Sistema Único de Saúde às pessoas com epilepsia. O repórter Antônio Vital tem as informações.
4: A Câmara dos Deputados aprovou o projeto que cria um programa nacional de atenção integral às pessoas com epilepsia no Sistema Único de Saúde, o SUS. O objetivo do programa é combater o preconceito e proporcionar atendimento integral às pessoas com epilepsia, de modo a reduzir as manifestações clínicas da doença e a ocorrência de sequelas. O projeto apresentado pelo deputado Rui Carneiro, do Podemos da Paraíba, foi modificado pela relatora, deputada Laura Carneiro, do PSD do Rio de Janeiro. O texto aprovado anteriormente pela Comissão de Saúde da Câmara garantia, entre outras coisas, atendimento multiprofissional e especializado, assistência farmacêutica, acesso ao tratamento indicado, inclusive cirúrgico, leitos para internação em enfermarias e UTI, além de acompanhamento especializado à gestante antes e depois do parto. O texto aprovado prevê acesso da pessoa com epilepsia aos serviços de atenção primária, especializada e hospitalar, bem como acesso aos medicamentos incorporados pelo SUS e aos procedimentos terapêuticos e cirúrgicos indicados clinicamente e disponibilizados pelo Sistema Único de Saúde. Prevê ainda ações educativas para divulgar informações e orientações sobre a doença e o treinamento de profissionais da educação e dos transportes públicos para conhecer e reconhecer os sinais de crise epilética e sobre como agir em casos desse tipo. O acordo que resultou na aprovação da proposta, com o apoio do governo, também retirou do texto o artigo que previa horário de serviço especial para trabalhadores em fase de tratamento. A relatora Laura Carneiro explicou que as alterações priorizam a estrutura já existente do SUS, sem criar privilégios.
5: Trata-se de alterações meritórias, porque prioriza a utilização das estruturas já existentes no SUS, que se encontram em permanente evolução, e baseiam-se na razoabilidade ao proteger os direitos das pessoas com epilepsia, sem criar privilégios indevidos. Dessa forma, são mantidos os avanços do cuidado integral à saúde desse grupo de pessoas, sem comprometer a igualdade e a justiça social.
4: O projeto que cria o Programa Nacional de Atenção Integral às Pessoas com Epilepsia no SUS agora será analisado pelo Senado. Da Rádio Câmara de Brasília, com informações de Daniele Lessa, Antônio Vital.
19: Últimas notícias.
6: Os deputados iniciaram no final da tarde a análise do projeto do governo federal que aumenta o teto de receita do microempreendedor individual. O texto define um reajuste progressivo do teto da receita bruta anual para enquadramento como MEI para R$110 mil em 2027 e R$140 mil em 2028.
7: O projeto também permite que um microempreendedor contrate até 2 empregados que recebam exclusivamente um salário mínimo ou o piso salarial da categoria profissional. Hoje, a legislação permite a contratação de apenas 1 empregado.
6: Termina agora o Jornal Câmara dos Deputados, produzido pela Rádio Câmara, com trabalhos técnicos de Everson Urani e apresentação de Márcio Aquilissardi e José Carlos Andrade. Uma ótima noite para você.
7: Boa noite, a Voz do Brasil volta amanhã.
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1: Olá, tudo bem? Uma ótima quarta, tá no ar o Patrulha do Consumidor. Comprou um presente e o brinquedo apresentou algum vício ou defeito de fabricação logo nos primeiros dias de uso? Se o problema não for resolvido pela loja ou fabricante no prazo de 30 dias, você tem o direito de escolher a melhor solução. O Código de Defesa do Consumidor garante a troca por um produto novo em perfeitas condições, a devolução integral do dinheiro ou o abatimento proporcional do preço. Fique de olho nos seus direitos para não ficar no prejuízo. Exija a solução e garanta a felicidade da turma. O Patrulha do Consumidor de hoje fica por aqui. Até mais.
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4: Olá a todos que nos acompanham na Rádio Vang. Segue a umidade nessa semana pela região, produzindo especialmente nuvens. Algum eventual garoa pode acontecer, mas não passa disso. A boa notícia é que os acumulados de precipitação reduziram muito e a região de Marau fica mais nessa condição, então, de nebulosidade, algumas tentativas de o sol aparecer, e de fato aparece em alguns momentos, mas não devemos ter aquela condição de ar mais seco, de tempo totalmente aberto. O vento predomina a semana inteira do quadrante sul e por isso a temperatura não vai subir. Previsão de uma quinta-feira com 15 a 18 graus, na sexta 14 a 19, no fim de semana tem uma queda mais acentuada da temperatura, sábado com 9 a 16 graus, o domingo com 7 a 15 graus, então um patamar que lembra mais o outono, e esta condição se estende pelo menos até a próxima terça-feira. Volta a chover entre os dias 21 e 23 e pode chover forte. Da Metsu Meteorologia, Stael Suis.
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2: Um homem de 50 anos foi resgatado após passar 11 horas preso em um penhasco na Serra de Taguatinga, região sudeste de Tocantins. Segundo os bombeiros, ele escorregou e ficou preso à beira de um precipício com queda livre superior a 70 metros. A suspeita é de que o acidente aconteceu enquanto ele tentava tirar uma selfie. O que a vítima contou para o agente no local que teria se aproximado ao barranco para tirar fotos. A serra tem uma altura de aproximadamente 70 metros, explicou o bombeiro Felipe Cavalcante. A queda ocorreu na manhã de terça-feira. Conforme os bombeiros, o homem precisou permanecer praticamente imóvel durante todo o período em que aguardou o resgate. A operação de salvamento foi concluída às 11:53 da noite. Direto da redação, Kelly Felipe.
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3: Meu amigo Pet já está por aqui nesta quarta-feira. E se você está pensando em colocar espécies diferentes de peixes para conviverem juntos no mesmo aquário aí na sua casa? Olha, para evitar brigas, principalmente com peixes territorialistas, o segredo é garantir espaço amplo e muitos acessórios no ambiente. Plantas e barreiras físicas criam esconderijos perfeitos para que eles se sintam seguros e fiquem muito mais calmos no cotidiano. Quanto maior espaço e mais decorado, menor é a chance de confusão entre os moradores aquáticos. Monte seu aquário com planejamento e tranquilidade.
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4: Sabe aquele papo de bar? 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
3: Oi, oi, oi. Boa quarta-feira pra você. Tudo bem por aí? Aqui tá tudo ótimo. Eu sou a Kelly Gomes. E se você tava procurando aquela ideia incrível, super fácil, pra transformar a rotina e fazer a alegria da garotada dentro da sua casa, então o lugar certo é esse, tá? Que tal montar um acampamento de aventura na sala ou então no quarto, usando apenas lençóis, cobertores e almofadas? Parece bom? Você não precisa gastar nada nem alugar estruturas prontas para criar uma noite mágica cheinha de histórias e brincadeiras na sua família. As crianças amam essa folia diferente e também a diversão é garantida do começo ao fim. Reúne a turminha, solta a criatividade e aproveita essa experiência que é com certeza inesquecível e aproxima muito mais vocês. Beijos, se divirtam e a gente se encontra amanhã. Tchau, tchau.
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0: Excelente quarta-feira para vocês. Atenção, motorista. 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
6: Olá a todos que nos acompanham na Rádio Vang. Segue a umidade nessa semana pela região, produzindo especialmente nuvens. Algum eventual garoa pode acontecer, mas não passa disso. A boa notícia é que os acumulados de precipitação reduziram muito e a região de Marau fica mais nessa condição, então, de nebulosidade, algumas tentativas de o sol aparecer, e de fato aparece em alguns momentos, mas não devemos ter aquela condição de ar mais seco, de tempo totalmente aberto. O vento predomina a semana inteira do quadrante sul e por isso a temperatura não vai subir. Previsão de uma quinta-feira com 15 a 18 graus, na sexta 14 a 19, no fim de semana tem uma queda mais acentuada da temperatura, sábado com 9 a 16 graus, o domingo com 7 a 15 graus, então um patamar que lembra mais o outono, e esta condição se estende pelo menos até a próxima terça-feira. Volta a chover entre os dias 21 e 23 e pode chover forte. Da Metsu Meteorologia, Estel Suis.
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2: O governador Eduardo Leite e o governador eleito Luciano Zucco inauguraram na terça-feira o escritório de transição de governo em Porto Alegre. Na sequência, os dois se reuniram com suas equipes para a apresentação de um panorama geral da administração estadual, com os principais desafios estruturais e temas estratégicos para a continuidade das políticas públicas no Rio Grande do Sul. O espaço, localizado no 11º andar do edifício Guaíba, foi disponibilizado pelo governo atual para que as equipes da gestão eleita tenham estrutura para realizar reuniões e acessar as informações necessárias à organização do próximo governo. A apresentação, conduzida por Leite, abordou o cenário fiscal do estado, a implementação da reforma tributária, a segurança pública, os desafios da educação e da saúde, as estratégias para o desenvolvimento econômico e a atração de investimentos, além das políticas de prevenção, resposta e recuperação diante de eventos meteorológicos extremos. A matéria na íntegra você pode ler no vangfm.com.br. Direto da redação, Kelly Felipe.
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3: Meu amigo Pet já está por aqui nesta quarta-feira. E se você está pensando em colocar espécies diferentes de peixes para conviverem juntos no mesmo aquário aí na sua casa? Olha, para evitar brigas, principalmente com peixes territorialistas, o segredo é garantir espaço amplo e muitos acessórios no ambiente. Plantas e barreiras físicas criam esconderijos perfeitos para que eles se sintam seguros e fiquem muito mais calmos no cotidiano. Quanto maior espaço e mais decorado, menor é a chance de confusão entre os moradores aquáticos. Monte seu aquário com planejamento e tranquilidade.
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1: É fácil entrar na vida de alguém que já tem alguém e ficar cobrando o outro lado. Agora, terminar com alguém por causa de alguém não é assim tão fácil. Mas já que você faz tanta questão, então...

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2: Olá, meus queridos, tudo bem? É quinta-feira, dia 15 de outubro. Um bom dia para você. Hoje é dia dos professores, então aí vai um abraço bem apertado a todos os professores que nos acompanham aqui no programa. O Sinal Verde tá chegando, confira agora a dica de hoje. Neste dia do professor, nossa homenagem vai para quem ensina com dedicação e nos lembra que educar também é proteger. E quando o assunto é transporte seguro de alunos e filhos, o uso correto dos dispositivos veiculares é fundamental em cada trajeto. Seja bebê conforto, cadeirinha ou assento de elevação, escolha sempre o modelo adequado para a idade e peso da criança, conferindo o selo de certificação de segurança. A parceria entre educação e responsabilidade no trânsito salva vidas. Nossos parabéns a todos os mestres.
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5: Olá a todos que nos acompanham na Rádio Vang. Segue a umidade nessa semana pela região, produzindo especialmente nuvens. Algum eventual garoa pode acontecer, mas não passa disso. A boa notícia é que os acumulados de precipitação reduziram muito e a região de Marau fica mais nessa condição, então, de nebulosidade, algumas tentativas de o sol aparecer, e de fato aparece em alguns momentos, mas não devemos ter aquela condição de ar mais seco, de tempo totalmente aberto. O vento predomina a semana inteira do quadrante sul e por isso a temperatura não vai subir. Previsão de uma quinta-feira com 15 a 18 graus, na sexta 14 a 19, no fim de semana tem uma queda mais acentuada da temperatura, sábado com 9 a 16 graus, o domingo com 7 a 15 graus, então um patamar que lembra mais o outono, e esta condição se estende pelo menos até a próxima terça-feira. Volta a chover entre os dias 21 e 23 e pode chover forte. Da Metsu Meteorologia, Estel Sumas.
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2: Oi, gente. Boa quinta-feira pra você. Hoje é dia 15 de outubro de 2026, dia dos professores. Então, um beijo pra vocês, professores, que estão me ouvindo nesse momento, tá? E olha, nesse dia do professor, vale lembrar também que a educação e os bons hábitos começam em casa e se fortalecem lá na sala de aula. Ensinar a importância do banho diário, de lavar as mãos e escovar os dentes, vai preparando a sua criança para ter autonomia a partir dos 2 aninhos. Mais do que dar ordens, explicar os motivos contra cáries e doenças ajuda o pequeno a entender o cuidado com a própria saúde. Essa parceria entre pais e educadores é fundamental para formar adultos conscientes. E por aqui, nosso respeito e gratidão a todos os professores. A gente volta a se encontrar amanhã, gente. Tchau, tchau.
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2: Uma super quinta. Hoje é dia dos professores e tá no ar o nosso quadro Patrulha do Consumidor. Neste dia do professor, nossa homenagem vai para quem ensina, orienta e protege os nossos filhos em todas as etapas. E quando o assunto é proteção, o Código de Defesa do Consumidor é rigoroso. Produtos que colocam em risco a saúde ou a segurança da criança são considerados defeituosos e devem ser retirados do mercado imediatamente através de recall. Fabricantes têm o dever de indenizar e corrigir qualquer falha que ameace a integridade dos pequenos. Nosso carinho e gratidão a todos os professores que também cuidam do nosso futuro. O Patrulha do Consumidor fica por aqui. Até o próximo.
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1: A fase interregional do Enart, realizada neste fim de semana em Venâncio Aires, definiu classificados para a grande final do festival, marcada para novembro em Santa Cruz do Sul. A etapa reuniu representantes de diferentes regiões tradicionalistas e integra a programação do maior festival de arte amadora da América Latina. Marau terá representantes em 7 modalidades por meio dos CTGs Felipe Portinho e Sentinelas do Pago. Nas danças tradicionais forçadas, o CTG Sentinelas do Pago já tinha classificação garantida e por isso não participou desta etapa. Com o resultado do CTG Felipe Portinho, o município contará com os 2 grupos na modalidade. Conheça os competidores de Marau que estarão na próxima etapa na matéria disponível no vangfm.com.br. Direto da redação, Diene Gazola.
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2: Olá, chegando na sua quinta-feira com mais uma edição de Meu Amigo Pet. É, meus queridos, depois da pandemia, a busca por creches caninas virou necessidade para tutores que voltaram ao trabalho presencial. Nesses espaços, os cães queimam energia com exercícios e joguinhos mentais que evitam a obesidade e o estresse. A convivência diária com outros animais diminui a agressividade e o medo de barulhos. Essa rotina acompanhada combate a ansiedade de separação e acaba com a destruição de móveis em casa. O serviço virou o principal aliado de saúde física e mental dos pets nas grandes cidades.
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1: Olá, meus queridos, tudo bem? É quinta-feira, dia 15 de outubro. Um bom dia pra você. Hoje é dia dos professores, então aí vai um abraço bem apertado a todos os professores que nos acompanham aqui no programa. O Sinal Verde tá chegando, confira agora a dica de hoje. Neste dia do professor, nossa homenagem vai para quem ensina com dedicação e nos lembra que educar também é proteger. E quando o assunto é transporte seguro de alunos e filhos, o uso correto dos dispositivos veiculares é fundamental em cada trajeto. Seja bebê conforto, cadeirinha ou assento de elevação, escolha sempre o modelo adequado para a idade e peso da criança, conferindo o selo de certificação de segurança. A parceria entre educação e responsabilidade no trânsito salva vidas. Nossos parabéns a todos os mestres.
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5: Olá a todos que nos acompanham na Rádio Vang. Segue a umidade nessa semana pela região, produzindo especialmente nuvens. Algum eventual garoa pode acontecer, mas não passa disso. A boa notícia é que os acumulados de precipitação reduziram muito e a região de Marau fica mais nessa condição, então, de nebulosidade, algumas tentativas de o sol aparecer, e de fato aparece em alguns momentos, mas não devemos ter aquela condição de ar mais seco, de tempo totalmente aberto. O vento predomina a semana inteira do quadrante sul e por isso a temperatura não vai subir. Previsão de uma quinta-feira com 15 a 18 graus, na sexta 14 a 19, no fim de semana tem uma queda mais acentuada da temperatura, sábado com 9 a 16 graus, o domingo com 7 a 15 graus, então um patamar que lembra mais o outono, e esta condição se estende pelo menos até a próxima terça-feira. Volta a chover entre os dias 21 e 23 e pode chover forte. Da Metsu Meteorologia, Estel Sul.
4: Previsão do tempo.
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2: Encerra nesta quarta-feira, dia 14, o prazo para os bancos e instituições financeiras devolverem cerca de 1 bilhão e 300 milhões de reais que permaneceram nas contas de apostadores após o encerramento das plataformas de apostas online, determinado pela medida provisória número 1394 de 2026 do governo federal. A restituição, que começou no dia 9, deve beneficiar aproximadamente 26 milhões de apostadores. O prazo para retirar voluntariamente os valores nas plataformas terminou no último dia 5. No dia seguinte, os sites e aplicativos afetados pela medida começaram a sair do ar. As empresas de apostas tiveram até o dia 8 para encaminhar às instituições financeiras os dados dos saldos vinculados aos CPFs e as contas bancárias utilizadas nos depósitos. Direto da redação, Diene Gazola.
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3: Oi, gente, boa quinta-feira pra você. Hoje é dia 15 de outubro de 2026, dia dos professores. Então, um beijo pra vocês, professores, que estão me ouvindo nesse momento, tá? E olha, nesse dia do professor, vale lembrar também que a educação e os bons hábitos começam em casa e se fortalecem lá na sala de aula. Ensinar a importância do banho diário, de lavar as mãos e escovar os dentes, vai preparando a sua criança para ter autonomia a partir dos 2 aninhos. Mais do que dar ordens, explicar os motivos contra cáries e doenças ajuda o pequeno a entender o cuidado com a própria saúde. Essa parceria entre pais e educadores é fundamental para formar adultos conscientes. E por aqui, nosso respeito e gratidão a todos os professores. A gente volta a se encontrar amanhã, gente. Tchau, tchau.
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0: Mãos e essa estima assim de um lado pro outro, só vocês. 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Bonito.
1: Outra dessa cê não acha. Olha como ela. Que lindo. E você ganhou de graça. 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
0: Vou fazer mais uma, acende a luz do celular, acende a luz do celular. 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
1: Olha como ela.
0: Camarotes também, acende o celular, acende a lanterna.
1: E você ganhou de graça.
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0: Quem gostou faz barulho aí, vai.
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3: 12:40.

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2: Olá, chegando na sua quinta-feira com mais uma edição de Meu Amigo Pet. É, meus queridos, depois da pandemia, a busca por creches caninas virou necessidade para tutores que voltaram ao trabalho presencial. Nesses espaços, os cães queimam energia com exercícios e joguinhos mentais que evitam a obesidade e o estresse. A convivência diária com outros animais diminui a agressividade e o medo de barulhos. Essa rotina acompanhada combate a ansiedade de separação e acaba com a destruição de móveis em casa. O serviço virou o principal aliado de saúde física e mental dos pets nas grandes cidades.
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2: Mãe e padrasto foram condenados por violência contra duas crianças, ambas menores de 3 anos, em Casca. A decisão saiu na terça-feira, dia 13, segundo a denúncia apresentada pela promotora de justiça, Aline Bibiano. Em novembro do ano passado, as agressões ocorreram entre maio e setembro de 2025, incluíram tapas, socos e até queimaduras que deixaram lesões pelo corpo das vítimas. Segundo a sentença, o padrasto foi responsabilizado pelas agressões diretas, com pena aplicada em 10 anos, 8 meses e 27 dias de reclusão. Já a mãe foi condenada por se omitir diante da violência reiterada contra os filhos, sendo condenada a 4 anos, 4 meses e 1 dia de detenção. O Ministério Público do Rio Grande do Sul informou que vai recorrer para elevar a pena dos condenados. As crianças foram encaminhadas para acolhimento e medidas protetivas foram adotadas para resguardar sua segurança. Direto da redação, Kelly Felipe.
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1: Olá, meus queridos, tudo bem? É quinta-feira, dia 15 de outubro. Bom dia pra você. Hoje é dia dos professores, então aí vai um abraço bem apertado a todos os professores que nos acompanham aqui no programa. O Sinal Verde tá chegando, confira agora a dica de hoje. Neste dia do professor, nossa homenagem vai para quem ensina com dedicação e nos lembra que educar também é proteger. E quando o assunto é transporte seguro de alunos e filhos, o uso correto dos dispositivos veiculares é fundamental em cada trajeto. Seja bebê conforto, cadeirinha ou assento de elevação, escolha sempre o modelo adequado para a idade e peso da criança, conferindo o selo de certificação de segurança. A parceria entre educação e responsabilidade no trânsito salva vidas. Nossos parabéns a todos os mestres.
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1: Oi, gente, boa quinta-feira pra você. Hoje é dia 15 de outubro de 2026, dia dos professores. Então, um beijo pra vocês, professores, que estão me ouvindo nesse momento, tá? E olha, nesse dia do professor, vale lembrar também que a educação e os bons hábitos começam em casa e se fortalecem lá na sala de aula. Ensinar a importância do banho diário, de lavar as mãos e escovar os dentes, vai preparando a sua criança para ter autonomia a partir dos 2 aninhos. Mais do que dar ordens, explicar os motivos contra cáries e doenças ajuda o pequeno a entender o cuidado com a própria saúde. Essa parceria entre pais e educadores é fundamental para formar adultos conscientes. E por aqui, nosso respeito e gratidão a todos os professores. A gente volta a se encontrar amanhã, gente. Tchau, tchau.
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5: Olá a todos que nos acompanham na Rádio Vang. Segue a umidade nessa semana pela região, produzindo especialmente nuvens. Algum eventual garoa pode acontecer, mas não passa disso. A boa notícia é que os acumulados de precipitação reduziram muito e a região de Marau fica mais nessa condição, então, de nebulosidade, algumas tentativas de o sol aparecer, e de fato aparece em alguns momentos, mas não devemos ter aquela condição de ar mais seco, de tempo totalmente aberto. O vento predomina a semana inteira do quadrante sul e por isso a temperatura não vai subir. Previsão de uma quinta-feira com 15 a 18 graus, na sexta 14 a 19, no fim de semana tem uma queda mais acentuada da temperatura, sábado com 9 a 16 graus, o domingo com 7 a 15 graus, então um patamar que lembra mais o outono, e esta condição se estende pelo menos até a próxima terça-feira. Volta a chover entre os dias 21 e 23 e pode chover forte. Da Metsu Meteorologia, Stael Sumas.
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1: Um homem de 50 anos foi resgatado após passar 11 horas preso em um penhasco na Serra de Taguatinga, região sudeste de Tocantins. Segundo os bombeiros, ele escorregou e ficou preso à beira de um precipício com queda livre superior a 70 metros. A suspeita é de que o acidente aconteceu enquanto ele tentava tirar uma selfie. O que a vítima contou para o agente no local que teria se aproximado ao barranco para tirar fotos. A serra tem uma altura de aproximadamente 70 metros, explicou o bombeiro Felipe Cavalcante. A queda ocorreu na manhã de terça-feira e, conforme os bombeiros, o homem precisou permanecer praticamente imóvel durante todo o período em que aguardou o resgate. A operação de salvamento foi concluída às 11:53 da noite. Direto da redação, Kelly Felipe.
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1: Uma super quinta. Hoje é dia dos professores e tá no ar o nosso quadro Patrulha do Consumidor. Neste dia do professor, nossa homenagem vai para quem ensina, orienta e protege os nossos filhos em todas as etapas. E quando o assunto é proteção, o Código de Defesa do Consumidor é rigoroso. Produtos que colocam em risco a saúde ou a segurança da criança são considerados defeituosos e devem ser retirados do mercado imediatamente através de recall. Fabricantes têm o dever de indenizar e corrigir qualquer falha que ameace a integridade dos pequenos. Nosso carinho e gratidão a todos os professores que também cuidam do nosso futuro. O Patrulha do Consumidor fica por aqui. Até o próximo.
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0: Aí sim, ó. É, né?
1: Aí, ó.
0: É boa, mano.
2: E sorte do Sapuca, aí já sai improvisando.
0: E não, aí tá errado.
2: Essa parte que eu não lembro.
0: É, não, mas aí não é assim.
2: Mas é mais ou menos isso, né?
0: Não, essa parte é diferente.
2: Não, mas então desista de tentar agradar o centro.
0: E,
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1: Eram negros os lanceiros, bons guerreiros de verdade, e se engajaram na luta em busca da liberdade, pois haviam prometido a tão sonhada alforria para aqueles que lutassem mostrando sua valentia. Assim, tornaram-se bravos, eram por todos temidos, lutavam de peito aberto e não temiam os perigos. Ficou fácil ao inimigo num ataque traiçoeiro, não encontrando resistência, vencer de vez os lanceiros. E ao invés da liberdade, isto, confesso, eu lamento. Os negros só encontraram na morte o seu pagamento.

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1: Olá, chegando na sua quinta-feira com mais uma edição de Meu Amigo Pet. É, meus queridos, depois da pandemia, a busca por creches caninas virou necessidade para tutores que voltaram ao trabalho presencial. Nesses espaços, os cães queimam energia com exercícios e joguinhos mentais que evitam a obesidade e o estresse. A convivência diária com outros animais diminui a agressividade e o medo de barulhos. Essa rotina acompanhada combate a ansiedade de separação e acaba com a destruição de móveis em casa. O serviço virou o principal aliado de saúde física e mental dos pets nas grandes cidades.
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4: Olá a todos que nos acompanham na Rádio Vang. Segue a umidade nessa semana pela região, produzindo especialmente nuvens. Algum eventual garoa pode acontecer, mas não passa disso. A boa notícia é que os acumulados de precipitação reduziram muito e a região de Marau fica mais nessa condição, então, de nebulosidade, algumas tentativas de o sol aparecer, e de fato aparece em alguns momentos, mas não devemos ter aquela condição de ar mais seco, de tempo totalmente aberto. O vento predomina a semana inteira do quadrante sul e por isso a temperatura não vai subir. Previsão de uma quinta-feira com 15 a 18 graus, na sexta 14 a 19, no fim de semana tem uma queda mais acentuada da temperatura, sábado com 9 a 16 graus, o domingo com 7 a 15 graus, então um patamar que lembra mais o outono. E esta condição se estende pelo menos até a próxima terça-feira. Volta a chover entre os dias 21 e 23 e pode chover forte. Da Metsu Meteorologia, Estel Suis.
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2: Olá, uma ótima quinta-feira para você. Sou Luana de Oliveira. Vamos começando o nosso horóscopo nesse dia dos professores. Um abraço especial aos nossos mestres. E já começo com Áries, Touro e Gêmeos.
1: Áries.
2: Ariano, sempre haverá alguma questão apropriada para construir remorsos. Porém, quando essa surgir em sua mente, será sábio perceber, guardar no arquivo, mas não se deter por tempo demais a ruminar ressentimentos inúteis. A cor para hoje é o roxo.
1: Touro.
2: Olá, Touro. Algumas palavras que as pessoas lhe endereçam podem tocar em nervos íntimos. Mas a questão não é essa. A questão é discernir se as pessoas fizeram isso intencionalmente ou se elas nem sabiam de seus prúridos. A cor para hoje é o azul.
1: Gêmeos.
2: Oi, Gêmeos. Há coisas que você percebe com muita clareza, enquanto para outras pessoas é um enigma indecifrável. Ao mesmo tempo, elas podem perceber detalhes que passam despercebidos por você. É hora de trocar experiências. A cor para hoje é o amarelo. Daqui a pouquinho, Câncer, Leão e Virgem.
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1: Bora. Junto com os amigos, essa é uma homenagem pra chuva. O bem mais sagrado que Deus deixou pra gente, né?
2: Nossa, aí é uma homenagem bem feita, hein?
1: Olha uma história caipira, ó.

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2: Olá, de volta na programação, você de Câncer, Leão e Virgem.
1: Câncer.
2: Oi, Câncer, para você não se envolver impulsivamente em assuntos que depois não se mostrariam tão interessantes assim, procure ganhar tempo e agir tendo em mente poupar seu fôlego e seus recursos. Mais clareza para a percepção. A cor para hoje é o cinza.
1: Leão.
2: Olá, Leão. Tudo em seu devido lugar e em seu tempo certo. Assim as coisas procederão da melhor maneira possível e com mínimos contratempos. Atue com serenidade a despeito de ser tentador perder a paciência e chutar o balde. A cor para hoje é o preto.
1: Virgem.
2: Oi, Virgem. Procure não se mortificar mentalmente com as questões que não andam dando muito certo. Porque se der início a esse processo, será muito difícil deter. E o resultado vai ser de você chegar ao final do dia com exaustão. A cor para hoje é o branco. Já, Libra, Escorpião e Sagitário.
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Opa, muito bom dia. 5h59, 5 horas com 59 minutinhos. É o nosso Vang. Bom dia começando agora. Vamos lá, que é quinta-feira, véspera de final de semana. Muito prazer por aqui, Guilherme de Abreu, como sempre, te fazendo companhia todas as manhãs. Eu mesmo por aqui, tá? Das 6 às 8, primeira hora com bastante música boa, segunda hora com bastante informação, junto contigo, que tá aí na cama, deitado, deitada, tu que já tá tomando um chimarrão aí na cozinha, na sala, tá tomando um café da manhã também bem caprichado. Eu gosto de café com leite de manhã, né? Um pãozinho, né? Ovo frito pra começar bem alimentado amanhã, não sei tu, né? Mas vamos lá. Cada um com sua rotina. E tu que tá pelas rodovias, pelas estradas aí, obrigado pela audiência também. Pessoal que tá no trânsito aqui pela cidade, pelo interior. Tá no interior também, né? Tem gente que já tá tirando leite, né? E claro, acompanhando a nossa programação da Vang. Seja muito bem-vindo, muito bem-vinda. Aliás, tu que tá fazendo tua lida aí, pode mandar uma foto pra gente, viu? Manda aqui no 3342-1522. Ou escreve, né? O que que tu tá fazendo por aí, como que é a tua rotina nesse começo de manhã, e seja nosso sempre parceiro aqui da Vang, tá? 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Ontem choveu bastante, né? Deu uma pegada no final do dia que, pelo amor de Deus, né? Nem tinha previsão direito. E aí ali por umas 5 e pouco, né? Desabou tempo, viu? Que chuvarada. Pra hoje, olha, a temperatura agora é 17. A máxima vai a 23, 24. Pra hoje marca alguma possível pancadinha de chuva à tarde, tá? Nada de volumoso, nada de expressivo, mas olha, não dá pra garantir nada. Vamos ver o que vem por aí nas próximas horas. Mas vamos ao que interessa, né? Vamos com música, Grupo Carqueja,

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1: 6:09, 6:09. Um ótimo dia para você, uma ótima quinta-feira. Nosso WhatsApp sempre liberado e aguardando tua mensagem, tua participação, teu recado, né? Pra tu ser o nosso sempre colaborador aqui da Vang. Entre os destaques para hoje, viu, gari é morto com golpes de pá no viaduto Tiradentes em Porto Alegre. Olha que loucura. Ainda, fim da escala 6x1. Entenda a mudança na jornada de trabalho, né? E os próximos passos para a regulamentação. Olha que interessante, viu? Foi aprovado ontem. Vamos falar disso ainda na sequência do nosso programa. Também Rio Grande do Sul terá novamente céu encoberto e risco de temporais nessa quinta-feira. São destaques aí dos principais portais. E tem nova pesquisa sendo divulgada. Flávio Bolsonaro tem 51% das intenções de votos válidos no segundo turno e Lula 49%. São destaques aí do das pesquisas eleitorais, né? Essa pesquisa é da Caeste. Vamos lá, 6:11, vamos com mais música. Almir Sater agora.

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3: Olá, de volta na programação, agora você de Libra, Escorpião e Sagitário.
2: Libra.
3: Oi, Libra. É tentador lidar com as pessoas como se fossem peças do seu jogo e é bastante normal esse comportamento. Todo mundo, em maior ou menor medida, o joga. Pode haver boas intenções para fazer isso. É a melhor hipótese. A cor para hoje é o vermelho.
2: Escorpião.
3: Oi, Escorpião. É bom prestar atenção aos detalhes, afinal é aí que residem os problemas, mas também as soluções. Só resta usar o discernimento para reconhecer quais detalhes seriam importantes e descartar os outros que só atrapalham. A cor para hoje é o vinho.
2: Sagitário.
3: Oi, Sagitário. Procure confirmar suas suspeitas investigando direito antes de dar por garantidas as informações que recebeu de fontes que, na prática, costumam vir fofocas misturadas com algumas poucas questões importantes. A cor para hoje é o bege. Já, Capricórnio, Aquário e Peixes.
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5: Olá a todos que nos acompanham na Rádio Vang. Segue a umidade nessa semana pela região, produzindo especialmente nuvens. Algum eventual garoa pode acontecer, mas não passa disso. A boa notícia é que os acumulados de precipitação reduziram muito e a região de Marau fica mais nessa condição, então, de nebulosidade, algumas tentativas de o sol aparecer, e de fato aparece em alguns momentos, mas não devemos ter aquela condição de ar mais seco, de tempo totalmente aberto. O vento predomina a semana inteira do quadrante sul e por isso a temperatura não vai subir. Previsão de uma quinta-feira com 15 a 18 graus, na sexta 14 a 19, no fim de semana tem uma queda mais acentuada da temperatura, sábado com 9 a 16 graus, o domingo com 7 a 15 graus, então um patamar que lembra mais o outono, e esta condição se estende pelo menos até a próxima terça-feira. Volta a chover entre os dias 21 e 23 e pode chover forte. Da Metsu Meteorologia, Stael Suas.
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Vamos lá, 6h18, 6h18. Obrigado pela companhia. Abraço, Silvana e Rissardo. Baita pedida, hein? De Paulo e Paulino, no céu dos braços teus. Já é a próxima, tá, Silvana? Um abraço. Obrigado pela companhia. Também um abração pro Herodi, Herodi Cade. Deixa eu ver pra onde que ele tá indo. Tá indo pra Carazinho, né? Levando a Vang na carona. Ótimo dia, tá, Herodi? Bom trabalho. Um abraço ainda pra Tere Casaroto Silva, né? Que mandou recado aqui, pediu o Zezé de Camargo e Luciano, no dia que eu saí de casa, já preparei aqui também, tá? Vou tocar na sequência. Levanta todos os dias, 5h15, pra fazer almoço pro marido e pro filho, viu? Olha ali. Essa é a rotina aí da Tere, né? Que também nos acompanha, acorda cedinho também. Vamos lá. 6h18, se acabar o gás, chama o Jarbas. 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E também abraço lá pro Léo Ferreira. O Léo tá por aqui também. O Léo vai daqui a pouco pra Ilópolis e Putinga. E é claro, também levando a Vang na carona. Um ótimo dia.

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2: Seis horas e vinte e cinco minutinhos. Vamos lá, que é quinta-feira, véspera de final de semana, dia do caçador, dia do juiz de casamento e também dia nacional do professor. Parabéns a todos os professores aí, né? Pela sua data, pelo seu dia, né? Muitos professores aí que já estão de pé, né? Se preparando aí para ir para a escola, muita gente aí nos acompanhando também. Obrigado pela companhia e pela parceria. Ainda é destaque para hoje: jornada de 40 horas pode elevar preços e informalidade, dizem economistas. Fim da escala 6x1 dá respiro a Lula, mas não atrai eleitor indeciso. Também é destaque: Estados Unidos avaliam usar mãe de todas as bombas contra o Irã, dizem fontes. Que bomba é essa, será? E ainda é destaque, né? Nessa pesquisa da CAEST, Flávio Bolsonaro tem 46% das intenções de voto no segundo turno e Lula 44%. E aí nos votos úteis, né? Daria 51-49 a favor do candidato do PL. Pesquisa divulgada nas últimas horas. 6h27, vamos com mais música, né? Se acabar o gás, chama o Jarbas.

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1: Olá, de volta na nossa programação, você de Capricórnio, Aquário e Peixes.
3: Capricórnio.
1: Oi, Capricórnio, todos esses murmúrios que você fica sabendo, não apenas ao seu respeito, como também em relação aos assuntos em andamento, precisam ser tratados com a maior sabedoria possível, sem tomar decisões sobre esses. A cor para hoje é o laranja.
3: Aquário.
1: Olá, Aquário, com tanta coisa a fazer, talvez seria melhor começar por tornar seu coração sereno, a despeito dos milhares de argumentos para o contrário. Assim, com o coração mais sereno, as tantas coisas se tornarão poucas. A cor para hoje é o violeta.
3: Peixes.
1: Oi, peixes. Se as ideias não encaixam na realidade prática ou são impraticáveis e você precisa deixar de lado, ou é uma questão de tempo e de amadurecimento para que as ideias encontrem o momento de encaixar direito. A cor para hoje é o verde. Galerinha, obrigada pela companhia. Super beijo e até a próxima. Tchau.
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6h32 Nosso Vang Bom Dia chegando à sua reta final, porque na sequência tem a Tempo de Fé, o programa da Igreja do Evangelho Quadrangular. Entre os destaques também, cliente encontra rato morto dentro de bolo, viu? E dona de estabelecimento é presa em Porto Alegre. Um rato morto, né? Bom, ainda que tava morto, né? Se estivesse vivo seria pior, imagina o susto. Mas tava morto o rato. Ainda, exame descarta bactéria transmissível em professora que morreu com meningite em Santo Ângelo. Também é destaque, em estado grave após arritmia, ex-jogador do Grêmio faz traqueostomia em Cuiabá e Câmara aprova projeto de lei que amplia teto do MEI e perdoa dívidas do setor. São destaques aí disponíveis pelos principais portais. Até sobre a questão aí do rato no bolo, olha, tem até o rabinho. A proprietária de uma loja de bolos foi presa em flagrante ontem após um cliente relatar ter encontrado um rato morto dentro de um bolo comprado no estabelecimento. Segundo a Polícia Civil, o alimento já havia sido parcialmente consumido quando o roedor foi identificado. Foi apurado, né, que o estabelecimento é a Casa de Bolos, unidade Cavalhada. A empresa foi procurada, mas não havia se manifestado até a publicação da reportagem, né? Após a denúncia, agentes da Delegacia de Polícia de Proteção aos Direitos do Consumidor, com apoio da Vigilância Sanitária e da 13ª Delegacia de Polícia da Capital, realizaram fiscalização na Zona Sul e no centro de Porto Alegre. Os dois estabelecimentos fiscalizados foram interditados. A proprietária, de 41 anos, foi presa por suspeita de crime contra as relações de consumo. Durante a inspeção, conforme a polícia, as equipes encontraram fezes e urina de roedores em diferentes pontos do imóvel, produtos com prazo de validade vencido e condições inadequadas de higiene. Diante da situação, o estabelecimento foi interditado. Meu Deus do céu, imagina tu tá comendo um bolo, aí tem um rato dentro. E o rato não é pequeno, viu? É o tamanho de um prato, quase. Minha nossa. Até com o rabinho ali, ó. Que coisa. Mas vamos lá, né? 6h35.

É, e assim, eu vou ficando por aqui, fechando a primeira hora do nosso Vang Bom Dia, um oferecimento do Jarbas, água, gás, bebidas, lanches, lenha, tudo 24 horas, teleentrega das 7 da manhã até as 9 da noite, tá? 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Na sequência, tu já sabe, né? Tá chegando ele. Bispo, reverendo, campeão absoluto de audiência aqui na Vang, né? Eduardo dos Santos Almeida com mais um programa É Tempo de Fé. Saiu agora do camarim, viu? O pessoal do... da cozinha hoje caprichou, ele chegou lambuzal terno, viu? Hoje tinha um porquinho a pururuca, né? Pra começar bem o dia. Na sequência, então, é Tempo de Fé. Um ótimo dia.

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Muito bom dia, paz seja convosco. Deus abençoe a sua vida, sua casa, sua família. Hoje já é quinta-feira. Quinta-feira, Deus te abençoe. Hoje já 15 de outubro. E que tudo vá bem no nome do Senhor Jesus em todos os seus caminhos. Nós cremos naquele que tudo pode e que certamente vai agir e fluir na sua vida poderosamente. Vamos firme e forte na fé daquele que tudo pode. Eu creio em você. Então creia junto conosco, para que juntos possamos viver o tempo de Deus na nossa vida. E quando eu falo em tempo de Deus, é Deus agir poderosamente, porque Deus é bom e nós precisamos provar dessa bondade de Deus em nossa vida. O tema hoje é oração. Mateus 7, versículo 7, Jesus fala: peçam e será dado, busquem e a encontrarão, batam e a porta será aberta. Sabemos que, lógico, Deus conhece nossas necessidades. E uma das coisas fundamentais para que tenhamos resposta é nós verbalizarmos, nós colocar em palavras essas nossas necessidades a quem conhece, porque é um pedido de socorro, um pedido de ajuda, é um milagre. E Deus certamente ouve nossas orações. Há uma diferença entre não ouvir e não responder. Não podemos cair no hábito de dizer que Deus não ouviu a minha oração, como se Deus fosse limitado, como se Deus tivesse uma fila gigantesca para cada um apresentar sua petição. Deus é soberano. Deus está em todos os lugares. Se não estamos recebendo a resposta, nós precisamos continuar orando, porque, como diz um ensinamento de Jesus Cristo em uma parábola, histórias que Jesus conta para que o povo aprendesse com mais facilidade a respeito de algumas coisas, Jesus falou, né, em Lucas 18, ele disse o dever de orar sempre e nunca desanimar. E Jesus ensinou a oração do Pai Nosso, e ali está baseado tudo aquilo que em oração a gente pode clamar a Deus. Então, se Jesus nos ensinou a orar, e se ele nos insistiu para nós orarmos sempre e nunca desanimarmos, é certo que ele pretende nos responder, lógico. Então, por que pararmos de pedir se ele insiste que a gente ore? O que é uma oração? Uma oração não é uma oração repetida de todos os dias. Né? A oração do Pai Nosso é uma oração modelo, você pode fazê-la, mas você não pode pegar a oração do Pai Nosso e idolatrar ela ao ponto de só saber fazer aquela oração. O que Deus agrada de ti é a tua sinceridade em suas palavras. Então, se ele te ensinou a orar na Bíblia Sagrada, se ele ordenou para você insistir na oração, é certo que ele pretende te responder. A tua parte é não parar,
cessar a sua oração naquilo que você quer. E concluo com 1 João 5,14. E esta é a confiança que temos nele. Se pedimos alguma coisa segundo a sua vontade, ele nos ouve. 6 horas e 48 minutos. Bom dia.

0: 6:53, vamos à oração da fé. Deus Pai, Deus Filho, Deus Espírito Santo, abençoe poderosamente a vida de cada um dos nossos ouvintes, abençoe sua saúde, livra-os das dores e enfermidades, sejam alcançados pelo teu poder, livra do cansaço físico, cansaço emocional, que não sejam presas das preocupações nesse dia, tudo vá bem no nome de Jesus, tudo vá bem em casa, tudo vá bem no trabalho, tudo vá bem na escola, a glória do Deus Pai, Deus Filho, Deus Espírito Santo se manifeste poderosamente nessa oportunidade. Também abençoamos essa água como remédio divino para o corpo e a alma, manifesta poder e unção neste momento. Também sobre o chimarrão, o café, o chá, o leite, o suco, chocolate quente e iogurte, pedimos a tua bênção e pedimos a tua graça nessa oportunidade. Também pedimos a bênção sobre cada alimento que está sendo apresentado a ti, ó Deus. Manifesta poder e prosperidade. Amém, Jesus. Lembrando, hoje, quinta-feira, quinta da vitória, 8:30 da manhã, 7:30 da noite, 7:30 da noite, 8:30 da manhã, na Igreja do Evangelho Quadrangular, no bairro Jardim do Sol. Ao nosso culto da vitória, na rua Pedro Rigo, 1503. Deus te abençoou. Fique ligado após o horário eleitoral obrigatório. Vem aí a segunda hora do Vang Bom Dia. Com ele, super campeão da audiência, Guilherme de Abreu. Tchau, tchau.
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7: Vamos lá que é quinta-feira, 7:10, 7:10, véspera de final de semana de novo. Muito prazer, Guilherme de Abreu por aqui te fazendo companhia até as 8 horas da manhã, agora com essa segunda hora, segundo momento aqui do nosso Vang Bom Dia nesse formato agora mais informativo. Hoje é Dia Nacional do Professor, Dia Estadual do Livro aqui no Rio Grande do Sul, Dia do Calendário e também Dia do Juiz de Casamento e Dia do Caçador também. Hoje é quinta-feira, dia 15 de outubro, signo de Libra, estação do ano primavera, fase da lua crescente. Temperatura aqui no centro, viu, dando uma espiada aqui no termômetro do estúdio, nesse momento 17 graus, a máxima prevista para hoje 23, 24 e tem possibilidade mais uma vez de pancadas de chuva. 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Seguimos por aqui, né? Jenny também tá chegando. Bem-vinda, Jenny. Bom dia.
8: Muito bom dia, Guilherme, para você, para toda a nossa audiência, o Ronaldo também que está na unidade móvel. Uma boa quinta-feira, né? Já quinta-feira, quase fim de semana novamente.
7: E estamos ao vivo, né, aqui pelo canal 93.7 e também com imagem aqui pelo nosso Facebook. Então, tu que tá tanto nos vendo com imagem, ou tá nos escutando pelo rádio, ou também através das plataformas digitais, obrigado pela companhia. E já trazendo informação, viu, porque a quarta-feira foi movimentada no Legislativo. A 11 dias do segundo turno, o Senado aprovou ontem a PEC do fim da escala 6x1, enquanto a Câmara também aprovou os benefícios para MEIs, propostos pelo presidente Lula. Então, sobre o fim da escala 6x1, a regra previa a votação na casa em 2 etapas, com um intervalo de 3 sessões. Acontece que uma senadora do PT conseguiu a quantidade de assinaturas para dispensar essa interrupção. Com isso, as 2 votações ocorreram ontem mesmo. O que diz a PEC? A diminuição da jornada de trabalho de 44 para 40 horas semanais, com 2 dias de descanso, sem corte na remuneração, ou seja, agora não serão 6 dias trabalhados para 1 de descanso, serão 5 de trabalho para 2 de descanso e passando de 44 para 40 horas semanais. Porém, prevê um período de transição, né? Em 2 meses, reduz de 44 para 42 horas trabalhadas por semana e em 14 meses, reduz de 42 horas para 40 horas. Essa medida deve impactar quase 15 milhões de trabalhadores no país, mais de 1/3 da mão de obra formal aqui do Brasil. Nos 2 turnos, a PEC teve 75 votos a favor e 1 voto contrário. Sabe de quem foi? Foi do Hamilton Mourão, ex-vice-presidente. Eram necessários 49 votos, né? E foram 75. Agora o texto segue para ser promulgado pelo próprio Congresso. Quem defende, né, diz que a medida é uma forma de dar mais qualidade de vida para a população e ainda tem capacidade para gerar mais produtividade, considerando a alta de 34,2% desde a última redução da jornada de trabalho no país. Já quem critica, a PEC deve aumentar os custos das empresas e dos produtos. Uma entidade do setor produtivo indicou que a redução deve gerar uma retração de 0,7% do PIB. 76,9 bilhões de reais. Na mesma linha, estima-se que os preços dos setores do comércio e dos serviços possam crescer até 13%, né? Então teve essa votação bastante importante, né? Uma conquista para todos os trabalhadores, essa redução aí da carga horária de trabalho. 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
8: Viu, prendeu no início da tarde de ontem uma mulher investigada por envolvimento em uma associação criminosa suspeita de praticar extorsão aqui em Marau. A prisão foi realizada por agentes da 2ª Delegacia de Polícia de Passo Fundo, sob coordenação da delegada Carolina Goulart. Durante o cumprimento de um mandado de prisão temporária expedido pela Justiça da Comarca de Marau. Segundo as informações, a mulher é investigada por integrar uma associação criminosa relacionada a um caso de extorsão ocorrido no município. Após o cumprimento do mandado e os procedimentos legais, a presa foi encaminhada ao sistema prisional. A investigação agora segue sob responsabilidade da Polícia Civil.
7: Polícia de Passo Fundo que divulgou essa informação, porém não disse nada, né? Que tipo de extorsão foi, contra quem, quando aconteceu, né? Simplesmente jogou a informação aí, mas não deu detalhe nenhum, né? Tá todo mundo querendo saber que tipo de extorsão, né? Como que foi a situação toda, mas não foi divulgado nada, né? Só jogado no ar aí a prisão. 7:16, vamos lá, dando sequência aqui também ao nosso programa com o Mercadão dos Óculos, que eu falei antes, né? 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Vamos para nossa primeira parada comercial e voltamos dentro de instantes. Um ótimo dia.
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22: Olá a todos que nos acompanham na Rádio Vang. Segue a umidade nessa semana pela região, produzindo especialmente nuvens. Algum eventual garoa pode acontecer, mas não passa disso. A boa notícia é que os acumulados de precipitação reduziram muito e a região de Marau fica mais nessa condição, então, de nebulosidade, algumas tentativas de o sol aparecer, e de fato aparece em alguns momentos, mas não devemos ter aquela condição de ar mais seco, de tempo totalmente aberto. O vento predomina a semana inteira do quadrante sul e por isso a temperatura não vai subir. Previsão de uma quinta-feira com 15 a 18 graus, na sexta 14 a 19, no fim de semana tem uma queda mais acentuada da temperatura, sábado com 9 a 16 graus, o domingo com 7 a 15 graus, então um patamar que lembra mais o outono, e esta condição se estende pelo menos até a próxima terça-feira. Volta a chover entre os dias 21 e 23 e pode chover forte. Da Metsu Meteorologia, Estel Sul.
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5: Vamos lá, 7h26, 7h26, temperatura que está se mantendo em 17 graus. 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Ronaldo tá chegando por aqui também, tem informações da Unimóvel. Tudo certo? Bem-vindo, bom dia.
6: Tudo certo, viu, Guilherme? Bom dia para você, bom dia para Jenny, para quem ouve a Vang nesta manhã, Guilherme, de quinta-feira. O tempo tá encoberto, mas tá agradável esse começo de manhã, viu, Guilherme? Teve chuva ontem em algumas áreas bastante forte e aqui estamos aguardando a chegada do sol, que por enquanto, Guilherme, temos que fazer uma caça ao sol, que tá distante, viu?
5: Pois é, hoje tem previsão que ele possa aparecer em alguns momentos, né? Por poucos momentos, né? Mas o que predomina mesmo são as nuvens e também tem alguma previsão de pancadas aí também em qualquer momento do dia, mas vamos aguardar, né? Previsão acaba sendo sempre bem imprecisa às vezes.
6: É, Guilherme, só para fazer um registro, a gente acabou flagrando aqui, estou aqui na Júlio Borella, em direção ao Trevo Sul. O pessoal não está tendo paciência no trânsito, viu, Guilherme? Agora há pouco aqui, esse horário, horário justamente de todo mundo ir para a sua atividade, e aí cabe paciência. E agora há pouco, um veículo branco, uma Tracker, e até tem uma câmera, inclusive, bem próximo aqui, dá para a Brigada Militar até dar uma olhadinha aí nesse sentido com relação a imprudência de um condutor dessa Track branco, né? Dois caminhões que iam em direção ao Trevo Sul, com isso deixa o trânsito um pouco mais lento. Ele forçou a ultrapassagem aqui, viu, Guilherme? Deu uma forçada e tanto, e lá do outro lado já vinha um outro veículo. Então, a sorte que o pessoal do caminhão, que é profissional, já reduziu velocidade para evitar o que poderia ser um choque frontal em plena Júlio Borella. Então, a impaciência no trânsito é algo que chama atenção. Depois ocorrem as situações, Guilherme, aí vem toda uma lamentação, mas cá entre nós, né? Vamos ser sinceros também. O que a gente está fazendo no trânsito para também colaborar para que se torne mais seguro? A gente verificou aqui até, se espantou, né? Só aguardou que poderia acontecer algo pior. Felizmente não aconteceu, né? Mas agora há pouquinho, né? Faltava alguns segundos para entrar no ar aqui. Possivelmente, é claro que não estava no ar a nossa transmissão em vídeo, mas quase que o flagrante da imprudência que foi verificada agora há pouco aqui na Júlio Borella, em direção ao Trevo Sul. Então, só a título de registro, Guilherme. Depois acontecem os fatos, aí atribuem que é Deus que quis assim. Não, não, foi a imprudência do condutor, né? Pelas suas inconsequências. Então, tem uma câmera, como eu disse, bem acima da gente aqui. Dá para verificar agora, 7h24, 26, por aí, dá para localizar essa imprudência por parte desse condutor. Bom, fora isso, Guilherme, deixa eu trazer aqui de que nas últimas 24 horas, as guarnições do Corpo de Bombeiros aqui de Marau atendeu a 3 chamados. 2 foram para casos clínicos. Na Irineu Felim, no centro, para um idoso de 72 anos. Na Avenida Presidente Vargas, no centro, para uma mulher de 56 anos. E também teve uma ocorrência de soterramento que envolveu um servidor público municipal. Foi lá na rua João Lira, loteamento da Alberto, um homem de 53 anos, que precisou também de atendimento aí por parte do Corpo de Bombeiros. Esse foi, portanto, o trabalho realizado pelas guarnições do Corpo de Bombeiros nas últimas horas. E a Brigada Militar, nas últimas horas, também fiscalizou 37 veículos e identificou 67 pessoas. E atendeu também, nas últimas horas, a uma

0: única ocorrência de trânsito, e essa foi envolvendo motocicleta. Aliás, em 24 horas, nós tivemos aqui na área urbana 3 ocorrências que envolvem motocicletas no trânsito. Ontem foi mais uma. Nós tivemos no dia anterior, no final da tarde também, um fato desses aí na rua Antônio Pedro Rigo, próximo ao bairro Rigo. Depois um outro fato aconteceu na Irineu Felim. E agora ontem, às 6:20 da tarde, teve uma nova ocorrência de trânsito que foi verificada na João Posser. Envolveu um Ford Focus de cor prata conduzido por um homem de 41 anos e uma motocicleta Yamaha de cor preta conduzida por um homem de 46 anos. Em razão do impacto, o condutor da motocicleta ficou ferido e foi socorrido pela equipe do SAMU, que conduziu esse homem para atendimento médico no HCR. A guarnição também que foi até o local, onde procedeu então também em relatos, ofertou o teste do bafômetro aos envolvidos, que resultou negativo para a ingestão de bebida alcoólica. E esse foi, portanto, o trabalho da Brigada Militar das últimas 24 horas durante o policiamento ostensivo e também preventivo. E ao destaque, Guilherme, da Unimóvel, para as informações da segurança pública nesta manhã, para a Bevel Volkswagen, a Bevel espera você com ofertas incríveis. 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Para fechar, Guilherme, agradecer também quem passou pela gente nesta manhã, acenou, buzinou, obrigado pela companhia, também desejo de uma boa quinta-feira da Unimóvel com o repórter Ronaldo Antônio Poleto.
1: Ok, 7:33 agora, 7:33. 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Tu apostou na sorte ontem, fez a tua fezinha, a tua aposta? Ontem foi quarta-feira, dia 14. Ontem teve Mega Sena, concurso 30-70. Mega Sena acumulada. Aliás, está acumulada já em R$170 milhões. As dezenas de ontem, 19, 27, 29, 43, 54 e também o 60. Ainda tivemos sorteio da Loto Fácil, concurso 3804, sorteio acumulado, dezenas 01, 02, 06, 07, 08, 12, 14, 15, 16, 17, 18, 19, 21, 24 e também o 25. E por fim tivemos a Quina acumulada também, concurso 7142, dezenas 05, 33, 34, 48 e também o número 58. 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
2: E a violência dentro de casa praticada contra duas crianças com menos de 3 anos levou à condenação de uma mãe e de um padrasto denunciados pelo Ministério Público do Rio Grande do Sul em Casca. A decisão foi proferida esta semana, na terça-feira, e fixou pena final do padrasto em 10 anos, 8 meses e 27 dias de reclusão e a mãe em 4 anos, 4 meses e 1 dia de detenção. A denúncia foi apresentada pela promotora de justiça, Aline Beatriz Bibiano, no dia 3 de novembro do ano passado. Segundo ela, o crime ocorreu entre maio e setembro de 2025 e incluíram tapas, socos, queimaduras que deixaram lesões pelo corpo das vítimas. O padrasto foi responsabilizado pelas agressões diretas, enquanto a mãe respondeu-se por se omitir diante da violência contra os filhos. Agora o Ministério Público vai recorrer da dosimetria das penas, ou seja, do cálculo utilizado pela justiça para definir o tempo de condenação. As crianças foram encaminhadas para acolhimento e medidas protetivas foram adotadas para resguardar a segurança delas.
1: 7h37, e a Caest divulgou ontem pesquisa de intenção de voto para o segundo turno das eleições presidenciais. Sobre os votos válidos, né? Flávio Bolsonaro aparece com 51% das intenções, contra 49% para Luiz Inácio Lula da Silva. Esses votos válidos desconsideram brancos e nulos, tá? Os candidatos aparecem em empate técnico dentro da margem de erro de 2 pontos percentuais para mais ou para menos. O levantamento foi encomendado pela TV Globo e pelo jornal O Globo e foi realizado entre os dias 10 e 13 de outubro e foram entrevistadas 2.154 pessoas, tá? Já na pesquisa estimulada, Flávio Bolsonaro teve 46% das intenções, Lula 44%, indecisos 1% e branco, nulo e não vão votar 9%. Então essa pesquisa foi divulgada ontem pela Caest. 7h38, ainda com a Nova Ferragens e Ferramentas, que tem essa baita promoção, tá? 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Agora são 7h39, tá? Não se atrase, não perca a hora, 7h39. Vamos para uma parada comercial e dentro de instantes a gente volta com outros destaques e outras informações aqui no nosso Melhor Bom Dia.
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1: Sete quarenta e sete, 13 para as 8, já na reta final, né? Finalzinho aqui do nosso Vang Bom Dia dessa quinta-feira. E olha quem que tá tentando aparecer, né? Tem bastante nuvens, mas o sol tá dando as caras aí nesse comecinho de manhã. Creio eu que não vai ficar por muito tempo, tá? Mas que ele tá tentando aparecer, ele tá. E a temperatura é de 17 graus. 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
2: E uma disputa interna envolvendo 2 grupos indígenas terminou com 3 mortos, troca de tiros e uma mobilização das forças de segurança, além de um recém-nascido que acabou morrendo no parto esta semana na terra indígena de Votouro, em Benjamin Constante do Sul. Os 3 indígenas mortos no conflito foram identificados como Alexandro Brandino, de 25 anos, Silvano Domingos Candoia, de 30 anos, e Álvaro Ferreira, de 37 anos. Segundo a polícia, né, o confronto teria sido motivado por divergências políticas internas na comunidade. De um lado estaria um grupo ligado ao atual cacicado e do outro indígenas descontentes com a administração. A brigada militar esteve no local e tentou intermediar uma negociação, porém sem resultado. Em determinado momento, integrantes dos 2 grupos passaram a se enfrentar utilizando pedras e pedaços de madeira. Então, por volta das 5:30 da manhã da terça-feira, um indígena pertencente ao grupo contrário do cacicado foi morto por dois disparos de arma de fogo. Além, então, destas mortes, né? Durante a atuação policial também, uma criança, um recém-nascido, acabou morrendo depois da mulher entrar em trabalho de parto e perder o bebê durante essa situação de conflito. Aproximadamente 70 pessoas teriam participado desses confrontos, então, dos grupos indígenas.
1: 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Indicadores econômicos, dólar comercial vai subindo de novo, viu? Tá valendo R$5,02, dólar turismo R$5,22, o euro R$5,61 e a libra R$6,63. Já no mercado agrícola, soja saca de 60 quilos R$136, o trigo R$75 e o milho R$61. Indicadores econômicos e mercado agrícola destaque aqui dessa reta final de programa. 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Trazendo também agora informações do esporte, né? Informações esportivas. Ontem teve Libertadores da América. O Palmeiras, fora de casa no Rio, venceu o Fluminense, né? Por 2-1. O Fluminense achou um gol no finalzinho, aos 47, né? E se mantém vivo aí, em busca de chegar na grande final. E pela Sul-Americana, olha, o Atlético tá com os dois pés agora, né? Fez 3-0 ontem no Montevideo City Torque, em Minas Gerais, e tem larga vantagem agora para o jogo da volta lá no Uruguai. Poderemos ter uma final entre brasileiros, né? Tanto na Libertadores quanto na Sul-Americana. Ontem, no dia anterior, né, na terça-feira, o Vasco já havia vencido o Boca Juniors na Argentina por 1-0. Amanhã recomeça o Brasileirão, né? Mais uma rodada, começando na sexta-feira, tem Mirassol contra Inter, lá em Mirassol, a partir das 8 horas da noite. E o Grêmio, né? A bucha vem no domingo. Grêmio e Cruzeiro na Arena em Porto Alegre, às 4 horas da tarde. 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E assim vamos ficando por aqui, tá? Fechando o nosso Vang Bom Dia. Na sequência tem Espaço Plural, Jenny. Um ótimo dia.
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1: Estaremos por aqui sempre das 6 às 8 da manhã. Temperatura agora de 17 graus. Um ótimo dia. Até a próxima. Tchau.

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11: 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E você sabe por quê?
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11: 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O que significa isso? A descansar. 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Isso não se trata apenas de uma medida de final de semana, e sim é um direito à saúde. E é por isso que você não pode chamar nenhum funcionário que não tenha cargo de direção, ou seja, líder de equipe, porque ele tem um final de semana para descansar. 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
26: Para você, bom dia aqui na Vang. Chega o Espaço Plural desta manhã de quinta-feira, hoje é dia 15 de outubro de 2026. Em Marau, temperatura 17 graus, tempo ainda encoberto. É, fazendo uma busca aí pelo sol, né? Porque faz algum tempo que ele não aparece de uma forma muito mais persistente. Até alguns momentos sim, mas de persistir, já alguns dias que ele não aparece aqui na nossa região. E a partir de agora até às 10, nós ficamos na sua companhia no rádio, também no aplicativo, no site, no YouTube, para você acompanhar o nosso programa. Se você ainda não é inscrito no canal aqui da Vang, no Vang FM Marau, você se inscreve lá, acesse Rádio Vang FM Marau. No YouTube, você já se inscreve, também ativa a notificação e o programa você pode acompanhar na sua Smart TV, smartphone ou também ainda no seu computador. Vamos lá, começou o programa nesse dia 15 de outubro, primeira quinzena do mês, está indo embora, né? E com isso também se aproxima cada dia que passa o final do ano. E aí, Luigi, seja bem-vindo, bom dia.
27: Tudo certo, bom dia. Quinta-feira, 15 de outubro, estamos começando no Dia Nacional do Professor. Desejando a todos aí uma excelente quinta-feira e um restinho de semana, né? Não tivemos a semana cheia, já praticamente se foi.
26: Hoje nós temos aqui no calendário, você até falou, né? Mas temos ainda aqui hoje o Dia Mundial da Bengala Branca, também Dia do Médico Neurologista, Dia Internacional da Mulher Rural, Dia do Consumo Consciente, Dia do Educador Ambiental, Dia Internacional das Mulheres Rurais, Dia também Mundial da Lavagem de Mãos e também hoje o Dia do Professor, né? Então, aos professores, nosso reconhecimento, né? Pela atividade que exercem, Parabéns, né? Não há profissão se não tem pelo menos um professor.
27: Parabéns aí a todos os professores. Hoje também é dia estadual do livro, no Rio Grande do Sul, dia do calendário, dia do juiz de casamento e também dia do caçador.
26: Do caçador hoje, é. Então, parabéns aos professores, essa data, né? O dia foi, remonta, né? 1827, então há quase 200 anos, onde Dom Pedro I assinou uma lei que determinava a criação das escolas de primeiras letras no país, estabelecendo então diretrizes para o ensino elementar. Décadas depois, a data, ela passou a ser celebrada em homenagem aos professores e foi oficializada no Brasil como feriado escolar, inclusive em 1963. Então aí tem 63 anos, né, que isso também foi estabelecido como uma data e um feriado escolar. É claro que nós temos nessa semana aqui, nós tivemos, por exemplo, as escolas estaduais e privadas anteciparam o feriado para terça-feira. E a rede municipal, por exemplo, aqui de Marau, estabeleceu que vai fazer o feriado lá no finalzinho do mês, né, lá no dia 30. E aí estende com o feriado de finados também. Então, também, mas hoje seria feriado escolar, né, em razão também de ser o dia do professor. Então, parabéns aos professores mais uma vez. 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A gente começa aqui o programa também destacando os assuntos da manhã e os assuntos gerais dos principais jornais do país e também a plataformas digitais. Senado aprova fim da escala 6-1 em vitória de Lula a 11 dias da eleição. Placar foi de 75-1. Líder do PL diz que, se eleito, Flávio Bolsonaro apoiará pagamento por hora. É um dos assuntos também que tem destaque nesta manhã. Cássio abandona promessa de TSE autocontido. A maioria dos magistrados da Corte Eleitoral vê nas decisões de Cássio Nunes, presidente do TSE, engajamento explícito de campanha de Flávio Bolsonaro. Ao tomar posse em maio, ele defendeu que o tribunal atuasse sem excessos. Tem também esse destaque. É um dos assuntos também que tem repercussão nesta manhã, Luigi.
27: É destaque também no dia de hoje. Após acelerar rito, Senado inicia hoje votação da PEC da segurança. Na verdade, foi passou ontem, né? Em primeiro, agora vai também para promulgação. O fim da 6-1 dá respiro a Lula, mas não atrai eleitor indeciso. Também entenda o que muda com o fim da escala 6-1 e quando começa a valer. São os destaques também. Após acelerar rito, o Senado inicia hoje votação na PEC da segurança, que é outra PEC, né? Também é destaque no Globo: Polícia Federal prende deputado estadual eleito no Rio e ex-chefe da Polícia Civil. Ainda, esquema investigado movimentou 7,6 bilhões em 6 anos. Como o fim da escala 6-1 impacta na disputa do segundo turno? Flávio tem 3 metas no debate: como desequilibrar Lula. Ministros divergem de Nunes Marques no TSE. E também a chuvarada de São Paulo, né? Muitos carros submersos, caos expõe fragilidade diante de temporais.
26: São os assuntos desta manhã. Aliás, também teve chuva forte ontem por aqui, viu, Luigi? Em Marau nós tivemos ontem, pelo menos aqui na cidade, 15 milímetros. Mas tivemos pelo menos 2 locais, né, que a tubulação não deu vazão, né? Que foi exemplo aqui da Padre Capuchinhos com a Bento Gonçalves.
27: Eu não sei se é esse o assunto, mas nós estamos com a reportagem nesse exato ponto da cidade.
26: Então teve esse problema aí. E um outro local também similar que não deu vazão à tubulação foi na Vitória Tessaro com a Santos Dumont. Também não deu vazão lá, né? Guilherme de Abreu, tu estás nesse ponto para abordar esse assunto, Guilherme? Bom dia.
0: Bom dia. Bom dia aí para ti, Ronaldo. Bom dia, Luiz. Um bom dia especial para tu que nos acompanha. Tô bem aqui, viu, Ronaldo, na esquina da Bento Gonçalves com a Padre Capuchinhos, que ontem, né, até vocês citaram agora, foi um dos pontos onde a Boca de Lobo, o bueiro, não deu vazão devido à grande intensidade da chuva, né, muita chuva em pouco tempo e aí acabou alagando bastante essa parte aqui, exatamente nesse ponto aí que vocês estão falando, Ronaldo.
26: Pois é, teve essa situação ontem aqui também na área central. Aliás, a gente recebeu, né, Luiz, tá no nosso grupo lá. Se dá tempo de antes compartilhar depois.
27: Está na, né, rede social também.
26: Na rede social da Vang, né?
27: Compartilhar aqui na sequência com as imagens.
26: As imagens para falar sobre essa situação. Pois é, é recorrente, né, Guilherme? Esse ponto aí, quando chove, não tem dado vazão. Num passado recente, quem não dava vazão era na esquina com a Barão do Rio Branco, agora transferiu para a Paz dos Capuchinhos, né? O que estaria ocorrendo, né? Essa é a dúvida que fica com relação a esse assunto, né?
0: Pois é, Ronaldo, acabei de conversar com o secretário de obras aqui de Marau, o Vaguinho Daré, até pedindo justamente isso, viu? Se havia, quem sabe, algum problema, alguma questão, né? Que estava causando esses alagamentos. Ele falou que não tem nenhum problema que foi constatado, viu, Ronaldo? Claro, talvez possa, né, eventualmente ter alguma obstrução interna, porém nada que foi identificado. O motivo desse alagamento que tem acontecido nas últimas situações, né, Ronaldo, segundo o próprio secretário, é alta quantidade de chuva em pouco tempo, tá? E esse é um ponto, tá? Bem aqui na esquina da Padre Capuchinhos com a Bento, toda a água que vem praticamente da parte norte aqui acaba descendo para cá e afunila, tá? Então, até pela geografia do local, desce água de todo que é lado. Então, acaba centralizando, afunilando nesse ponto. E aí, de forma óbvia, né, Ronaldo, a canalização ali não consegue dar conta.
26: É, para quem tá lá no YouTube já tá vendo a imagem, tá compartilhando agora aqui, né, o que encaminhou a audiência ontem. Uma das bocas de lobo aí, na verdade, não é que nem sugava água, ela soprava de volta de tanta água que tinha, né? Então, ok, tem essa questão aí dos excessos, mas ontem choveu 15 milímetros aqui em Marau.
27: É, mas tem sido muito recorrente.
26: Só que é recorrente, né?
27: É, nesse entroncamento. É. Eu acho que tá na hora de dar uma olhada mais a fundo para saber o que que tem mais. Não pode ser só a vazão da água.
26: É um bom volume, mas talvez caia entre nós, né? Talvez a tubulação seja um pouco fina aí, né? Porque, ok, foi 15 milímetros de chuva, mas se for mais, então só vai ser pior.
27: É, eu tenho uma outra impressão também, Ronaldo. Há algum tempo atrás não acontecia com tanta frequência.
26: É isso que tem chamado a atenção nesse ponto, né? Nós tivemos já muitos incidentes aqui na Bento Gonçalves com a Barão do Rio Branco, mas isso cessou, né? Não teve mais, pelo menos que eu me recorde agora, algo pior. E tomara que não volte a acontecer. Mas, entretanto, tem sido mais recorrente nessa esquina da Paz Capuchinhos com a Bento Gonçalves. O que antes não ocorria, né? Ok, mas antes também não tinha muita chuva forte? Até pode ser, mas nos últimos tempos chuva forte é o que mais ocorre, né? E aí tem sido muito mais recorrente nessa esquina. Por que nas outras não tem isso, né? Chama atenção essa situação, né? Porque a chuva é a mesma, né? E o ponto baixo aqui da Bento com a Barão também pega toda a parte elevada. Então, chama no mínimo atenção, viu, Guilherme? Embora tenha essa argumentação aí do excesso de chuva, mas é um mínimo curioso.
0: Exato, foi isso que o secretário acabou de passar pra gente, né? Não foi nada, não foi constatado nada, na verdade, né? Talvez, obviamente, futuramente tem essa necessidade de colocar uma canalização maior, né? E a gente sabe, né? Tem cada vez mais asfalto na cidade. Antigamente também tinha bastante paralelepípedos, né? Que acaba absorvendo, de certa forma, a água. Agora é asfalto, então a água cai e vai direto pra boca de lobo. Então, tá aí um fator a mais, né? Mas, claro, talvez futuramente tenha que se pensar em uma obra de aumento da canalização por aqui, sim.
26: Pois é, mas aí, Guilherme, até há de se concordar, né? Ok, eram muito mais calçamentos, o que permitia maior infiltração de água. Mas então, também, quando se projetou isso, a engenharia falhou. Porque sabia que se fosse o asfalto não tinha mais essa questão da infiltração de água, então tinha que pensar já no projeto de ampliação também da tubulação, né? Então houve essa falha, não houve essa observação. Bom, né? Porque se ok, tem muito mais asfalto, né? Com o calçamento de fato, tem a questão de poder infiltrar mais a água. Mas por outro lado, então, houve uma falha de engenharia no sentido de dizer, ok, então vai ter mais asfalto, mais acumula mais água, por consequência tem que fazer o quê? Aumentar a tubulação, né? É quase que uma matemática lógica essa, né?
0: Acaba sendo um efeito cascata, né?
26: É, exatamente.
0: Uma coisa vai levando a outra.
26: É, exatamente isso. Então, por hora, Guilherme, tu consulta, não há algo, digamos, que está, digamos, provocando isso. A argumentação é o excesso de chuva mesmo, então.
0: Exato, nada que tenha sido constatado pela secretaria, né? O secretário até comentou, claro, pode haver alguma obstrução interna, mas nada que tenha sido constatado, visto, né? Mas é algo que se tende a ser estudado para futuramente, claro, fazer alguma ação maior por aqui.
26: Tá bom, feito então o teu registro aí, Guilherme. Você traz na Padre Capuchinhos com a Bento Gonçalves, né?
0: Isso, bem aqui na esquina mesmo, da Capuchinhos com a Bento Gonçalves, né? Que ontem até a gente publicou um vídeo, né? Teve bastante interação, inclusive, né? Mais esse alagamento por aqui.
26: É. Teve nesse local aí, como eu disse, também teve algo similar na Vitória Tessara com a Santos Dumont. Também uma situação parecida com essa aí.
0: Exatamente, mais um ponto que aconteceu isso. Um abraço aí pra turma que tá passando por aqui. Ivan Bernard tá por aqui também, parado na esquina aqui nos acompanhando ao vivo.
1: Tá bom então, Guilherme.
0: No rádio, no rádio não ao vivo mesmo aqui.
1: Que privilégio dele, né?
0: Com certeza, dá pra ver e ouvir ao mesmo tempo.
1: É isso aí. Então tá, Guilherme, essa é a tua informação aí.
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1: Ok, Guilherme, agora são 8:15. Falamos aqui de chuva, tem aqui alguns dados, inclusive aqui em Marau. Lá no São João do Lamaison, lá choveu apenas 8. No Cachoeirão, 22. Posse Boa Vista, 50. E aqui, Marau, a informação que temos é que choveu 15. Né?
27: É, eu até me surpreendo com essa tua informação, porque deu uma boa bomba d'água ali, uns 20 minutos, meia hora,
1: isso
27: talvez.
1: Isso depois das 5 da tarde, né?
27: Hã?
1: Depois das 5 da tarde foi isso, né?
27: Isso, olha.
1: É, foi 15 aqui na cidade.
27: É, foi bem concentrada, né? É. Isso é verdade.
1: E aí com volumes bem diferentes de um local para outro. Para hoje, viu, Luiz? Para hoje tem previsão de mais pancadas de chuva, mas ainda com a presença de sol e muitas nuvens. Então hoje não dá para se empolgar que vai ter tanto sol assim, segundo o que informa a meteorologia. E para hoje a máxima deve ser de 25 graus. A mínima prevista é 16, né? Nós tivemos pela manhã 16, 17 graus para começar o dia. Agora estamos com 18 aqui na área central. E para amanhã, sexta-feira, para amanhã nós temos uma condição ainda de sol com muitas nuvens e ainda pancadas de chuva para amanhã. Mínima 16 e máxima 19. Para o sábado, o tempo deve firmar, né? Com o sol, mas com muitas nuvens, né? Mínima de 12 e máxima 19. No domingo, o dia deve começar com 10 graus e a máxima 16. Sol e muitas nuvens. E na segunda-feira o dia deve iniciar com 8 graus de mínima e máxima 18. Também sol e nuvens. Na terça-feira segue a condição de amanhecer mais frio. Terça-feira mínima de 5 e máxima de 18, também com sol e muitas nuvens. O pessoal está até perguntando, mas o inverno não vai mais embora, não termina mais esse frio, o sol não vem para ser aquele sol de primavera? Pois é, nos últimos dias tem essa condição e deve continuar assim também aí na semana que vem. Indo na condição de sol, mas sempre com muitas nuvens ao longo do dia, né? É o que pelo menos informa a meteorologia. 8:17, para fechar esse bloco, também destacando aqui o supermercado Cremacir, que tem para hoje. 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Na sequência, traz aqui informações sobre a segurança pública.
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8: Olá a todos que nos acompanham na Rádio Vang. Segue a umidade nessa semana pela região, produzindo especialmente nuvens. Algum eventual garoa pode acontecer, mas não passa disso. A boa notícia é que os acumulados de precipitação reduziram muito e a região de Marau fica mais nessa condição, então, de nebulosidade, algumas tentativas de o sol aparecer, e de fato aparece em alguns momentos, mas não devemos ter aquela condição de ar mais seco, de tempo totalmente aberto. O vento predomina a semana inteira do quadrante sul e por isso a temperatura não vai subir. Previsão de uma quinta-feira com 15 a 18 graus, na sexta 14 a 19, no fim de semana tem uma queda mais acentuada da temperatura, sábado com 9 a 16 graus, o domingo com 7 a 15 graus, então um patamar que lembra mais o outono, e esta condição se estende pelo menos até a próxima terça-feira. Volta a chover entre os dias 21 e 23 e pode chover forte. Da Metsu Meteorologia, Stael Suess.
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8: Não vai subir. Previsão de uma quinta-feira com 15 a 18 graus. Na sexta, 14 a 19. No fim de semana, tem uma queda mais acentuada da temperatura. Sábado com 9 a 16 graus. O domingo com 7 a 15 graus. Então, um patamar que lembra mais o outono. E esta condição se estende pelo menos até a próxima terça-feira.

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9: Agora 8h27 aqui na Vang tem o nosso espaço plural desta manhã. Até um fato curioso, entrou-se agora há pouco aqui, Luiz, sobre essas informações referentes à chuva que caiu, né? É claro que essas são verificações de pessoas também do nosso interior, né? Falamos aqui que Lamaison 8, Cachoeirão 22, Posse Boa Vista 50, Três Cerros 10. Aqui na cidade, pelo menos aí no bairro Borges, a informação é de 15. Agora está olhando aqui para os pulviômetros do CEMADEM, que nós temos aqui em Marau, que são três, que são pulviômetros automáticos. Tem um lá próximo aos bombeiros, na área norte da cidade, lá na Santa Lúcia, lá choveu 11. Tem um outro no Centro Social Urbano, bairro Rigo, aqui informa que não choveu. Está zerado. E tem esse, tem um outro aqui na Prefeitura Municipal, aí no Centro Administrativo, esse informa que choveu 30 aqui na área central. Então tem essas informações.
10: É bastante, né?
9: Daí 30 realmente é um volume bem expressivo em pouco tempo. Então tem essas informações nesta manhã com relação também à chuva. Vamos falar de segurança pública e as ocorrências das últimas 24 horas. Primeiro contato é com o Corpo de Bombeiros. Quem vai participar nesta manhã aqui no programa e traz as informações das últimas 24 horas dos bombeiros. É o destaque também para o bombeiro Taylor. Bom dia, Taylor.
11: Bom dia, ouvintes. Vamos aos relatos das ocorrências atendidas pelas guarnições Norte e Central. No dia 14, às 13h45, caso clínico na rua Irineu Ferlin, no centro. Às 13h52, caso clínico na Avenida Presidente Vargas, no centro. Às 15h10, acidente de trabalho na rua João Lira, no loteamento Dalberto. Essas foram as ocorrências atendidas da sala de operações, informou o bombeiro Taylor. A todos um bom dia.
10: Bom dia, obrigado pelas informações. Essa é a Vang, vamos lá com as ocorrências também da Brigada Militar das últimas 24 horas. Tivemos aí visitas comerciais em estabelecimento comercial e barreiras policiais abordando 37 veículos, identificada 67 pessoas. Apenas uma ocorrência na tarde de ontem, por volta das 6h20, a brigada foi despachada via Copom para atender ocorrência de trânsito com lesão corporal na João Posser. Sinistro envolveu um automóvel Ford Focus de cor prata, conduzido por um homem de 41 anos, e uma motocicleta Yamaha de cor preta, conduzida por um homem de 46. Em razão do impacto, o condutor da motocicleta ficou ferido e foi socorrido pela equipe do SAMU ao hospital para atendimento médico. A guarnição deslocou-se até a casa de saúde, onde procedeu a colheita dos relatos dos envolvidos e ofertou o teste do etilômetro a ambos, obtendo-se assim resultados negativos. A ocorrência foi finalizada com o devido registro.
9: Pois é, Luiz, o que chamou a atenção nas últimas 24 horas aqui em Marau foi de que nós tivemos três ocorrências de trânsito que envolvem motocicletas. Se a gente pegar no dia anterior, na terça-feira, nós tivemos um fato na Antônio Pedro Rigo, no bairro Rigo, às 6h30 da tarde, envolveu uma Saveiro e uma motocicleta. Ficou ferido lá o motociclista.

0: motorista de 21 anos. Né? Até circulou em rede social algumas imagens fortes desta ocorrência de trânsito. Se não bastasse isso, tivemos uma outra ocorrência também de trânsito com motocicleta no mesmo dia, na terça-noite, às 7h15, na Irineu Ferlin, ali próxima à agência do INSS. Envolveu um veículo Onix e também uma motocicleta. E ontem, esse outro acidente na João Posser, às 6h30, com um Fox e também com uma motocicleta, onde ficou ferido também o motociclista. Então, são três ocorrências em questão de 24 horas, até menos do que isso, aqui na nossa área urbana, né? E aí tem essa preocupação também com relação da violência do trânsito, lembrando que o motociclista sempre está muito vulnerável, né? E infelizmente nós temos uma realidade aqui em Marau que já se tornou rotina. Não é todo mundo, tem que ressaltar isso, mas é possível, né, a gente visualizar, é possível a gente observar. Basta só estar na Júlio Borella. Eu vou citar um dos exemplos da Júlio Borella. Mas tem outros locais que isso acontece também. Na Júlio Borella, a prática dos motociclistas de passar pela direita. Isso é rotina na área central. Não é todo mundo, até pode ser não todo mundo, mas a grande maioria, infelizmente, tem essa conduta errada no trânsito. Passa pela direita, fica em ponto cego do veículo que está transitando, né? Se coloca em risco iminente porque pode alguém abrir a porta para quem está estacionando o veículo. Ou seja, é uma prática que é corriqueira, é rotina na Júlio Borella, um dos pontos, além de outros, a passagem de veículos pela direita. Tem essa prática dos motociclistas que estão se colocando em risco. E lembra, o motociclista está sempre muito vulnerável. Ele não tem uma proteção como tem um automóvel. No momento que ocorrer uma colisão, ele certamente é lançado, né? E aí a gravidade disso a gente só vai saber mediante aos fatos acontecerem. Então tem algumas coisas, né? E não é só culpar o motociclista e também daqui a pouco eximir os condutores. Mas nesse tipo de atitude, né? Essa ideia de que com a moto pode ter mais liberdade, pode fazer manobras para poder seguir e andar mais rápido, e infelizmente se colocam muito em risco também os motociclistas. E aí cai entre nós, o condutor de veículo muitas vezes não enxerga porque tem o ponto cego do automóvel e aí assume um compromisso que não é da sua competência e muitos até desatentos com relação também a transitar, né? Então é um assunto que a gente precisa também ponderar de que essa prática, né, de passar pela direita tem sido uma prática rotineira. Eu até me arriscaria a dizer, de cada 10, 8 fazem isso, né? Posso daqui a pouco estar equivocado, mas é só basta observar que é uma prática corriqueira na Júlio Borella, a passagem pela direita, o que não é permitido, né? Isso não é permitido, mas tem essa prática, é infração em cima de infração com esse tipo de conduta no trânsito aqui na área central. Se a brigada ficar aí na área central atenta a esse assunto, vai flagrar isso com bastante frequência. 8h34, vamos voltar já com o nosso programa, também com as demais informações desta manhã, tem os temas também que repercutem. A gente traz aqui no programa e vai até às 10. Para você, um bom dia, uma boa quinta-feira.
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2: Agora 8h43, 17, faltando para as 9 da manhã. A gente retoma aqui o nosso programa. Quem traz a hora certa é a Martini, 69 anos aqui, Marau da Martini, que traz a hora certa no Espaço Plural. Quem retorna aqui é o Guilherme na Unimóvel. E aí, Guilherme?
3: Volto sim, Ronaldo, com mais informações. Falando direto aqui da Primes Vita, né, na companhia do doutor Ariel Weingarten, no nosso bate-papo de toda quinta-feira. Doutor, bem-vindo, bom dia.
4: Bom dia, Guilherme, bom dia a todos os ouvintes.
3: Para a gente introduzir o nosso bate-papo, né? Tem gente que até tem certo receio, poxa, eu vou chegar lá, vai me arrancar todos os dentes, né? Mas não é bem assim, né? É feito uma análise de cada situação e a ideia inicialmente, claro, que é recuperar o dente.
4: Com certeza, hoje eu vejo que às vezes as pessoas, tem pessoas que têm esse pensamento, né? Eu vou lá, eu não quero tirar meus dentes, né? Eu quero salvar todos, né? E às vezes a maior parte das pessoas chega aqui já com a ideia de fazer uma prótese fixa. Ah, eu vi sobre a prótese fixa, eu vi que é muito bom, né? E eu quero fazer ela, né? Então, muitas vezes as pessoas, é o que eu trago para elas nesse sentido, quando é possível, né? A gente sempre tenta estabelecer uma relação de salvar o máximo de dente possível, né? Então, principalmente o quê? Às vezes a pessoa chega com essa ideia, eu falo para ela, tem pontos que a gente precisa analisar para pensar em arrancar todos os dentes. Por quê? Depois que tu tirou o dente, não tem mais como voltar ele ainda, né? Ainda não desenvolveram isso. Então, isso é um ponto principal, que é um trabalho que é irreversível. Não tem como voltar atrás, eu quero meu dente de volta, né? Então, o segundo ponto é que muitas vezes a gente consegue realmente salvar eles, né? Manter eles na boca. Então, isso sempre vai ser um fator que vai contribuir, um fator que vai melhorar a tua mastigação, né? Então, a gente sempre tem que avaliar isso, porque às vezes a gente não consegue salvar todos, mas alguns a gente consegue salvar fazendo um tratamento de canal, fazendo um tratamento na gengiva, uma restauração, e consegue ir resolvendo a situação. Então, é importante, né, que muitas vezes a gente consegue optar por esse caminho, porque às vezes as pessoas chegam aqui com muitos dentes bons e elas querem tirar e fazer uma prótese fixa. Porque às vezes a pessoa que está nos ouvindo, ela começa, poxa, Ariel, eu arrumei um dente faz 6 meses, aí agora está me doendo outro dente, aí agora me quebrou outro dente. Então, eu entendo às vezes que as pessoas pensam, poxa, eu vou ir lá, vou resolver de uma vez fazendo um protocolo, né? Mas tem uma forma da gente resolver isso mais tranquila, né, e que não precisa ser tão radical muitas vezes.
3: Quais os principais pontos a levar em consideração do que pode e o que não pode ser salvo?
4: Muitas vezes a gente avalia hoje, principalmente, né, as pessoas que têm doença periodontal. Isso é a maior causa de perda de dentes, né, que as pessoas vão perdendo osso e gengiva ao redor do dente e o dente muitas vezes começa a ficar mole. Isso é o principal fator que a gente tem que optar por extração dos dentes, né? Então, essa é a causa principal. Além disso, aí, às vezes, é um dente que quebrou muito profundo da gengiva, né? Então, também isso é um fator. São os principais fatores que a gente leva em consideração na hora de fazer uma extração de dentes. Ou, às vezes, a pessoa, na boca inteira, ali, vai sobrar 2 dentes, 6 dentes. Aí, às vezes, realmente é um custo-benefício, que nem eu falo para o paciente, né? E é claro que eu falando e trazendo isso aqui, é importante as pessoas terem clareza que a prótese protocolo, ela é muito boa, sim, só que ela precisa estar muito bem indicada, né? Tem situações que a gente vai acabar optando por realmente tirar todos os dentes. Às vezes as pessoas chegam aqui, a gente tem que tirar 10, 15 dentes, né? E realmente são dentes que estão condenados, não tem como salvar, né? Aí sim, é uma situação que a gente traz para a pessoa, assim, como solução a prótese fixa. Então, é importante as pessoas que estão nos ouvindo tenham clareza disso. Porque muitas vezes a gente vai optar por salvar e muitas vezes a gente vai ter que optar pela extração, né? Por arrancar o dente de fato, porque não vai ter uma longevidade, uma durabilidade no tratamento. Então isso também é importante as pessoas terem esse discernimento, né? Porque tem vezes que dá para salvar, né? Então tem vezes que não. Então a gente vai ter que decidir esse caminho através principalmente de uma tomografia que a gente faz aqui dentro da clínica e depois sim eu vendo o paciente, conhecendo ele e entendendo a história dele para propor sim o melhor tratamento.
3: Tudo isso é feito através da avaliação. Para quem se interessou, gostou da ideia, como que faz para agendar o contato?
4: Pode nos chamar pelo 999-046715 ou passar até aqui na clínica e agendar o seu horário.
3: Perfeito, doutor. Obrigado pela atenção e um ótimo dia.
4: Até.
3: Perfeito. Conversamos com o doutor Ariel Weingartner aqui da Primes Vita, no nosso bate-papo de toda quinta-feira sobre odontologia aqui no Espaço Plural. É a Unimóvel, ao vivo, com Guilherme de Abreu.
2: Ok, Guilherme, ele volta ainda no programa com outras informações nesta manhã. Tem entre as informações também que repercutem, Luigi, que fato esse lá da capital, hein? Cliente que encontrou um rato morto dentro de um bolo. É comprado nem por trás, chegou a consumir parte do alimento antes de perceber a presença do roedor, segundo o que informou a Polícia Civil. A proprietária do estabelecimento, de 41 anos, foi presa em flagrante nesta quarta-feira por suspeita de crime contra a relação de consumo. Ela não teve o nome divulgado. Sendo que foi apurado, né, que o bolo foi comprado na Casa de Bolos, unidade Cavalhada, na zona sul da capital. A empresa foi procurada, mas não havia se manifestado até a publicação, então, da reportagem. Após denúncia, agentes do DECOM, com apoio da Vigilância Sanitária e a 13ª Delegacia de Polícia da capital, fizeram fiscalizações em estabelecimentos na Zona Sul e também no centro de Porto Alegre. Os dois locais da mesma empresa foram interditados. Segundo a polícia, foram encontradas fezes e urinas e urina de roedores em diferentes pontos do imóvel durante a inspeção, além de produtos com prazo de validade vencido e condições inadequadas de higiene. E acabou sendo presa, né? Esta proprietária, em razão de cliente que informou que comprou um bolo e encontrou um rato morto dentro do bolo. Que coisa mais complicada, né? Meu Deus do céu, né? Que coisa.
5: Também uma informação que está disponível no nosso portal de informações e também nas nossas redes sociais. A violência dentro de casa praticada contra duas crianças com menos de 3 anos levou à condenação de uma mãe e de um padrasto, denunciados pelo Ministério Público do Rio Grande do Sul em Casca. A decisão foi proferida ainda na terça e fixou pena final do padrasto em 10 anos, 8 meses e 27 dias de reclusão. Da mãe, 4 anos, 4 meses e 1 dia de detenção. A matéria completa está disponível lá no site e também nas nossas redes sociais.
2: Pois é, tem outra informação também no site da Vang, né? Embora a gente recebeu essa informação e aí, por vezes, é o que a gente se limita a publicar aquilo, Luigi, mas a Polícia Civil prendeu no início da tarde desta quarta-feira uma mulher investigada por envolvimento de associação criminosa suspeita de praticar extorsão no município de Marau. A prisão foi realizada por agentes da 2ª Delegacia de Polícia de Passo Fundo, sob a coordenação da delegada Carolina Goulart, durante o cumprimento de um mandado de prisão temporária expedido pela Justiça da Comarca de Marau. Conforme as informações da polícia, a mulher é investigada por integrar uma associação criminosa relacionada a um caso de extorsão que ocorreu no município. Ao cumprimento do mandado e procedimentos legais, a presa foi encaminhada para o sistema prisional, onde permanece à disposição da justiça. E aqui não foi revelado que extorsão foi essa, quando é que aconteceu esse fato. Ficou muito superficial, digamos, essa informação.
5: Ficou vago, né? Ficou não se vago, tem informação que tipo de extorsão praticava.
2: E quando é que esse fato aconteceu? Apenas a informação que foi presa. Então, houve a divulgação por parte da Polícia Civil da prisão, mas porém uma informação muito vaga, né? Muito rasa, que fica esse parênteses aberto do que de fato ela teria cometido aqui no município de Marau, que acabou agora sendo presa. E presa em Passo Fundo, inclusive, né? Segundo o que tem de informação aqui.
5: Bom, chamou atenção ontem a nível nacional as imagens vindas de São Paulo, né? A respeito da chuva, em pouco tempo, que acabou alagando completamente um túnel, né? E impressiona aí, porque os veículos ficaram submersos, completamente submersos, num caos. As imagens nas redes sociais e também nos portais de informação mostram a fragilidade, por exemplo, do sistema da capital paulista. E ciclone e frente fria hoje reforçam temporais, não só no sudeste, mas também como aqui no sul do Brasil.
2: Quase que empilhou os veículos, né?
5: É impressionante.
2: E aqueles que ficaram com os pneus no chão, a água ficou praticamente metade do para-brisa debaixo d'água, né?
5: Não, e os condutores em cima dos carros, cima dentro do túnel, carro, falando no telefone, esperando vir socorro. É realmente um suco de São Paulo, né?
2: É, uma aflição também para ver tudo isso aí. 8:52, para fechar essa hora do programa, também destacando que o Espaço Plural tem oferecimento de supermercado Cremacir, para onde tem coxinha d'asa, 1 quilo, Jaguar por 12,98 e açúcar Cristal Alto Alegre, 5 quilos por 16,98. 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A gente já volta, agora faltando 6:06, a gente volta na sequência com o Espaço Plural. 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
2: Agora 9:01, aqui na Vang tem espaço plural desta manhã, temperatura também aqui em Marau, temperatura que está em elevação, aos poucos o sol surge, mas com muita nebulosidade, deve ser assim também nos próximos dias, sol entre nuvens, 20 graus é a temperatura aqui em Marau. Nós seguimos com você nesta segunda hora, hora certa 9:02, informação é da Martini, que tem joias, relógios, óculos de grau e também de sol e linha de decoração na Martini. 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O programa recebe aqui nesta manhã os nossos convidados e convidada, porque no dia 14 de outubro, ou seja, nesta quarta-feira, a gente lembrou o aniversário da fundação aqui em Marau do Lions Club. Ele foi fundado em 1960. Marau recém-emancipado, era jovenzinho, né? O nosso município, e aí recebia o Lions lá em 60. E estão aqui no programa nesta manhã, atual presidente do Lions Club, Roseli Poleto. Os companheiros Leão do Clube, que é assim a linguagem, né? É também de quem frequenta o clube. Tem aqui o Domar Marodim e também Oswaldo Lenzi, né? Com larga experiência no Lions Clube. E estão aqui também para contar um pouco da presença aqui no nosso município. E permitam aqui, só da primeira presidente que está aqui nesta manhã. Seja bem-vinda, presidente. Bom dia.
1: Bom dia, Ronaldo. Bom dia a todos. Agradecer esse espaço que para nós é muito importante. E falar do Lions Clube de Marau é imensa, é uma alegria muito imensa, né? É um clube voluntário, de trabalho voluntário, mas que engrandece muito a cada companheiro Leão e também acho que a trajetória, a história do município de Marau é muito ligada ao Lions Clube.
2: Como é que é estar presidente nesse momento, hein, presidente?
1: É um desafio, né? Porque diante de tantas pessoas, tantos leões de Juba Grande, acho que é uma responsabilidade muito grande. Mas o que me deixa tranquila, né, é porque tem pessoas com grande experiência que nos ajudam, né, a seguir com esse trabalho maravilhoso que é prestado.
2: Claro. Deixa eu saudar aqui o Oswaldo Lenzi, que está aqui nesta manhã também. Oswaldo, que tem o quê? 50 anos de Lions já?
3: É, esse ano estamos completando 50 anos de Lions Clube.
2: É um bom tempo, né?
3: É um bom tempo.
2: Também o Domar Marodim está aqui, não chegou a 50, mas quase no Lions. E o Domar, bom dia.
4: Bom dia, Ronaldo, bom dia, Rádio Ouvintes. Exato, faz uns 44, 50 anos.
2: Falar do Lions aqui, talvez o tempo acaba sendo curto, né? Mas a gente vai registrando esse momento. O Lions, que tem uma presença muito efetiva em nosso município, com várias ações, é um clube de serviço, e vale aqui destacar, é um trabalho sempre voluntário, né, ao longo da história. E que tem as suas marcas bem visíveis aqui no nosso município também, Oswaldo e o Domar, e presidente, pode até ficar interagindo aqui para falar sobre essa presença do Lions e a importância que tem aqui no município de Marau.
3: O Lions Clube, desde sua fundação, sempre marcou presença dentro do município de Marau, porque já se diz que o Lions Clube é praticamente, tem ao mesmo tempo de Marau, quase, né? Então, desde lá, o Lions Clube sempre, sempre atuou na cidade, ajudando entidades, formando entidades, buscando recursos para entidades, entende? Então, nós sempre tivemos envolvidos, né, em atividades para auxílio dessas entidades, né?
2: Claro. Como é que foi a fundação do Lions? A gente fala aqui que ele completou ontem 66 anos.
3: É um históricozinho rápido.
2: Isso, é.
3: Ronaldo, assim, Lions nasceu em 1917 nos Estados Unidos, logo veio para o Brasil em 1952 e nós, 18 anos depois, aliás, 8 anos depois, né, 52 para 1960, lá
2: chegou, foi, rápido em Marau.
3: Chegou,
2: né?
3: Rápido em Marau. Tem uma história assim que alguém do Lions Clube do Rio de Janeiro, já que morava no Rio de Janeiro, acabou vindo morar em Marau nos anos 60, não lembro como é o nome da pessoa, e acabou semeando a ideia de fundar o Lions Clube aqui. Foi rapidamente aceito por um grupo de pessoas, aonde acabaram fundando o Lions Clube nos anos 60.
2: Que foram várias pessoas que formaram esse primeiro grupo, né?
3: Na realidade, o companheiro Marudim tem a relação aí, né? Temos aqui umas 15 pessoas, mais ou menos.
4: Nossos fundadores foram, rapidamente, para nós saber, Lídio Tomás Antônio Bergonça, Gustavo Silveira Ferré, Darcy Antônio Fedrigo, Jatir Francisco Foresti, José Martini, que ainda é sócio fundador, daí nosso meio, Carlos Riva, Ivo José Goulart, Pedro Piran, Antônio Manuela Mesão, Lorena Celato Revelio, Valmor Antônio Foresti, Valdir Antônio Balsem, Benvenuto Bortolão, Mário Flores da Silva, Joaquim Luiz de Melo Flores, Antônio Fausto Cerato, Erzelindo Davi Bordin, Jatir Francisco Foresti e Volmir Antônio Foresti.
2: Esse foi o grupo inicial.
4: Que fundou. Os fundadores que consta na ata.
3: Consta na ata e na carta constitutiva do Lions Club. É um documento que veio do estrangeiro, né, que está sob o meu poder. E aonde consta a relação de todos os fundadores do Lions Club.
2: Claro. O que vocês apontam como integrantes do Lions hoje, a razão da permanência de um clube de serviço, de um clube de voluntários, ter essa longa trajetória de 66 anos? O que é primordial para manter o grupo unido, para manter em atividade e se aproximando há 7 décadas, hein? O que é importante ressaltar para isso, hein?
4: O nosso lema é nós servimos. Então, esse grupo que ainda hoje está no Lions tem esse objetivo de ajudar a comunidade, fazer ações prestando serviço à comunidade. Então, o objetivo principal nosso é o que agrega o clube, é o lema.
2: Sem vaidades.
4: Sem vaidades.
3: Realmente, sem vaidades. E você quer que uma entidade cresça, quer que uma... vá para frente, uma entidade, qualquer órgão, você dê trabalho para os seus associados, né, presidente?
1: Com certeza, até nos últimos anos, que na última ano leonístico também entrou novos casais sócios, a gente já tenta passar para eles o quanto eles são importantes, né? E com isso também já dá trabalho. Todos trabalham, tá? Não é que o Lions é só os casais que se reúnem lá para janta, não é isso não. É passado trabalho, responsabilidades. Né? Tem vários comitês, né? Tem o comitê da saúde, tem o comitê da educação, comitê do meio ambiente. Então, cada um, todos trabalham juntos, sim, né? Sim. Todos trabalham juntos. Então, acho que é isso que tá certo, né? Todas as pessoas se sentem valorizadas dentro do Lions.
2: Claro. Pra gente colocar até para quem talvez não vivencia o Lions, como é que é o ingresso pro Lions? Isso é por indicação, porque falava aqui a presidente na questão de casais, é por convite, como é que também ocorre, né? Porque é um grupo de pessoas que estão propostas a fazer trabalho voluntário, né? E como é que é essa questão do convite, hein?
1: Só mencionando que não é somente casais.
2: Ah, tá? Perfeito.
1: Geralmente são convites, né? Uhum. Os próprios sócios convidam pessoas, não necessariamente casais, tá? Certo. Pode ser só homens, só mulheres e casais. É aberto para todos, né? Feito o convite, geralmente a pessoa vai em uma, duas, três reuniões como convidados.
2: Para entender como é que é.
1: Para entender como funciona o grupo, né? Como é o trabalho. E depois, eles aceitando, então, a gente encaminha, né? Tudo isso é encaminhado para o Lions Clube Internacional. Então, a gente dá a posse para essas pessoas, enfim, daí se tornam companheiros e companheiras leão.
2: A senhora falou aqui na questão, presidente, de que o ano leonístico é questão de um ano o mandato de presidente, né?
1: Isso,
2: é de ano em ano, né?
1: De julho a junho, né? De 1º de julho a 30 de junho. Claro. É o ano leonístico.
2: O Oswaldo e o Domar, que estão aqui, né? Já falaram no tempo que estão no Lions. O que nós podemos destacar aqui de marcas possíveis para a gente olhar e dizer, não, mas aqui tem também a presença do Lions, envolvimento, hein? A grande marca, quem sabe uma delas, é a PAI e é também o Centro do Idoso lá do Jardim do Sol, hein?
3: Sim. A PAI, para nós, ao menos, foi um carro-chefe, né? Do Lions. Foi uma marca que o Lions deixou. Aquela obra da PAI. Tem toda uma história sobre a PAI que não dá tempo aqui para a gente conversar, né? Mas aquilo ali marcou muito, porque a época, com todas as dificuldades que nós tínhamos para construir uma escola, né, que foi a parte pequena da PAI, aquilo nós tínhamos que angariar na cidade valores, todo mundo ajudava. Então vinha as promoções sopa de pedra, não sei se alguém lembra, onde a gente arrumava valores, vinha o emplacamento dos carros, a colocação dos lacres dos carros na cidade. Nós conseguimos fazer um convênio com a prefeitura, ali, ou melhor, com a delegacia de polícia e brigada militar, no qual nos autorizou com que nós colocássemos os lacres nos carros que não poderiam ser cobrados pelas entidades que deveriam colocar, mas eles não tinham tempo, então forneceram os lacres para nós e nós íamos de furadeira aí no centro da cidade, aqui, Camargo, Nicolau Vergueiro, Vila Maria, para fazer, e a gente cobrava, uhum, né? Não podia cobrar, a gente achava um dinheiro para arrumar, para poder construir a PAI. E assim vai, promoções na cidade, aí vinha costeleta, vinha um monte de promoções que a gente, que o Lions fez para poder arrumar dinheiro, sempre comandado pelo Lions Clube. Marudim, eu e Marudim tivemos no comando com mais gente da construção da APAE, uhum, mas atrás tinha um Lions Clube.
2: Tinha um grupo de pessoas envolvidas.
3: Tinha um grupo de pessoas ainda, né? Mas então assim, a fotografia maior que a gente olha, vê a APAE, mas tem AMES que a gente ajuda, tem a BESFA que a gente ajuda, tem o Centro de Convivência, o Mário Branquer, uhum, que também, né? Que o
2: Maria Branquer Rigo, né?
3: Isso, Maria Branquer Rigo, que o Lions também construiu com parceria de prefeitura e tal, na época, né? Hoje temos o Hospital de Olhos em Passo Fundo, onde abrange um grande número de atendidos para o hospital, e estamos sempre envolvidos, né, em campanhas, e todos os dias tem uma campanha, queira ou não, a gente está trabalhando, né, que o pessoal da área de saúde, com a prestação de conseguir consultas no Hospital de Olhos, fornecer óculos, fornecer armações, essas coisas. Então, as nossas campanhas são permanentes, são diárias, não aparece na mídia, não aparece, né? Que como o nosso lema é nós servir, não temos que estar, né? Nós estamos envolvidos em tudo.
2: Tem bastante ação, e até tem aqui, Ildomar, né, para te colocar, né, de que se a gente fala aqui do Clube de Marau, mas a dimensão, o tamanho do Lions é regional, é internacional, inclusive, né?
4: Sim, o Lions está em mais de 210 países, está espalhado por todo o mundo. Foi uma ideia dos Estados Unidos e hoje o mundo inteiro tem Lions. Uhum. E nós aqui, só para fazer uma referência, que ainda tem um assunto importante aqui do Lions, foi que nós conseguimos uma verba considerável do Lais Internacional para o Hospital Cristo Redentor, o parto humanizado, quando estava sendo construído. Foi conseguido, é recente essa verba, e foi doado ao Hospital Cristo Redentor, que construiu o parto humanizado. E também agora, nesse ano, nós temos um elevador para a AMES lá, Centro de AMES, que foi dinheiro do Lais Internacional.
1: São projetos, nossa, né?
4: Porque tem a Fundação do Lais Internacional que distribui valores através de projeto, tem que pedir para conseguir. E nós conseguimos esses dois recursos ultimamente do Lais Internacional.
2: Ou seja, teve todo também um movimento de vocês como integrantes do Lions para buscar esse recurso fora, para beneficiar também essas entidades.
1: São
2: aqui.
1: Projetos, né?
2: Projetos, né?
1: Apresentado o projeto, vai para o distrito, área de 7, aprovado. Vai adiante, se aprovado, então vai para, chega lá nos Estados Unidos, né? Então são três projetos que chegam lá e eles escolhem entre esses três. Como que vem essas verbas? Como que o Lions Club Internacional tem essa verba? Cada ano leonístico, né? Cada companheiro leão tem uma taxa de $25. Né? Então, na verdade, a gente paga para servir as pessoas. mas a gente recebe muito em troca disso, né? Então, esse
2: investe,
1: dinheiro...
2: Investe, então, né?
1: A gente investe, realmente a palavra é essa. Então, tem esse dinheiro, tá? Então, ela tem esses projetos e também tem muitas catástrofes que acontecem, né? Uhum. A Santa Catarina também recebeu, né? Não me lembro agora o nome da cidade, recebeu verbas do Lions Clube Internacional. Teve uns 13 meses que as pedras detonaram 80% da cidade, também receberam verbas, que às vezes pela prefeitura é um pouco difícil, a burocracia que tem. Uhum. Então aquela cidade em menos de 24 horas já tinha uma quantidade ali, uma verba bem expressiva, que veio do Lions Clube Internacional.
2: Para auxiliar.
1: Então são leões do mundo todo que colaboram, né? E é repassado essas verbas para.
2: A gente fala aqui, claro, que vocês merecem um tempo bem mais longo. Vamos voltar aqui para falar mais do Lions em breve. Até para explicar para a audiência, né? O exemplo, né? Quem passa um Trevo Norte vem lá que tem um marco, né? Passa nas cidades onde tem o Lions, tem um marco. Qual o significado desse marco, hein? É para dizer que aí está.
3: Identificar que existe Lions Clube.
2: Ah, perfeito.
3: Né? Identifica que existe Lions Clube. Então aí aquelas pessoas de Lions Clubes de outras cidades que quiserem nos visitar, diz lá no totem do clube, diz, ó, reuniões todas as segundas e quartas, terças-feiras.
2: É uma forma de se comunicar, então.
3: Uma maneira de se comunicar, né? Então, é essa a razão de existir o totem, identificar o município, a cidade que tem.
2: Claro. Vocês vão celebrar esses 66 anos, já celebraram? Como é que vai ser esse aniversário? E pensando já nos 70 anos, hein?
1: Isso. Vai ser agora na dia 27 de outubro, a gente vai ter uma assembleia festiva, né? Nesse dia. Então, para essa comemoração, né? Vai ter alguns convidados, vai ser homenageados dois sócios, né? Antecipando, um é o nosso amigo companheiro Oswaldo Lenzi, né? O outro ainda não recebeu o convite oficial, mas que também fecha ali 50 anos, né? De Lions Clube. Então temos que valorizar essas pessoas, todos os que passaram, todos os que estão no Lions hoje são importantes, foram importantes, são importantes, mas temos que valorizar muito isso, que o clube só para ter mais vida longa depende dos exemplos dessas pessoas para continuar ali um legado bonito.
2: Claro. Deixa eu até perguntar para a gente concluir aqui para o Ildomar e também para o Oswaldo, o que motiva vocês a continuar no Lions? Porque pode ter essa situação, eu sou convidado, participo um tempo, entendo que talvez para minhas ocupações eu quero me retirar, e isso pode acontecer também, né? E creio que já aconteceu. Mas por outro lado, vocês são um exemplo aqui de que chegaram lá e permanecem. Qual é a motivação para continuar uma ação tão importante como essa, hein?
3: Eu acho que o lema do Lions Clube, nós servimos desinteressadamente. Eu acho que é isso que me motiva de estar no Lions, e a presença dos outros companheiros, das
2: convivência.
3: Outras jogadoras, a convivência e tal, né? Eu acho que isso aí engrandece muito as pessoas que participam no Lions Clube. Então, é isso que a mim me motiva, e juntamente com a minha esposa, minha domadora, nós pertencemos ao Lions Clube.
2: E o Domar, o senhor?
4: Oh, exatamente. Eu acho que quem entrou no Lions e está tanto tempo é o amor ao Lions, é o servir na comunidade, ajudar as entidades, ajudar as pessoas que têm dificuldade. A minha ideia é sempre essa, ajudar os outros, porque a gente, enquanto a gente não precisa ser ajudado, é melhor ajudar. Então, a motivação para ficar e permanecer é essa. Eu já estou quase cansando, né? Ainda estou aguentando.
2: Então... Mas vai dar certo, vai.
1: Tem muitos anos.
2: Porque eu sei que a presidente vai contar agora rapidamente aqui, presidente, no seu ano que você vai assumir agora em julho, tem muita coisa para acontecer. Vai precisar desse pessoal todo, né?
1: Sim,
2: com certeza. O que dá para adiantar dos seus projetos, hein?
1: Nós temos, durante ainda o ano leonístico, temos já o projeto que é em parceria com a Secretaria da Educação, uhum, que é o Lions Quest, que vai ser ampliado. Temos o Cartaz da Paz, que até hoje de tarde vai ser lá no Colégio Anchieta, né?
2: Tá acontecendo esse já.
1: Vai acontecer, na verdade, agora à tarde, a exposição, e vamos escolher três cartazes, que o ano passado o Amaral ficou em primeiro lugar, uhum, aqui no distrito, né? Então vamos torcer que nesse ano a gente vá avante. E tem outros ali também envolvendo as abelhas sem ferrão, né, que vamos concretizar, né, também nos colégios, que acho que já partem para o meio ambiente também, né, que é um dos focos também do Lions. Então tem muita coisa boa, né? Baile da Saudade, né, que
4: já está projetado.
1: Tem a convenção no mês de abril, né? Vai ter mais de 60 municípios aqui representados, Marão. Dia 24 de abril, que vai ser a convenção aqui. Então, é um ano de muito trabalho.
2: Tem bastante coisa.
1: As reuniões param em dezembro e janeiro. Mas a comissão da convenção não vai parar, né? Vamos continuar trabalhando para fazer um bonito encontro. E o foco também no Hospital de Olhos, né?
2: Sim.
1: Que a gente sempre está trabalhando. Então tem muita coisa para acontecer.
2: Gente, foi bom receber vocês aqui nesta manhã, também falar do Lions, a importância, 66 anos ontem, né? Então vocês, portas estão abertas para retornarem aqui, até para também trazer essas informações sobre projetos, aquilo que desempenha também o Lions, podem contar sempre com a Vang também, com o Jornal do Amaral, para a gente poder informar tudo aquilo que acontece lá no Lions. Edomar, obrigado pela vinda aqui, parabéns aí pelo Lions e pela sua presença lá há 45 anos, para arredondar números aqui, né?
4: Agradeço. E espero que você participe do live, fica o convite aqui nos microfones.
2: Tá bom. Eu já participei de muito encontro Lions, eu sei como é que funciona um pouquinho lá, né? E o Domar, aliás, Oswaldo, só fazendo um registro aqui, 2012 teve um reconhecimento de Marau com relação ao Lions.
3: Realmente, né? Em 2012, o Lions Clube Marau foi condecorado com a medalha Índio Marau pela Câmara de Vereadores. Isso é um título que nos motiva cada vez mais a gente trabalhar. Então, eu acho que são reconhecimentos dos poderes para o Lions Clube.
2: Da importância dele no nosso município, né? Ok.
3: E gostaria também só de fazer um registrozinho.
2: Claro.
3: Corrigindo, eu esqueci de falar que o padrinho do nosso clube é Passo Fundo, é o Lions Clube Passo Fundo Centro, né? E eu comentei aí de gente que veio do Rio de Janeiro. Isso aí veio do Rio de Janeiro em Passo Fundo.
2: Em Passo Fundo.
3: E Passo Fundo trouxe para cá. E nós somos padrinhos do Lions Clube de Casca. Entende?
2: Perfeito.
3: Porque também não é só nós trabalhar para a cidade, mas o importante é a gente apadrinhar outros clubes
2: olhar
3: em
2: pra
3: outra
2: região.
3: Cidade.
2: Olhar para a região. Perfeito. Oswaldo, obrigado pela vinda aqui, também parabéns aí por 50 anos de Lions.
3: Obrigado, Ronaldo, obrigado pela oportunidade, né? Esperamos estar aqui há mais 50 anos falando sobre o Lions.
2: Que assim seja. Presidente Roseli, também obrigado pela vinda aqui, parabéns e conte
1: com a
2: Vang aí.
1: Obrigada pela oportunidade, com certeza, com a ajuda de toda a população, Lions Clube vai ter muitos anos e muitos projetos com o apoio de todos.
2: Ok, Roseli Poleto é atual presidente do Lions Clube Marau, mas também recebemos aqui hoje os companheiros Leões, né? E o do Mar Marodinho e também Oswaldo Lenzi para falar dos 66 anos do Lions, comemorados ontem, dia 14. Vamos voltar já 9h24, a gente vai com você até às 10 da manhã.
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13: Agora 9:30, aqui na Vang tem Espaço Plural, a gente vai com você até às 10 nesta manhã de hoje é quinta-feira já. Semana de dias úteis mais curtas, mais curta a semana e com isso já é quinta-feira. Estamos aqui com o nosso Espaço Plural nesta hora de programa. 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

0: 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Agora, 9h33, também destacando aqui entre os assuntos desta manhã, é essa repercussão referente à votação da PEC, né? Referente também ao 6x1. Mas antes de falar sobre esse assunto, vamos ouvir o Guilherme na Unimóvel, que já está em condição para trazer informação aqui nesta manhã, Guilherme.
1: Isso, Ronaldo. Agora falando ao vivo aqui da Arena Boa Hub. Acabou de terminar, tá, Ronaldo, a apresentação do Programa Municipal de Microcrédito Produtivo Orientado, tá, que é um projeto da Prefeitura através da Secretaria de Inovação, Trabalho e Desenvolvimento Econômico. Vou conversar com o Carlos Tonel, que é o secretário da pasta, até para explicar um pouco desse programa bem interessante aí para o pequeno empresário. Secretário, bem-vindo, bom dia.
2: Bom dia, Guilherme, bom dia, Ronaldo, bom dia, ouvintes. Realmente é um programa bem interessante, mas foi oficializado o lançamento hoje, né? Já está com todas as leis, as documentações, enfim, aprovadas, contrato com a agência financeira também já assinado, né? E que a partir de hoje as empresas, as pessoas candidatas podem buscar a sala do empreendedor para se habilitarem ao empréstimo do microcrédito. Ele basicamente são 5 passos, né, que nós temos para fazer. Os 4 primeiros, eu vou usar uma cola aqui agora, tá? Os 4 primeiros, que é a assinatura de um termo de adesão, compreende o microempreendedor ou o empreendedor, pequena empresa, enfim, que são candidatos, ou profissional liberal também, autônomo. Chegar até aqui, bom, eu tenho interesse e eu quero saber como é que funciona. Essa é a primeira etapa. Ele assina um termo, então, de adesão. A segunda, uma vez assinado o termo de adesão, tem que elaborar um plano de negócio. Tá? Por que quer fazer? Qual é o cadastro da empresa? Onde que vai investir o dinheiro? Tá bom, eu vou gastar, vou investir 5 mil. Pretendo ganhar quanto com isso? Enfim, né, para o pessoal poder fazer algumas contas aí junto, né? Também aqui na Secretaria, na Sala do Empreendedor. Depois disso tudo, então, vai precisar alguma documentação, que depois será exigida no banco também, mas que daí já sai daqui com ela pronta, né? Negativas, enfim, também aqui na sala do empreendedor. Uma vez que esteja tudo ok, sala do empreendedor libera o empreendedor então para ir até o banco, né? E lá no banco então se processa a parte da concessão do crédito. A instituição financeira parceira nessa etapa é a Sicredi, né? Os valores, que eu acho que são algo interessante, né, que as pessoas vão ter dúvidas. Então, até 5 mil para um microempreendedor individual. Para microempreendedores individuais que tiverem um empregado registrado, até R$7.500. Para pequenas empresas, microempresas, desculpe, e profissionais autônomos, até R$10.000. E para pequenas, para empresas médias, né, então, até R$15.000. Como é que funciona? O empreendedor vai pagar o valor do empréstimo. Por exemplo, alguém pediu R$5.000 emprestado, conseguiu R$5.000, vai pagar 10 prestações de R$500, não vai pagar juros, né? E o juro será pago, então, pela prefeitura no final das últimas prestações. Enfim, quem vai pagar é a prefeitura, o valor dos juros.
1: Vai pagar exatamente aquilo que acabou pegando de crédito.
2: A pessoa vai pagar exatamente aquilo que pegou de crédito, não paga juro. Então, o programa compreende isso, juro zero para quem investe, né, esses valores e para esse público-alvo.
1: E esse parcelamento funciona como? Começa a pagar a partir de que momento que pegou esse crédito e pode ser dividido em quantas vezes?
2: Sim, a pessoa vai receber o crédito toda uma vez, pediu 5 mil emprestado, foi aprovado, vai receber os 5 mil e começa a pagar prestações no mês seguinte, né? No mês seguinte começa a pagar as prestações já.
1: A quantidade de prestações é definida de acordo com cada caso ou é um número já definido?
2: São 10 prestações por conta do empreendedor, equivalente ao valor básico do empréstimo, e as últimas duas é o juro pago pela prefeitura.
1: Tem um programa então para as empresas, não tem um prazo para elas fazerem isso, é um programa contínuo.
2: Não, é prazo contínuo. Óbvio que se aparecerem 500 empresas querendo investir, vamos baixar o número, 50 empresas querendo investir, nós teremos que fazer a conta, porque a prefeitura tem um orçamento para pagar o juro, né? Então esse juro tem que caber dentro do orçamento que a prefeitura tem. Então, não precisa correr hoje para fazer isso, não precisa correr amanhã para fazer isso, mas sim, quem se adiantar, buscar documentos, vai ter a vantagem de poder investir antes, né? Mas esse é um programa contínuo. Começa agora, tem ano que vem, tem nos outros anos também. Então, ele está começando agora, né? Está começando agora, mas ele vai seguir.
1: Perfeito. O primeiro passo, então, é procurar a secretaria aqui no antigo convento. Secretário, obrigado pela atenção e um ótimo dia.
2: Valeu, obrigado mais uma vez pela oportunidade e pela divulgação que a Vang sempre nos ajuda a fazer esses programas. Muito obrigado.
1: Perfeito, falei com o Carlos Tonel, que é o secretário então de Inovação, Trabalho e Desenvolvimento Econômico, falando sobre esse programa que acabou de ser lançado então aqui no Arena Boa Hub. 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
0: Ok, Guilherme, agora são 9h40, a gente volta na sequência com o nosso programa, também com as demais informações da sua manhã de quinta-feira.
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0: Agora 16, faltando para as 10 da manhã, nós seguimos aqui com o nosso programa. Também ressaltar aqui, né, trabalho na Central Técnica do Francisco Campos Andrade nesta manhã aqui no Espaço Plural. 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Hora certa quem traz aqui é a Martini, agora faltando 15 para as 10 da manhã. A gente vai trazer aqui no programa também nesta manhã um assunto que interessa a nossa região toda, que é referente ao aeroporto Lauro Cortes de Passo Fundo, que também a gente vai conversar agora com o diretor administrativo e aeroportuário da ONH, Jocel Gadens, para falarmos aqui também sobre as melhorias do aeroporto de Passo Fundo, né, que também hoje tem uma concessão com a empresa. Mas não só Passo Fundo, também o próprio aeroporto de Santo Ângelo, com relação às melhorias. Jocel, prazer em tê-lo aqui na Vang nesta manhã, seja bem-vindo, bom dia.
20: Bom dia, Ronaldo, bom dia a todos os ouvintes aí da Rádio Vang.
0: Para falar sobre o nosso aeroporto, Jocel, com relação a Passo Fundo, ou seja, investimentos, eles vêm ocorrendo com relação ao aeroporto. Quais são os avanços que vocês têm observado também nessas melhorias que vêm ocorrendo no aeroporto Lauro Cortes de Passo Fundo, hein?
20: Nós estamos há 79 dias à frente da administração dos aeroportos de Passo Fundo e Santo Ângelo, né? Um contrato de concessão feito aí pelo governo do estado do Rio Grande do Sul, que teve a sua eficácia em junho, e a transição das operações, ou seja, quando a gente realmente começou a operar, foi no dia 29 de julho. Então, a nossa preocupação inicial, o nosso foco inicial, foi principalmente fazer essa transição do operador anterior para a ONH sem nenhum tipo de interrupção para as operações que estão hoje acontecendo nos aeroportos, né? Então, Passo Fundo está com 4 voos diários das 3 principais companhias aéreas do Brasil. Santo Ângelo tem um voo diário que alterna entre Gol e a Companhia Azul. Então, operações que estão acontecendo e que nós tínhamos um grande desafio de fazer essa transição sem nenhum tipo de interrupção e mantendo principalmente aí a segurança operacional, que é uma preocupação muito grande na operação dos aeroportos. O contrato de concessão é bastante claro quanto aos investimentos que são previstos aí nas infraestruturas. São cerca de 102 milhões de reais previstos no contrato de concessão. Santo Ângelo recebe uma porção um pouco maior por ser um aeroporto que nos últimos anos, né, que no passado não recebeu investimentos, então existe uma defasagem, existe uma necessidade de investimento maior, cerca de 66 milhões. E Passo Fundo, como teve o investimento aí no ano de 2022, com a construção de um terminal novo, de um pátio novo, recebe então cerca de 36 milhões, mas também com o compromisso de ampliar terminal dos passageiros, estacionamento de veículos e o próprio pátio de aeronave, aumentando uma posição. Então, nossa avaliação desses primeiros 79 dias é bastante positiva e estamos bastante animados aí com a possibilidade de administrar os aeroportos pelos próximos 30 anos. Claro.
0: José, com relação ao fluxo, tanto de Passo Fundo como Santo Ângelo, fluxo de passageiros, como é que tem sido a realidade? O que vocês também constataram com relação a isso, hein?
20: Passo Fundo, especialmente, vem numa crescente bastante positiva. Passo Fundo, no ano passado, movimentou 241 mil passageiros. Este ano, nós vamos num ritmo de 260 mil, talvez 265 mil passageiros, o que consolida Passo Fundo como o segundo maior aeroporto do Rio Grande do Sul, somente atrás da capital. Santo Ângelo atende uma região menor, mas também com um movimento bastante expressivo, com voos regulares, tanto da companhia Gol para Congonhas, quanto da Companhia Azul para Porto Alegre, e nós devemos chegar esse ano aí em torno de 60 mil passageiros transportados aí circulando nesses aeroportos.
0: Claro, especificamente o aeroporto de Passo Fundo, a questão de infraestrutura, especialmente de instrumentos, até porque num passado recente, José, havia uma dificuldade, por exemplo, em fatores climáticos de pouso no município de Passo Fundo. Isso ainda é um desafio que tem pela frente e merece um olhar de investimento, hein?
20: É um tremendo desafio. O Rio Grande do Sul todo, de uma maneira geral, tem uma condição climática bastante severa, né, para operação, principalmente no inverno, com Passo Fundo, por exemplo, em região aqui, que é uma região alta, né, de altitude, em torno de 780 metros, tem bastante umidade, então a condição de nevoeiro sempre complica a operação aeroportuária. Também em Passo Fundo a gente tem uma condição de vento cruzado na pista que é bastante relevante. Agora, estamos trabalhando, avaliando um convênio com a Prefeitura Municipal de Passo Fundo e o Governo do Estado do Rio Grande do Sul para garantir uma verba de ampliação da pista. Hoje a pista, em termos de comprimento, ela é bastante adequada, 1.680 metros para vocês, pro ouvinte aí que está com a Rádio Vang ter uma ideia, é uma pista mais longa do que a pista do aeroporto de Congonhas, então a gente não tem uma limitação de comprimento na pista, porém a largura de 30 metros, principalmente nessa condição mais severa de vento, acaba dificultando a operação. Então, nós estamos trabalhando junto com o poder público para fazer esse alargamento da pista de 30 para 45 metros. Isso elevaria muito o nível de segurança da operação do aeroporto, da pista de pouso e decolagem, e com certeza diminuiria os problemas que a gente tem em função climática. Agora, a decisão final de um pouso ou uma decolagem sempre vai ser do piloto avaliando as condições de segurança do momento. Né? E a gente sabe, todo aeroporto no mundo em algum momento aí fecha por condição climática, em condição de chuva muito extrema, vento muito extremo ou um nevoeiro muito pesado. Nós estamos trabalhando para melhorar isso, e se a gente olhar a estatística, por mais que a gente tenha esse inverno, especificamente a gente tenha tido muitos dias de clima desfavorável, o número de cancelamentos e voos alternados de Passo Fundo é menor que 1% do volume de voos do ano inteiro. Então, está dentro de uma margem aí que é bastante regular para a aviação.
0: Como bem destacado para o senhor, né? Menos de 80 dias que estão em operação, né? Justamente por essa concessão que ocorreu. Então, muita coisa foi feita e muitas ainda será feita. 80 dias é um tempo relativamente curto, né? Para poder olhar para esse todo. Quais foram as ações iniciais e o que está previsto para acontecer logo na sequência com relação também à própria ação de vocês como administradores do aeroporto de Passo Fundo, especialmente, hein?
20: Ronaldo, nós, durante o período de transição, entre a emissão da ordem de serviço no início de junho, na verdade um pouco antes, já internamente a equipe já vinha trabalhando num planejamento para o que a gente chamou dia zero, né? O dia que a gente assumiria efetivamente as operações, que foi o dia 29 de julho de 2026. Então, nesse período prévio, um planejamento muito estruturado do que a gente iria fazer, e no dia 29 de julho começamos já com ações aí bastante importantes. Então, o que, que foi feito? Foi feita uma grande ação de manutenção no terminal aeroportuário e no entorno do terminal, melhorando as vias, melhorando a limpeza, parte dos banheiros que não estavam funcionais foram postos em funcionamento, a equipe de limpeza foi reforçada. Nós acionamos no dia zero o serviço de Wi-Fi, o serviço de internet dentro do aeroporto, né? Afinal de contas, o perfil do nosso passageiro, especialmente em Passo Fundo, é um perfil bastante de negócios, e aquele período que a pessoa espera ali para embarcar no voo, normalmente é um período de trabalho, então a conectividade ela é fundamental. E também abrimos um segundo canal de inspeção, que é o que normalmente o passageiro identifica como um raio-x, né, onde ele passa a bagagem. Existia um canal de inspeção, nós fizemos toda a preparação e na virada aí do dia 28 para o dia 29 já habilitamos um segundo canal de inspeção. Então isso já praticamente eliminou as filas no raio-x. Além disso, foram feitos trabalhos de manutenção ao redor da pista, roçagem de grama, sinalização foi melhorado, e agora estamos trabalhando, principalmente a parte de terminal, falando de Passo Fundo, em execução de obras em três fases. Uma primeira fase muito curta que a gente vai entregar agora até final de novembro, onde tem já uma pequena ampliação do terminal de passageiros, falando principalmente do saguão de embarque, que é onde hoje o nosso ponto, onde o ponto crítico hoje do terminal de passageiros. Vai já haver uma ampliação entregue então até o final de novembro, também ampliação das áreas comerciais para atender melhor os passageiros. Depois, uma segunda fase, que é 12 meses a partir daí, ou seja, até novembro de 2027, a gente vai ampliar ainda mais o terminal de passageiros, mudando inclusive o fluxo do desembarque para melhorar todo o layout, né, o fluxo das pessoas dentro do terminal de passageiros, ampliando também as áreas comerciais, ampliando já o estacionamento, que tem um compromisso muito claro no contrato de concessão de a gente passar no mínimo para 214 vagas. A gente vai ampliar além desse mínimo exigido, mas essa é uma exigência do contrato. E o que nós estamos fazendo também de imediato já é a recuperação do que a gente chama pátio antigo e o terminal antigo de passageiros, né, que é o que operava aí até 2022, para poder segregar completamente a operação da aviação executiva da aviação comercial. Então, hoje, o pátio principal de aeronaves, ele é dividido entre os aviões, vamos chamar grandes, né, os aviões das companhias aéreas e os aviões privados. E isso, obviamente, não é o ideal, porque você tem uma movimentação muito mais intensa e requer um cuidado muito maior com a segurança. Nós vamos passar, então, toda a aviação executiva para o pátio antigo, para o pátio existente, que está sendo recuperado, e também para o terminal antigo, para que a gente consiga segregar. Isso vai melhorar a segurança operacional dos voos comerciais e vai melhorar também o conforto de quem opera aí na aviação executiva.
0: Claro. Nesse sentido, também a novidade, Juscel, é com relação agora a esse mês de outubro, né? A previsão é de que teremos mais dois voos que partem de Passo Fundo e que chegam, inclusive, né?
20: Exatamente. A gente tem trabalhado de maneira muito intensa com as companhias aéreas na ampliação da malha que atende tanto Passo Fundo quanto Santo Ângelo. É um trabalho que ele é desenvolvido a médio e longo prazo, né? Para o ouvinte hoje ter uma ideia, uma companhia aérea, quando ela vai comprar um avião novo, se ela vai encomendar um avião novo que vai sair dos principais fornecedores mundiais aí, que é Boeing, Airbus, Embraer, o planejamento de entrega hoje está entre 2 anos e meio e 3 anos, ou seja, pedindo uma aeronave hoje, colocando o pedido hoje, você vai receber final de 2028. Então, essa organização, esse planejamento da malha aérea, as companhias aéreas tratam com bastante antecedência, né? A gente teve uma rodada aí de conversa muito intensa com as três companhias aéreas na última semana. E se está discutindo o triênio 27-29, né? 27-28-29, todo esse planejamento. Então, nós estamos apresentando todas as melhorias, todo o investimento que estamos fazendo nos dois aeroportos em termos de melhoria da infraestrutura e já nos colocando à disposição para apoiar no que for necessário para a gente desenvolver a malha. Então, a boa notícia imediata é que a companhia Latam, então, está aumentando a frequência dos seus voos. Ela passa a partir agora do dia 29 de outubro operar com dois voos diários regulares os 7 dias da semana, um pela manhã, um pela tarde, a Guarulhos. E também já tem uma notícia, né, um planejamento da companhia Gol para mudar o seu horário da manhã para tarde, início da noite, 19h20, partindo de Passo Fundo, que também a gente julga que ficará bastante melhor em termos de atendimento aí aos passageiros.
0: Claro, então essa é a novidade que vem em breve, né? Com a atuação da Latam Azul e também na Gol em Passo Fundo, né?
20: Exatamente.
0: São as três. José, foi bom ouvi-lo aqui nesta manhã, a gente espera também voltar a conversar, mediante também ao tempo que vai correndo, né? Até porque são menos de 80 dias que vocês estão efetivamente na operação do aeroporto de Passo Fundo, bem como também de Santo Ângelo, mas foi bom esse contato. Dá para a gente saber qual tem sido a organização de vocês, o olhar aí para esse serviço que é tão importante para nossa região, né? Pela importância da conexão com o centro do país, né? Que saindo de Passo Fundo para São Paulo, depois vai para o mundo, inclusive. Então, importante esse serviço aí, não há dúvida nenhuma. De momento, muito obrigado pela sua atenção, um ótimo dia e bom trabalho.
20: Obrigado, Ronaldo. Espero em breve poder voltar aqui na Vang para falar para todos os ouvintes aí de melhorias e novas rotas aí nos aeroportos de Passo Fundo e Santo Ângelo.
0: Ok, a gente conversou nesta manhã com o diretor administrativo, né? Aeroportuário, né? Da ONH, que é o Jocel Gadens, que participa aqui no programa nesta manhã para também falar sobre o aeroporto Lauro Kurtz de Passo Fundo e, claro, também o aeroporto de Santo Ângelo, porque a concessão é para os dois aeroportos. Agora, faltando 2:50 da manhã, para fechar o programa rapidamente, né? A gente noticiou agora pela manhã sobre, e ainda ontem, essa prisão que aconteceu em Passo Fundo desta mulher que é acusada de crime, que acabou sendo então presa ontem em Passo Fundo, mas seria ligação aqui com o município de Marau. A gente buscou mais, por extorsão, eu ia dizer estranhamento, mas é extorsão. Ela foi presa então ontem. Já há pelo menos vários dias havia um cercamento regional para prender duas pessoas, né, pela prática de extorsão. Fato esse que teria ocorrido pelo menos aqui em Marau há cerca de 2 meses e que havia mandado de prisão para os dois, sendo que um homem foi preso na semana passada em Tapejara, né, que é familiar desta mulher que foi presa ontem em Passo Fundo, né? Segundo o que foi possível apurar com relação a esse assunto, os dois, eles teriam acessado, ou pelo menos chegado até algumas pessoas, com ameaça, e aí por isso que é extorsão, dizendo que a pessoa tal estava acessando sites de pornografia, tinha lá um cadastro e queria tornar isso público, né? Se não pagasse valores, né? Com essa ameaça. É uma espécie de nudes, tá? Algo parecido nesse sentido. Dizendo, tu tá lá na plataforma tal, tem teu cadastro, tem teus dados aqui, não tem como negar. Se tu não quiser que a gente divulga, tu tem que pagar valor, né? Era esse tipo de ameaça. E aí chegou esse assunto ao conhecimento da delegacia aqui de Marau, que iniciou a investigação, identificou os dois, e aí depois comunicou toda a região e solicitou inclusive a prisão dos dois aqui pela comarca de Marau. Então toda a investigação partiu da delegacia de polícia de Marau e que agora com esse cercamento regional, na semana passada esse homem foi preso em Tapejara e ontem em Passo Fundo esta jovem que acabou sendo presa, eram pessoas da mesma família. E os dois agora, os da mesma família, estão no presídio. Fechou o programa de hoje. Vamos voltar amanhã a partir das 8 horas. Boa quinta-feira.

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0: Agora 10:07 para você. Bom dia, Navang, chegando à nossa comunidade nesta manhã de quinta-feira. Hoje é dia 15 de outubro de 2026. A partir de agora estamos com você, com o nosso comunidade. Tempo está encoberto, sol tímido aparece só de vez em quando para dizer que ele não existe, né? Mas ele não tem ficado por aqui na nossa região. É assim, né? Que ele só aparece, eu ainda existo, né? Mas tá pouco, é bom dia.
1: Bom dia, Ronaldo, Guilherme, Jenny, Francisco, todo mundo daqui da equipe. Bom dia especial para quem está na sintonia. Realmente, agora está nublado por aqui, céu encoberto, né? A expectativa é que talvez venha uma chuva para hoje.
0: É, mais chuva, né? Tá previsto para hoje. 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Começamos aqui o nosso programa que segue e vai com você. Daqui a pouco tem a participação do ouvinte aqui. Aliás, vamos fazer o seguinte: o Guilherme está pronto para participar, né, Guilherme? E aí, como vai? Bom dia.
2: Bom dia pra ti, Ronaldo, bom dia, Kelly, um bom dia especial a todos que nos acompanha nessa quinta-feira.
0: Guilherme, vamos fazer o seguinte, depois tu vai informar o teu tema, mas bem sucinto aqui, nós temos hoje a quinta premiada, que tem aí um brinde especial lá da Batu Imóveis. Vamos fazer o seguinte, vamos fazer o seguinte hoje, a participação do ouvinte vai mandar um áudio aqui no programa, ele vai mandar em áudio, né? Então pode dizer bom dia, de onde fala, o nome, e depois do áudio manda o nome completo abaixo, né? Só assim é que vai participar, tem que ter o nome completo. Vamos fazer o seguinte, vamos provocar a audiência para que faça, né, a homenagem ou conte pra gente quem foi a sua primeira professora. Hoje do professor, né? Ou do professor, para contar quem é que foi, se lembra quem foi a primeira professora ou o primeiro professor. E aí já faz a homenagem para eles, né? Se já faleceram, ok. Mesmo assim, vale a homenagem e o reconhecimento ao professor. Para falar quem, porque o primeiro professor ou a primeira professora é aquela que marca na vida da gente, né?
2: Ah, e todo mundo lembra, né, Ronaldo?
0: Tu achas? Será?
2: Claro que sim.
0: Então tá. Então é dessa forma. Hoje você tem que lembrar aqui no programa quem é que foi a tua primeira professora ou o teu primeiro professor. E aí pode fazer até homenagem para ele. E lembrando, você tem que logo encaminhar em áudio, tem que mandar o nome completo abaixo. Tu lembras quem foi a tua professora, Guilherme?
2: Lembro, aliás, a primeira foi a única, né? Aliás, do pré até a quarta série, só tive uma, viu?
0: Do pré?
2: A Lourdes Forçato Codebella, lá na Morangueira, que era a mesma professora pra tudo na época, né? Ah. Então, do pré até a quarta série foi só ela.
0: Professora Lurdinha?
2: Isso aí.
0: tô sabendo, Guilherme. Tu lembras, Kelly, quem foi a tua...
1: Lembro, com muito, muito, muito carinho, lá de Camargo, a Marili Bernardon.
0: A Marili. A minha primeira professora, que foi só do primeiro ano, tá? Depois eu troquei de escola. Foi a professora Hilda Broco. Hilda Argenton Broco, né? Foi minha primeira professora lá no São Luís da Mortandade, foi a minha primeira escola. E ela está entre nós, então parabéns à minha professora Hilda, né? Minha primeira professora lá no primeiro ano, Guilherme.
2: Isso aí, a gente não esquece, né?
0: Não esquece. Conta aí, qual é o teu assunto agora?
2: Ronaldo, tô na companhia aqui do Paludo, aqui na Bevel, para trazer destaques especiais, né? 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
2: 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É o Unimóvel ao vivo com Guilherme de Abreu.
0: Muito bem, Guilherme, agora são 10h13, o nosso programa aqui na Vanguel Comunidade, que vai com você até o meio-dia, destacando sempre os parceiros importantes aqui do nosso horário, que tem o 1001 Restaurante, que tem de segunda a sábado buffet livre, com grelhados por R$38. 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Kelly, para fechar aqui esse bloco, também destacando hoje, dia 15, os fatos que a gente recorda hoje, hein?
1: Hoje, então, dia do professor, dia mundial da lavagem das mãos, dia internacional das mulheres rurais, dia do educador ambiental, dia do consumo consciente, dia internacional, aqui está repetindo a data, né, da mulher rural, também dia do médico neurologista e hoje também dia mundial da bengala branca.
0: É, e nós temos hoje aqui a quinta premiada, onde a gente fala do dia do professor, né? Ou da professora. Então, o desafio hoje é a participação de você aqui no programa. Mandar em áudio, né, Kelly, para lembrar quem foi a sua primeira professora ou o primeiro professor. Claro que a gente teve muitos outros depois, mas o que marca mesmo sempre é o primeiro, né?
1: O primeiro, geralmente, é o primeiro professor.
0: Então, você conta pra gente aqui, faz homenagem, né? Se você também lembra de algum detalhe do professor, pode também contar aqui, né? A professora era bravo, não era? Era querido, né? Então, conta pra gente quem foi o teu primeiro professor, a tua primeira professora e... Lembrando, isso é em áudio e logo abaixo tem que enviar com o nome completo.
1: Isso aí, já tem participação já aqui, Manalto.
0: Então daqui a pouquinho a gente vai rodar, né, a participação da audiência aqui agora 10h16, a gente já volta com o nosso Comunidade.
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7: Olá a todos que nos acompanham na Rádio Vang. Segue a umidade nessa semana pela região, produzindo especialmente nuvens. Algum eventual garoa pode acontecer, mas não passa disso. A boa notícia é que os acumulados de precipitação reduziram muito e a região de Marau fica mais nessa condição, então, de nebulosidade, algumas tentativas de o sol aparecer, e de fato aparece em alguns momentos, mas não devemos ter aquela condição de ar mais seco, de tempo totalmente aberto. O vento predomina a semana inteira do quadrante sul e por isso a temperatura não vai subir. Previsão de uma quinta-feira com 15 a 18 graus, na sexta 14 a 19, no fim de semana tem uma queda mais acentuada da temperatura, sábado com 9 a 16 graus, o domingo com 7 a 15 graus, então um patamar que lembra mais o outono, e esta condição se estende pelo menos até a próxima terça-feira. Volta a chover entre os dias 21 e 23 e pode chover forte. Da Metsu Meteorologia, Stael Suas.
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11: Agora 10h24 aqui na Vang, nós seguimos com o nosso Comunidade nesta manhã, programa que segue também destacando aqui o nosso quadro Vida Saudável. E aliás, antes aqui, só reforçar, né? Vai mandando teu recado aqui, depois a gente vai trazer aqui a tua participação sobre hoje, dia do professor. Tu lembras quem foi a tua primeira professora, o teu primeiro professor? Então você manda em áudio, né? Conta pra gente com quem foi, já que se quiser também faz homenagem, algo que marcou também pode contar. E logo abaixo do áudio, manda o nome completinho, né, Kelly? Pra participar,
12: isso,
11: né?
12: Isso aí, manda, conta aí se ela marcou na sua vida, o que que você guarda aí com carinho nas suas recordações.
11: É, isso aí. 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
11: O programa está recebendo aqui nesta manhã a nutricionista Cristiane Leal Escorteganha para falarmos aqui sobre os benefícios, mas também tem os mitos da proteína. Se fala bastante sobre esse assunto, né? Sobre as proteínas, que inclusive tem ganhado espaço nas gôndolas de supermercados, estampando lá alto teor protético. A gente fala sobre esse assunto aqui. Seja bem-vinda aqui, Cris. Bom dia.
13: Bom dia, Ronaldo. Bom dia, ouvintes. É exatamente isso, né? Hoje a gente, tudo que a gente olha tá lá. Proteico, contém proteína, mais proteína, né? A proteína, ela é um nutriente essencial para o nosso organismo. Ela faz parte da manutenção dos nossos músculos, da imunidade, a recuperação de tecidos. Então, ela é essencial para o nosso dia a dia. Só que hoje, com a popularização das academias, das medicações para emagrecimento, tudo isso fez com que as pessoas se preocupassem mais com a preservação dessa massa muscular. E aí aumentou esse interesse pela proteína.
11: Pela,
13: né?
11: Proteína.
13: E aí, o que que a indústria fez? Começou a adicionar proteína aos alimentos.
11: A, né? Tudo.
13: Isso. Hoje a gente tem iogurte, bebidas, até água, barras, pudim, chocolate, queijo, pães. Tem vários alimentos que estão lá adicionado proteína, né? Porém, o que que a gente tem que observar nisso, né? Que a importância de tu ler o rótulo e entender o que está lá dentro. E aí, o que que a indústria fez? Começou a adicionar proteína aos alimentos.
11: A, né? Tudo.
13: Isso, hoje a gente tem iogurte, bebidas, até água, barras, pudim, chocolate, queijo, pães. Tem vários alimentos que estão lá adicionado proteína, né?

0: Eu tenho lá um alimento que está lá, que ele contém mais proteína, porém, quando eu vou olhar a lista de ingredientes, ele tem muito açúcar ou muita gordura. Uhum. Então, isso não é benéfico, né? Então, assim, ela veio para ajudar, ela veio para somar para a rotina, né? Quando as pessoas têm aquela rotina mais corrida, se torna algo prático para alguns momentos. Porém, a gente precisa observar, saber se esse alimento, ele realmente é proteico, se ele realmente é um alimento saudável, pois nem tudo que está lá adicionado proteína é saudável.
1: Não é porque tem a palavra proteico que significa saudável.
0: Exatamente isso. Então, tipo assim, e também a gente não deve pensar que, principalmente agora que a gente tá nessa onda do emagrecimento, né? Pensar que eu preciso comer somente proteína. Que a proteína é o que vai me fazer emagrecer.
1: Se é o suficiente, não é?
0: Exatamente. Ela nos traz saciedade, ela nos ajuda na preservação muscular, porém a gente precisa de tudo. A gente precisa dos carboidratos, a gente precisa das fibras, a gente precisa de vitaminas e minerais, eu preciso de uma refeição completa. Então eu não posso substituir lá o meu almoço, a minha janta, por um iogurte proteico, por exemplo.
1: Ou seja, não, você vai restringir somente a sua proteína, né?
0: Isso.
1: A alimentação precisa ser completa.
0: Exatamente. A gente precisa ter aquele prato bonito, colorido, completinho, para não ficar somente na proteína. Ela vem para ajudar, mas ela também tem as suas questões ali que a gente tem que ter uns alertas, né?
1: Então, nesse sentido aqui, que a gente até falou que aumentou muito nos supermercados, né? As embalagens, que fala inclusive em alto teor proteico, está estampado isso. Mas quem sabe fazer comparativos, ler mais rótulos.
0: Isso é algo que as pessoas têm que levar para a vida. É chegar no mercado e ler o rótulo, porque ali no rótulo tu vai ter todos os ingredientes. O primeiro ingrediente que tá lá no rótulo, por exemplo, eu tenho um iogurte, mas o meu primeiro ingrediente é açúcar, então ele não é saudável, porque se eu tenho um iogurte, o meu primeiro ingrediente tem que ser leite,
1: sim,
0: né? Ele tem
1: sim.
0: que ser uma fonte vinda ali da proteína. Então, o primeiro ingrediente é o que mais tem no alimento e a gente tem que observar ali, tipo, os açúcares, toda aquela parte industrializada que aparece, os nomes que vocês não entendem, que vocês, tipo, não sei o que que é isso, é toda a parte ruim que tá ali dentro. Então, às vezes, aquele iogurte que tá lá com um custo de R$10, ele é a mesma coisa daquele iogurte de R$3. Entende? Por mais que ele tá lá no rótulo que ele tem mais proteína.
1: Pois tem que ler a composição daquele produto.
0: Ler a composição, comparar um rótulo com o outro e com tempo no mercado, né? Pra observar isso.
1: Com tempo.
0: Com tempo. Porque na corrida a gente, vai pegando tudo que vê e deu, né?
1: E se for com fome, então pior ainda.
0: Pior ainda, porque daí vai pegar mais ainda do que deveria pegar.
1: Aí excede na quantidade, né?
0: Isso aí, exatamente.
1: O que são dúvidas principais? Porque falamos aqui sobre benefícios e mitos da proteína, hein?
0: O que acontece? A gente tem a questão benéfica, que é isso que eu falei, né? Que ela vem para auxiliar na manutenção, na recuperação muscular, na imunidade, toda a recuperação de tecidos, ela nos traz saciedade, mas aquela questão de que, tipo assim, se eu consumir mais proteína, eu vou emagrecer. Ela contribui para a saciedade. Ela vai preservar a tua massa muscular durante esse processo de emagrecimento, porém, ela isolada, ela não vai emagrecer, não é? Ela que vai fazer a pessoa emagrecer. A gente precisa considerar toda a alimentação, atividade física, sono, os hábitos de vida ali da pessoa, que é um contexto todo. Então a gente tem que priorizar todos os alimentos, todos os tipos de alimentos que a gente tem ali, que é o carboidrato, a proteína, a gordura, as fibras em gerais.
1: Cris, sempre se teve a ideia de que proteína era comer carne, né? E aí agora tem essa adição nos produtos. Como é que fica a carne nesse cenário, hein?
0: Então, a gente tem isso no nosso dia a dia, né? A gente tem na carne, nos peixes, feijão, lentilha, ovos, no próprio leite, toda a parte do derivado ali dos leites, né? Nisso a gente tem proteína. E na maioria das vezes a gente consegue atingir a quantidade que a gente precisa ingerir no nosso dia a dia só com esses alimentos.
1: Uhum.
0: A gente não precisa adicionar algo a mais, né? Então, o básico é o que funciona, né? Que é o nosso arroz, feijão, a carne, a salada, os nossos vegetais ali, legumes, enfim, o básico é o que sempre vai funcionar.
1: Essa alimentação básica que tu falasses aqui, que a gente está acostumado e conhece bem, é o suficiente, né? E a questão econômica talvez seja até mais barato utilizar esse tipo de alimentação.

0: questão do que você querer buscar algo que está no mercado, tem também um apelo comercial para isso, né?
1: Isso, exatamente. Eu sempre falo que é o básico que funciona, né? O arroz, o feijão, a carne, o básico ali do nosso dia a dia do prato brasileiro, né? Claro que a gente entende que a rotina, as Sim. próprias medicações, elas diminuem muito o apetite, então às vezes as pessoas não conseguem comer a quantidade que precisa de proteína. Aí sim a gente vai para esses alimentos que contêm um pouco mais de proteína, que eles vão auxiliar no final do dia lá atingir a nossa meta diária que a gente precisa.
0: Mas sempre com orientação daí, né?
1: Sempre com orientação, isso é muito importante, é algo que as pessoas têm que cuidar, porque o excesso de proteína, ele é excretado, né? Ele é excretado pela urina, pelo suor, então vai começar a excretar a proteína na urina e vai trazer problemas ali renais e tudo mais. Então a gente tem que ter esse cuidado, porque o excesso de consumo de proteína também faz mal.
0: Então, excessos, como tudo na vida, não dá certo,
1: não,
0: né?
1: Faz bem, não faz exatamente. Bem, exatamente.
0: Sobre esse tema, o que julga ser importante colocar ainda e orientar em Cris?
1: Eu tenho algumas orientações, que é a questão que eu estava falando ali da embalagem, né? Que é importante conferir a quantidade de proteína por porção, os ingredientes, açúcares, a gordura e o preço do alimento, né? Comparar com os outros produtos para ver se realmente faz sentido para a necessidade da pessoa, né? E deixar uma mensagem que a gente não precisa seguir todas as tendências do mercado, né? A saúde, ela é importante, a proteína, ela é fundamental, mas uma alimentação saudável vai muito além de um único nutriente. Ela tá no equilíbrio, na variedade, em escolhas que a gente consegue manter no nosso dia a dia, tanto na questão de dia a dia, de correr, o dia corrido, assim, né? Tipo, não tenho tempo para fazer as coisas, como também na questão financeira. Financeira, né? Sim. Porque são alimentos que são muito mais caros, né?
0: Ou seja, se atentar ao modismo, né? Que pode custar caro isso, né?
1: Isso, exatamente. Custa caro para a tua saúde e para o teu bolso também, né?
0: Nos dois sentidos, né?
1: Isso, exatamente.
0: Tenho essa questão. Cris, é bom te receber aqui, né, para falar sobre esse assunto, orientar sobre essa temática e provocar também essa reflexão, né? Com relação também à questão do agora das proteínas, né? E sempre, na dúvida, busque ajuda, né? Com o profissional da nutrição, né? Para poder também ser bem orientado para isso, né?
1: Eu sempre falo que nós, da nutrição, a gente está aqui para auxiliar, para ajudar e fazer com que as pessoas entendam que a alimentação, ela é parte da vida, ela faz parte de todas as fases da vida. Sim. E é com o alimento que a gente substitui muito a medicação.
0: Ok, obrigado pela vinda aqui, pelas informações e um ótimo dia.
1: Eu que agradeço e um bom dia a todos.
0: A gente recebeu aqui a Cris, ou a Cristiane Leal, Escorteganha, nutricionista, para abordar esse assunto referente, né, aos benefícios e mitos das proteínas. Ela trouxe essa informação importante hoje aqui para o nosso programa. 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
0: Agora 24, faltando para as 11, a gente retoma na sequência o nosso programa, também com a participação do ouvinte. Aos poucos o sol busca seu espaço, mas tem muita nuvem, né? Que ali ele faz uma luta, né? Tá difícil, mas ele tá dizendo que ele existe, né? Então vamos lá, vamos voltar já com o programa.
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2: Uma super quinta. Hoje é dia dos professores e tá no ar o nosso quadro Patrulha do Consumidor. Neste dia do professor, nossa homenagem vai para quem ensina, orienta e protege os nossos filhos em todas as etapas. E quando o assunto é proteção, o Código de Defesa do Consumidor é rigoroso. Produtos que colocam em risco a saúde ou a segurança da criança são considerados defeituosos e devem ser retirados do mercado imediatamente através de recall. Fabricantes têm o dever de indenizar e corrigir qualquer falha que ameace a integridade dos pequenos. Nosso carinho e gratidão a todos os professores que também cuidam do nosso futuro. O Patrulha do Consumidor fica por aqui. Até o próximo.
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0: Agora 10h42, faltando 18 para as 11 da manhã. Nós seguimos aqui com o nosso programa. Já tem participação do ouvinte aqui, porque a gente vai ouvir o Guilherme. Depois, quem vai participar aqui na programação é o ouvinte, para contar quem é a professora ou professor, né, que marcou, né, o primeiro professor. Guilherme de Abreu, por onde andas você, Guilherme?
1: Tô aqui na São João, viu, Ronaldo? Trazendo mais informações aqui para nossa comunidade, aqui na farmácia São João, bem próximo aqui da padaria Pão de Mel, né? 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
1: 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Unimóvel, ao vivo com Guilherme de Abreu.
0: Muito bem, Guilherme, agora 10h44, Kelly, vamos ver a audiência, vamos lembrar do professor hoje, né?
3: Quem vamos lá.
0: Foi a primeira professora ou o primeiro professor?
3: Já tem muita participação por aqui, vamos ouvir.
4: Bom dia, Guilherme, tudo bem? Sou a Camila e falo aqui da Vila Rigo. E a minha primeira professora na Criança Feliz foi a Prof. Solange e a Prof. Cibele. Foram as duas primeiras que eu tive na Criança Feliz. E eu gostava muito das duas.
3: Aí, obrigada, Camille Balbinotti, da Vila Rico.
0: Já lembrou do Guilherme, mas tá falando com o Ronaldo e com a Kelly.
3: Isso aí.
0: Vamos lá.
3: Mais uma.
5: Bom dia, tudo bem?
0: Tudo
5: aqui
0: bom.
5: Quem tá falando é a Milena. Mas aqui, ó. A minha primeira professora foi a Eli Sabrina e eu quero dizer um feliz dia dos professores pra ela, que eu amo muito ela.
0: Ah, como é que é o nome
3: dela? Obrigada, Milena Marchiol.
0: A Milena Marchior participou aqui, né? Já mandou um abraço pra professora dela, né?
3: Muito bom.
0: Vamos lá, tem mais.
6: Bom dia. Ai, agora deu uma saudade da minha primeira professora. A minha primeira professora na época, eu sou natural de Santana do Livramento, era Emília Fernandes, nome dela. E logo em seguida ela entrou pra política e daí começou a se eleger deputada estadual, depois deputada federal. E foi, acabou indo embora de Santana do Livramento, ela e toda a família. Lembro muito bem dela, professora Emília Fernandes, depois deputada. E no fim, eu não fiquei sabendo qual que foi a carreira política dela, tomou bastante dimensão bem grande. E daí, em Santana do Livramento, ela foi para Brasília. Nunca mais ouvimos falar na família dela. Tinha uma casa bem bonita, de esquina, assim, eu lembro. A família dela toda foi embora, depois venderam a casa e tudo. E aí nunca mais ouvi falar nela. Mas uma boa recordação.
0: Olha aí.
6: A minha primeira professora do primeiro aninho, Emília Fernandes.
3: Obrigada. E Mônica Fernanda da Silva.
0: Da Silva. É a Emília Fernandes que foi professora. Eu busquei aqui no currículo, é professora sindicalista e política brasileira.
3: Olha,
0: né?
3: Aí. Uhum.
0: Ela que nasceu em Dom Pedrito, mas deu aula então para Mônica lá em Livramento.
3: Dom Pedrito foi a cidade da prefeita de Camargo, não foi?
0: É, Bagé.
3: Bagé, me parece que era Dom Pedrito.
0: É Bagé, ela é bagense. Então tá aí, né? Tá aí uma aluna da professora Emília, né?
3: É isso aí.
0: Vamos lá, tem mais?
3: Tem mais.
7: Bom dia, Ronaldo. Bom dia, Guilherme, pessoal da Vang. Tudo bem? A minha primeira prof foi a Nelly Mânica, ali em Sagrado Coração de Jesus, na escola Olavo Bilac. Ela lecionava, era a única professora e lecionava da primeira à quarta série. Ela se virava nos 30 para dar aula para as quatro séries. Eu desejo a ela tudo de bom, um feliz dia do prof para ela e para todos os demais profs.
0: Muito bem.
3: Obrigada,
0: aí. Mandou um abraço aí a Cristiane Rigo. É a Cristiane que participou aí, né? Participou aqui do nosso programa. Tem mais, Kelly?
3: Tem mais.
8: Bom dia, meu nome é Vanderlan. Minha primeira professora foi Marivanei, no Jardim da Infância. Isso lá na pré-escola, em Alegrete. E não sei se ela é viva hoje, mas agradeço muito, aprendi muito. Lembro que era a época do caderno de caligrafia e muito obrigado a ela pelos ensinamentos.
0: Olha ali,
3: Vanderlan Veloz dos Anjos.
0: Veloz.
3: Vamos para mais uma?
0: Vamos lá.
9: Bom dia, Ronaldo, tudo bem?
0: Tudo.
9: A minha primeira professora foi a dona Hilda Argentão Broco, lá de São Luís da Mortandade.
0: Foi a minha também.
9: Essa foi a minha primeira professora. Era uma professora, assim, ó, nos ensinou. Hoje tem uma caligrafia muito bonita, graças a ela, sabe? Era uma professora muito dedicada, uma professora muito querida. Além de tudo, era vizinha. E, Ronaldo, nós fomos colegas de aula, Deus, lá em São Luís da Mortandade. Não sei se você se lembra.
0: Ai, meu Deus, quem tá falando agora?
9: Nós éramos coleguinha de classe. Sentávamos nas cadeiras.
0: Ai,
9: de dois em dois, que era de madeira, lembra?
0: Isso sim.
9: E nós éramos colegas de sala.
0: Meu Deus.
9: E nós se chamávamos de primos, por causa que a tua tia é casada com um primo meu, a Mari, Deus, casada com o Dão Giro Ficanha.
0: Quem é que tá falando?
3: Né? Não adivinhou ainda,
9: Ronaldo. Não sei se você se lembra desse episódio.
0: Não vou lembrar.
9: Beijo grande no coração, amo essa rádio, escuto ela todos os dias. Meu nome é Andréia Galeazzi, sou aqui de Marau, do centro. Beijos!
0: Sei quem é Andréia Galeazzi, fomos colegas de aula.
3: Olha
0: de escola, fomos sim.
3: Andréia Galeazzi.
0: Ela morava bem na Cruz do César Mortandade aí, era colega. Valeu, Andréia, pelas recordações da escola lá de São Luís da Mortandade, a professora Hilda Argentão Broco, né? Valeu, Andréia, boa recordação aí. Vamos lá, tem mais, Kelly?
3: Tem mais, vamos ouvir aqui, só tá sem nome, vamos ver?
10: Oi, a minha primeira professora foi a Karen e eu sou muito grata por ela. E o meu nome é Gabriel Carraro Bordim.
3: Gabriel Bordim.
0: O Gabriel Carraro Bordim participou aqui no programa. Tem mais, Kelly? Vamos ouvir, né? Tem...
3: Por hora... É o que chegou aqui.
0: É o que chegou aqui agora. Então vai mandando aí, quem foi a tua primeira professora? A gente já recebeu vários aqui, né? Lembrando das suas professoras. E o que chamou a atenção, Kelly, é bom, né? Que a gente também receber essas participações. Ó, nós temos pessoas que residem aqui em Marau que estudaram em Livramento, né? Teve de Alegrete também, né? Então significa que a nossa cidade, né, é uma cidade muito, muito dinâmica e muito plural, né? Pessoas que vieram de outros locais, né? Diversidade também de culturas, de saberes estão aqui no nosso município, né? Então, importante aí, obrigado pela participação também desses que disseram que estudaram em outros municípios, né? Mas reconheceram aí a importância também do professor.
3: Todos têm esse carinho, né? Por terem marcado essas professoras, professores marcaram a vida aí de muitas pessoas, como é uma profissão bonita, né, Ronaldo?
0: A Andréia falou uma situação aqui que a professora Hilda ensinava a letra bonita, ela até ensinava, mas a minha nunca foi bonita.
3: Não hoje. Foi.
0: É que eu troquei de letra várias vezes na minha vida, né?
3: E hoje, me parece que cada vez mais a gente quer escrever rápido e a gente escreve menos, então... Difícil manter uma caligrafia.
0: Ela ensinava, me ajuda aí, Kelly. É letra cursiva, né?
3: Cursiva a emendada,
0: isso,
3: né?
0: Isso, a emendada, né? Não, eu até aprendi a cursiva, mas no decorrer da história eu optei por outra, né?
3: Que é aquela palitinho.
0: É a palitinho, né? Então, mas enfim, ela realmente fazia isso, ensinava aí. E o professor tem essa é essa função da alfabetização, né? Dos números e também das letras, né?
3: Uhum. É. Primeiro passo aí, primeiro pra alfabetização.
0: Passo, os primeiros passos, né? Aí tem todo o carinho, tem toda a atenção, pega o lápis assim, né? Faz assim, uhum. Né? Não, é interessante, né? Parabéns aos professores que fazem isso também, né?
3: Tem na que alfabetização. Ter paciência, é. Paciência.
0: É uma baita de uma habilidade. Vamos trazer mais participação do ouvinte. Tem participação, quem é que tá mandando recado aí? Vamos ver.
11: Ia, meu nome é Maria Clara da Silva Miranda e a minha primeira prof foi a Ana Paula Pavão e a Ana Mundo Encantado, que eu estudava e eu gostava muito dela.
0: Olha ali, a Ana Paula Pavão foi lembrada aqui, né? A professora isso Ana, aí. Né? Mas quem mandou foi a Maria Clara da Silva Miranda, né?
3: Isso aí, é. Maria Clara.
0: É, veja só. Tá lembrando os professores, né?
3: Tão e recentes professores.
0: Estão
3: recentes.
0: Na atividade, inclusive, é, possivelmente, né? Tem mais, Kelly? Então, então a gente por destaca aqui, isso. Enquanto o ouvinte vai mandando mais participação aqui, e que bacana, as crianças estão mandando, né?
3: Muito bom.
0: É, estão mandando. E você vai perder para as crianças, não vai lembrar do teu professor, da tua professora, não pode ser assim, né?
3: É, tem que lembrar.
0: Então, o espaço
3: reconhecer.
0: É hoje para reconhecer, né? O papel aí dos primeiros professores. 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Só uma correção aqui, Perimetral Oeste. O pessoal mandou errado para mim aqui. Eu acabei errando também na fala, mas é Perimetral Oeste, porque é do outro lado em direção ao pôr do sol. Vamos lá, vamos destacando que é de mais participação do ouvinte aqui no programa.
12: Oi, bom dia. O meu nome é Dete e a minha primeira professora foi a prof. Clélia Bortolini, na Escola Cristo Rei.
3: Oh, obrigada, Dete.
0: A Dete?
3: Dete Sete.
0: Sete, né? Lembra a professora Clélia, né?
3: Isso aí.
0: Maravilha. Então, a gente vai recebendo aqui. Tem mais, Kelly?
3: Tem mais.
0: Vamos lá.
13: Bom dia. Meu nome é Moacir Fonseca.
0: Opa!
13: A minha primeira professora foi a Sirlei Salete Guerra, lá em Nova Alvorada, no interior, no, na escolinha Nossa Senhora da Salete, lá no Canhadão.
3: Ah, esse é de Nova Alvorada. É,
0: valeu, Moacir, né? Moacir Fonseca trouxe aqui, lembrou lá de Nova Alvorada, né? É, foi lá que ele também teve aí a primeira professora. E você que acompanhou o programa, onde que foi a tua primeira professora, né? Conta pra gente aqui. Hoje é o dia de falar do professor, né?
3: Isso aí. É.
0: Se tu não lembrar da primeira, pode contar da segunda, terceira, da quarta, quinta professora. A gente também tem aqui, né, Kelly, alguns relatos aqui, de fato, né? As escolas do interior, especialmente, eram as chamadas escolas multisseriadas.
3: Sim.
0: Onde era uma única professora para quatro turmas.
3: É, né? Elas faziam.
0: Do primeiro ao quarto ano.
3: Se
0: né?
3: reinventavam.
0: Na época se dizia da primeira à quarta série. E aí se sentava em dupla, porque eram, o pessoal dizia as classes de madeira. Uhum. Né? Eram as mesas de madeira. Você colocava o material embaixo, né? E aí ficava em dupla, conforme o teu ano de estudo. Tinha isso, né? A gente é velho, mas isso faz parte da nossa história.
3: Com certeza.
0: Vamos lá.
3: Vamos lá.
14: Bom dia, Ronaldo. Tudo bem?
0: Tudo ótimo.
14: Aqui é a Loreni da Constante Fuga. O nome da minha professora, na minha primeira professora, foi a Marilene Boscadim. Ela já é falecida. Ela ali na Nossa Senhora Aparecida, a escola Rui Ramos. Meu nome é Loreni Fátima da Rosa. Abraço.
0: Valeu, abraço, Loreni Fátima da Rosa. Lembrou então da escola da Aparecida, né? Também recordando aqui a professora que marcou a sua história. Tem mais um para fechar esse bloco, Kenny.
3: Vamos lá.
15: Bom dia, tudo bem com vocês?
0: Tudo certo.
15: Meu nome é Antônio Melhorança. E assim, meu primeiro e único professor na minha vida foi meu pai. isso há 60 anos atrás, porque na época ele não me deixou ir na aula, e pouco existia aula naquelas épocas lá, e ele não me deixou ir na aula porque eu tinha que trabalhar com ele, e ele dizia que o estudo não tinha muita necessidade. Então ele me ensinou a ler e escrever, e graças a Deus hoje eu me defendo bem tranquilo, mas foi graças a ele. Que Deus o tenha. Então só por ele que eu aprendi a ler e escrever. Obrigado, bom trabalho para vocês.
0: Valeu, Antônio, né? Contando as suas histórias aqui há 60 anos atrás, né?
3: Que muito legal, é, Antônio Melhorança.
0: É importante, né? O Antônio trouxe aqui também esse recorte da história, né? Com relação à educação. E hoje, que ele está tudo muito fácil, e as pessoas às vezes não valorizam,
3: não,
0: né?
3: Não valorizam
0: o quanto hoje está fácil para estudar, para poder ir para a escola.
3: E algo que chama atenção, né, Ronaldo? Antigamente, o ensino até era mais valorizado e necessário por parte dos homens, mas as mulheres acabavam não tendo tanta oportunidade de estudar quanto.
0: Exatamente,
3: né?
0: Isso. E a grande maioria sempre foi em educação professoras, né? As mulheres, né, na educação. Não é que não tenham homens, tem sim, mas a maioria ainda é um universo muito feminino. O ato de ensinar, né? O ato da educação. Tem muito a ver, né? Dá a impressão que professor com maternidade caminham juntas, né? Dá a impressão que é o cuidado.
3: Verdade.
0: Né? É. Então tem essa questão aí. Mas o Antônio trouxe esse resgate também da nossa história de que hoje está tudo muito fácil, né? Se a gente olhar para o passado, tinha essa dificuldade. Não precisa estudar, vai trabalhar, né? Era assim que se fazia, né? Vamos voltar depois, Kelly, depois, na segunda hora, com as demais participações. Então você manda aí, vai mandando aí a tua participação, depois reproduz aqui também no nosso comunidade. Agora faltando 11 da manhã.
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0: 11:05, a gente volta aqui com o nosso programa nesta manhã de quinta-feira, a gente vai até o meio-dia. Temperatura aqui em Marau agora de 24 graus. Nós seguimos com você, com o nosso comunidade, já na sua segunda hora, para Bel-Estar Conte Hotel, o Hospital Cristo Redentor, com a Clínica de Ortopedia Iote Marau, Supermercado Binda. 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A gente retoma aqui o nosso programa na sua segunda hora. E traz aqui agora a participação do Lancaster Forest, em nome de Lojas Teva, coleção Primavera Verão Teva, feita para homens que valorizam a moda. Lancaster Forest, bom dia.
1: Muito bom dia, Ronaldo. Bom dia, Kelly. Bom dia, ouvintes da banda. Eu estava pensando aqui, Ronaldo, quando você estava fazendo a chamada aí dos comerciais, dos patrocinadores, se eu devia falar de novo este assunto que eu não gosto de falar, sobre a arbitragem. Mas eu fui cobrado por vários gremistas durante a semana, durante os dias que passaram, e por que que eu não falei a respeito do pênalti sofrido pelo jogador do Grêmio? E eu explico sempre que eu não gosto de falar de arbitragem. Acho que, até porque este pênalti, se tu vai pegar os analistas de arbitragem, o pênalti no Grenal, se tu vai pegar os analistas, peguei dois, o PC lá da Rede Globo disse que foi pênalti a favor do Grêmio. O Jory Vasconcelos, da RBS, disse que não foi pênalti. E aí fica naquela questão, né? Ah, foi, não foi, aí os gremistas dizem que foi, os colorados que não foi, aí os isentos, um diz que foi, outro que não foi, e vai, e assim vai. E é por isso que eu não gosto muito de falar desse tipo de lance. Meu amigo Alcides Zanatti, inclusive, me pediu para mim falar, dar a minha opinião. Eu confesso que fiquei em dúvida também. Como existe essa questão, se desse pênalti, acho que não iam reclamar, ao menos os que não são mais doentes, e como não deu pênalti, aí a reclamação principalmente do lado gremista. Ontem a CBF, Ronaldo, ontem a CBF veio a público e disse que foi um erro da arbitragem não ter marcado o pênalti, ok? Mas vamos lá, vamos voltar não muito tempo atrás, e aí começa esse tipo de discussão. A CBF veio ao público dizer que a eliminação do Internacional no primeiro Grenal, aonde houve um lance de expulsão do jogador Kahneman, mentira, não foi o Kahneman, foi o centroavante do Grêmio, que houve a cotovelada, tinha que ser expulso e não foi. No primeiro tempo ainda, e a CBF disse que houve, tinha que ter sido expulso. Então aí o Internacional foi eliminado da Copa do Brasil, porque o Grêmio jogaria com um jogador a menos no primeiro Grenal, e ainda o Vinícius não faria os dois gols que fez no segundo. E aí começa, né, o Ronaldo, e discute aqui, discute ali, mas não foi dado aqui, foi dado lá. Então eu evito falar sobre arbitragem, evito mesmo. Evito mesmo. Não falei do pênalti que houve a favor do Remo, não marcado em cima, na mão do Kahneman. Então, se vai falar sobre isso, vai ter erros, senão toda semana, sistematicamente, aí sim, contra todo mundo. Uns favorecem, outros prejudicam teu time, outros favorecem, e assim vai. Então, olha, não gosto de falar, não gosto nem quando é a favor meu, quando é contra, não gosto de falar porque acho que não leva absolutamente a nada. O que eu gosto de falar é o que eu vi ontem à noite, o Palmeiras e Atlético Mineiro, que jogo ontem da semifinal da Libertadores da América. Venceu o Palmeiras, que tem mais time, mas o Atlético Mineiro jogou bem. Palmeiras fez 2-0, e aí o Atlético no final fez 2-1, tá aberto o jogo. O Palmeiras tem muito mais time que o Atlético, vamos deixar claro isso. Mas é uma diferença monstra de você ver o time do Palmeiras, do Flamengo, que joga hoje com o Estudiantes, 21:30 também, a primeira semifinal da Libertadores da América, é uma coisa gritante a diferença de você assistir Grêmio e você assistir Internacional. O Palmeiras, vários jogadores que entraram, a movimentação, as trocas, e aí é um futebol diferente, né? E o Atlético Mineiro também jogou bem ontem. Olha, se tivesse empatado, o Atlético tivesse empatado o jogo, não seria injustiça, não. O Atlético teve mais tempo de bola, levou mais perigo ao gol adversário, e é um futebol realmente diferente. Então, o Atlético, o Flamengo joga hoje, ontem foi 2-1 para o Palmeiras, né? Lá em Minas Gerais, e hoje o Estudiantes joga com o Flamengo fora também, lá em Buenos Aires, e depois joga na semana que vem os dois jogos de volta aqui no Brasil, na quarta e na quinta-feira. Vamos lembrar que o Internacional tem a sua pedreira amanhã, sexta-feira.
0: Oi. Só de fazer uma correção, tu falaste do Palmeiras e Atlético Mineiro. O Palmeiras jogou com o Fluminense ontem. Jogou a Sul-Americana, até ficou justamente, mas foi Palmeiras e Fluminense no Maracanã o jogo, né?
1: Obrigado, Ronaldo. Verdade. Eu assisti o primeiro o jogo do Atlético, que terminou, se não me falha,
0: 3-0.
1: Isso, que foi às 19 horas do jogo, e que foi no Mineirão.
0: Isso aí.
1: E aí me confundi.
0: Isso aí.
1: E o Fluminense que jogou bem, Ronaldo, ontem. Fluminense jogou muito bem, o próprio Ganso jogou bem, o Hulk, foi um jogo, olha, quando tava 2-0, não dizia aquilo que era o jogo. 2-1 ficou mais equilibrado, mas um jogo bonito de assistir, jogo muito bonito de assistir. É isso que eu reclamo, né? De nós não termos mais esse tipo de futebol apresentado pela dupla Grenal. Pelo contrário, nós estamos apresentando futebol lá embaixo da prateleira, como se diz, lá na zona de rebaixamento. O Inter joga amanhã, eu estava dizendo, contra o Mirassol. Uhum. Outra partida, Ronaldo, que eu estou antecipando, eu falo mais amanhã. O empate, mesmo nas condições que o Internacional está, não seria mau resultado. O Alan Patrick não vai jogar. Imagine, o Inter está mal com o Alan Patrick. Sem o Alan Patrick, já imagino o que vai acontecer. Mas eu falo amanhã a respeito disso. Bom dia e até amanhã.
0: 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A hora certa agora, 11:13. 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
0: 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Vou trazer também um destaque para nossa agenda. 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
2: Acontece em Marau, então, até o dia 15 de novembro, a quinta edição do Degusta Marau. São 25 estabelecimentos participantes, totalizando 38 dias de experiências gastronômicas diretamente nos endereços participantes. Também hoje, dia 15, às 7 horas da noite, acontece no Salão Nobre da Sim, mais uma edição do Papo de Negócios, um encontro para fortalecer laços, compartilhar experiências e abrir caminhos para novas oportunidades. E também dia 30 de outubro, às 7:30 da noite, acontece na Casa da Cultura o musical do Colégio Gabriel Taborim.
0: 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Agora 11:17 para fechar esse bloco, dizendo que hoje soja negociado a R$136 a saca, milho R$62 e o trigo R$75. No mercado econômico, tem para hoje o dólar negociado a 5,5 com alta de 0,46%, o euro 5,66, alta de 0,98%, e a Ibovespa opera em queda de 0,80%. A gente volta já, agora 11:18 em Marau, 24 graus a temperatura.
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0: Agora 11 horas e 25, Kelly. Vamos lá com o nosso programa, né?
1: Só fé.
0: Só fé?
1: Só fé.
0: É só
1: que
0: fé.
1: Te bordonei.
0: É só a fé que ajuda, né? Vamos lá. Guilherme, tá pronto? Daqui a pouco?
1: Não, daqui a pouco.
0: Daqui a pouquinho tem Guilherme. Vamos trazer enquanto isso, vamos ouvir mais ouvinte aqui. Guilherme, segura um pouquinho aí, Guilherme. Vamos ouvir agora a nossa audiência aqui, Kelly. Quem está participando hoje, dia do professor. A gente está lembrando quem é que você lembra, né? O primeiro professor. Ou se tiver algum outro que você lembra e quer também contar pra gente, conta aí. Vamos lá, quem está participando.
2: Bom dia, Ronaldo. Tudo
0: bom
2: bem?
0: Dia.
2: Márcio Catânio.
0: O Márcio.
2: Minha primeira professora foi a professora Yara Bergonci Fuga, na escola Charruas.
0: Ó. Oh. Márcio, né? A pessoa Yara, ele lembrou aqui.
1: Márcio Catânio, obrigada aí.
0: Vamos lá, tem mais, Kelly?
1: Tem uma participação aqui que ela não tá em áudio, mas enfim, a participação aqui do Volmar Variza, ele diz: minha primeira professora foi a dona Morena Wolf Darôs, na escola Júlio de Castilhos, em São João do Lamaison.
0: Lá no interior do Maranhão.
1: E lá, como o Ronaldo comentou, era a única professora para as 4 séries.
0: É.
1: Havia uma classe de madeira e sentávamos em dupla.
0: E detalhe, a professora da aula fazia a... Ela fazia, o pessoal dizia na época, fazia a merenda, né?
1: Fazia merenda também.
0: Fazia também.
1: Olha aí.
0: É.
1: Obrigada aí, o Volmar. Tem
0: quando
1: mais?
0: Tinha, né? Porque depois, veio depois a merenda, não era? Cada um depois, no início, cada um levava a sua, né? Daí
1: sim.
0: Depois veio essa ideia da alimentação escolar, né?
1: Olha aí como as coisas evoluíram.
0: E aí,
1: né?
0: A professora também tinha essa função de preparar, né? Pros intervalos aí, o pessoal dizia a merenda, né?
1: Era professora,
0: era
1: merendeira.
0: E os alunos no final da aula ajudavam a limpar a sala de aula, né? Vamos lá, tem o Guilherme agora, depois a gente vai trazer a participação dos ouvintes, né? Tem mais participação aí na sequência, né? Guilherme, conta aí, Guilherme.
3: Quando a professora fazia a comida e depois ainda lavava a louça, né?
0: Ah, pois é.
3: Os alunos secavam, né? Tinha sempre esse rodízio.
0: Tinha isso também, né? Tinha essa questão dos alunos. E os alunos, no final da aula, também deixavam toda a sala organizada, né?
1: Tinha uma disciplina
0: e
1: de...
0: E não caía pedaço de ninguém, né? Isso que é interessante. Eu não caía, não perdi nenhum pedaço por causa disso.
1: Não, tinha uma disciplina
3: acho que ninguém perdeu.
1: Educação doméstica, algo nesse sentido?
0: Tinha técnicas domésticas e técnicas agrícolas.
1: Técnicas domésticas.
0: Vocês estão velhinhos, hein? Meu Deus do céu!
1: Não foi na minha época, mas na época do meu pai tinha
0: tá.
1: Isso.
0: Tinha as técnicas agrícolas e técnicas domésticas. E aí, Guilherme? Cadê você? Da aula também deixavam toda a sala organizada, né?
1: Tinha uma disciplina
0: e não caía pedaço de ninguém, né? Isso que é interessante. Eu não caía, não perdi nenhum pedaço por causa disso.
1: Não, tinha uma disciplina
3: acho que ninguém perdeu.
1: Educação doméstica, algo nesse sentido?
0: Tinha técnicas domésticas e técnicas agrícolas.
1: Técnicas domésticas.
0: Vocês estão velhinhos, hein? Meu Deus do céu!
1: Não foi na minha época, mas na época do meu pai tinha isso.
0: É.

0: de um pessoal ali que estava interessado em participar, né? Concorrer.
1: Recordo, sim.
0: O pessoal não confirmou ainda, tá? O pessoal mostrou interesse, porém não levou a ficha. Então, faltando ainda hoje e amanhã, por enquanto, o Ronaldo, nenhuma chapa inscrita.
1: Só teve uma manifestação de interesse, mas não de confirmação.
0: Exatamente isso. Para confirmar, tem que levar a ficha preenchida, né? Com todos os dados, todos os integrantes, mas por enquanto o pessoal não levou a ficha. Então, o próprio pessoal ali da Suma, né, vai entrar em contato com o pessoal para saber, né, se realmente o pessoal quer concorrer ou não. E aí saberemos amanhã, no final do dia, se vai ter interessados, né? Vai ter chapa inscrita para concorrer à eleição.
1: A atual diretoria busca a reeleição ou não tem interesse, Guilherme?
0: Não tem interesse, Ronaldo.
1: É, então, porque teria essa condição, né? No estatuto poderia ter a reeleição, né?
0: Isso, teria condição e possibilidade, porém eles não têm interesse, já deixaram bem claro.
1: É, que não devem continuar. E amanhã termina o prazo, então?
0: Amanhã termina o prazo, exatamente, né? Seguindo todo esse cronograma, né? Até vou passar pelo cronograma, então até o dia 16, período de inscrição das chapas, e depois do dia 19 ao dia 30 é o período de campanha, caso haja mais de uma chapa inscrita, e tendo, né, a sequência, a eleição no dia 7 de novembro.
1: É, então, vamos aguardar o que vai ocorrer, se mantém esse prazo ou vai se tentar prorrogar ele, inclusive, né, Guilherme?
0: Verdade, a tendência é que aconteça isso, né, mas possivelmente, né, esse pessoal que mostrou interesse, né, o pessoal tava bem interessado no começo, participem, né, do pleito e seja talvez a única chapa inscrita. É,
1: havia então entusiasmo para isso, mas entretanto não teve a confirmação.
0: Exato, mas tem tempo, né, tem hoje e tem amanhã ainda.
1: Tá bom. Feito o registro, só alerta então, até amanhã o prazo para quem deseja concorrer à diretoria da Suma, amanhã é o último dia para confirmar a inscrição da chapa, né?
0: Ali mesmo na Suma, na rua Irineu Ferlin.
1: Essa chapa são o quê? Quatro cargos ou mais, Guilherme?
0: São cinco cargos,
1: cinco
0: Ronaldo.
1: Cinco cargos.
0: É. Até vou te confirmar aqui também, tá? Tem o cargo de presidente, vice-presidente, primeiro tesoureiro, segundo tesoureiro e secretário-geral.
1: É, então esses são os cargos que estão previstos aí. Dado o recado, alertado, amanhã terminou o prazo para isso.
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1: Ok, Guilherme, ele participou aqui também com a Unimóvel, com esse assunto no nosso Comunidade. Kelly, vamos ouvir mais audiência aí?
2: Vamos ouvir mais audiência por aqui, então, vamos lá.
3: Olá, Ronaldo, olá, bom dia, Vang FM.
1: Oi.
3: Meu nome é Lígia Marques. A minha primeira professora foi dentro de casa, minha mãe, a minha falecida professora Marilene Boscardim Marques, saudosa. Deixou muito saudades, marcou muito a minha vida. Ela foi profe dentro de casa, nos cobrando, nos ensinando. E a minha profe da escola, minha primeira professora da escola, foi a Gisela Marodim. Aí no bairro Constante Fuga, a antiga... Na época era bairro Marabá, e a escola também se chamava Marabá.
2: Marabá.
3: Era uma escolinha de madeira ainda antiga. É. Então são as duas professoras que me marcaram bastante, assim, sabe? Na minha vida. Olha, um abraço a todos e tenham todos um bom dia.
1: Ok, Lígia. A Lígia lembrou da Gisela Marodim. Gisela Marodim depois se tornou comunicadora de rádio, né? Eu tive o privilégio de trabalhar com ela, né? Foi minha colega de profissão, inclusive, né? Então a Gisela Marodim, que também teve essa presença no mundo escolar, né? E a Lígia lembrou dela agora aqui no programa. Vamos lá, Kelly?
2: Vamos lá, tem mais.
4: Bom dia, Ronaldo. Bom dia a todos os ouvintes da Vang. Hoje eu vou homenagear a Evanir Mistura, casada com o Vilso Bavaresco, lá na comunidade de São Miguel, Agostinho Mistura, nome do colégio. Inclusive, meu pai também foi professor, hoje não está entre nós, mas ele foi professor. Um abraço a todos.
2: Obrigada, Amarildo.
1: O Amarildo Monhon, né?
2: Isso aí, Amarildo Monhon.
1: É, que ele lembrou aqui, né? Primeiro que lembrou de um professor.
2: Homem, professor homem.
1: Ele lembrou aqui, né? Todos os demais lembraram da professora, né? Então, como a gente falou, é uma atividade muito presente às mulheres, né?
2: Isso aí.
1: Não impede que os homens também sejam professores, mas dito aqui, né, na alfabetização, eu diria aqui que 98%.

0: 90%
1: são mulheres.
0: São mulheres, né, na alfabetização. Porque tem todo esse olhar, né? Esse olhar do professor, que queira ou não, tem, né, essa missão e a ligação com a alfabetização, com a maternidade, algo muito materno, né?
1: Tem.
0: É, não tem como ser diferente. Vamos lá, tem mais participação do ouvinte.
1: Vamos lá.
2: Bom dia, é Orlando Gazola, Vila Maria. Minha primeira professora foi a Uvani Zanetti, no Colégio Gabriel Taborim. Um abraço.
0: Valeu, Orlando, lá de Vila Maria. Orlando Gazola. Vamos voltar na sequência, que ele agora 11:34, você pode mandar, ainda dá tempo, né? Mas tem que mandar agora durante o intervalo, porque já está na reta final e a gente vai voltar na sequência, vai ter a reprodução dos áudios que chegarem, a gente vai rodar aqui. E depois tem o sorteio valendo aí hoje um brinde especial lá da Batu Imóveis. A sua participação vale prêmio aqui no programa. E hoje o prêmio especial é da Batu. Então vai participando, daqui a pouquinho tem também o sorteio aqui no Comunidade.
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0: 11h43, 17. Agora faltando pro meio-dia, aquele com.
1: Mama Maria, grafite.
0: É, os clássicos que a gente traz também aqui no programa. É um ritmo bom esse, né?
1: Maravilhoso.
0: Vamos lá. Encerrou o envio de mensagens, tá? Pra participar aqui, que nós estamos pra rodar ainda, né? Quem mandou, e aí tá encerrado a partir de agora, se você mandar, infelizmente não dá tempo mais, tá? Hoje o assunto aqui é o dia do professor, a gente tá lembrando aqui, né? Pra você contar quem é que, o teu primeiro professor, tua primeira professora, ou algum outro professor que te marcou também, você podia contar aqui no programa, mas estão contando ainda, vamos saber quem tava participando agora.
2: Bom dia, meu nome é Silvana Sorança, sou aqui do interior de Vila Maria. A minha primeira professora foi a Leonilda Gellen Bernardi, lá no interior de Camargo, na comunidade de Tunas, que o nome da escola era Estácio de Sá. Muitas saudades dessa época.
0: Opa, Silvana Sorança.
1: Obrigada,
0: né?
1: Silvana.
0: Vamos lá, tem mais participação.
1: Tem mais.
3: Bom dia, feliz dia do professor, especialmente para Leila Nervos.
1: Aí, obrigada. A participação aqui de Ivanete Nerves.
0: A Ivanete Nerves, né? Fez homenagem para a Leila, né?
1: Para Leila.
0: Isso aí. Tem mais participação, vamos lá.
4: Bom dia, meu nome é Ederson Menegon. Minha primeira professora foi Leocádio Bisolo, no colégio Ricardo Bordignon, municipal de Getúlio Vargas, do interior. Ela dava aula para 4 turmas, atendia 62 alunos, fazia merenda, lavava a louça, limpava a sala, tudo. Olha. Com a ajuda dos alunos.
1: Obrigada, um Ederson.
0: Valeu, bem empoderada essa professora, né? Isso sim que é empoderamento, né? É, cai entre nós, né? E mais sim a casa, porque depois em casa, né?
1: E mais em casa.
0: É isso aí.
1: Ederson Menegon, lá de Vila Maria.
0: É, mas ele falou de Getúlio Vargas, né? Que estudou lá, né?
1: Estudou em Getúlio.
0: Ó, nós tínhamos aqui de pessoal que são em Getúlio Vargas, Nova Alvorada, Alegrete,
1: Camargo.
0: Livramento, no Camargo, né? É isso aí. Vamos lá, tem mais participação.
5: Bom dia. Eu me chamo Joana, eu moro aqui no interior de Nova Alvorada, no Marmeleiro, e minha primeira professora foi Iracema Marques dos Santos, que morava no interior da Raia da Pedra.
0: Olha,
5: interior de Soledade. No mesmo gancho, quero aproveitar para homenagear minha filha Angélica Correia, que também é prof ali na Escola Mágica de Oz, Santa Rita.
0: Tá aí, foi a Joana...
1: Obrigada. E a Joana Ferreira.
0: Ferreira, aproveitou para homenagear a filha professora. Tá certo, a Joana fez isso, né? Valeu pela participação lá de Nova Alvorada também aqui no nosso programa. Em nome desses que participaram aqui, né? Que ele foi bom a gente recordar aqui, né? E se não teve participação, mas quem nos ouviu, pelo menos lembrou da primeira professora hoje, né?
1: Com certeza, é uma homenagem muito merecida.
0: A gente fez o resgate aí também do dia do professor que é hoje, né? E certamente... A gente teve uma que lembra mais, que é a primeira, mas depois tem todos os outros, né? Tem aqueles bons professores que a gente lembra mais, tem aqueles talvez que não eram, né? Que é o que a gente esperava, né?
1: Mas tem os que inspiram, né? Os professores que inspiram aí para um futuro.
0: É exatamente isso. E isso vale para a educação básica, depois, né? Vem o médio superior, né?
1: Para alguma área específica, a própria faculdade, curso técnico.
0: Tem muitos professores aí. Então, parabéns e reconhecimento, né? Por esse papel, essa missão tão nobre de estar em sala de aula, né? Convivendo em tempos difíceis, né? A gente falou um pouco também do passado, mas por outro lado, né? A gente sabe também que houve a evolução, mas entretanto os professores com os seus desafios diários, né? E mais do que nunca reforçar de que não é só a atribuição do professor na educação. O professor tem a função de repassar o conhecimento, né? De intermediar o acesso ao conhecimento. Educação, ela vem de casa, né?
1: É, começando por casa, né, Ronaldo? Não tem esse... A família tem esse papel muito importante também, mas são duas coisas diferentes.
0: É isso aí, papel vem de casa, inclusive. E aí tem ontem até, não sei se é exatamente assim, mas ontem eu participei de uma atividade que falava sobre Deus. Tu queres um mundo de paz, ela começa sobre o teu telhado.
1: Sem dúvida.
0: Começa em casa,
1: em
0: né?
1: Casa.
0: Se teu ambiente é de paz, por consequência vai pra rua, né? Não há milagre, né? Tem que vir de casa. Então, a gente precisa ter essa consciência que tudo que precisa vir de casa, assumir a nossa responsabilidade. Ah, é trabalhoso? Não há dúvida que é. Mas tem que vir de casa. Transferir, terceirizar, não é o melhor caminho.
1: Não é. Ronaldo, eu estava aqui buscando informações, já que hoje é o dia do professor. Imagina quantos professores hoje o Brasil tem, aproximadamente.
0: Em atividade?
1: Em atividade. Educação básica e superior. A informação que puxou aqui para mim do INEP, Instituto Nacional de Estudos e Pesquisas Educacionais, é que o Brasil possui 2,4 milhões de docentes entre educação básica e superior.
0: É um grande universo, né? 2 milhões e 400 mil professores.
1: Isso aí.
0: Que nós temos hoje no Brasil. Tá chegando aqui o Guilherme de Abreu, também esteve pela cidade. E aí, Guilherme?
6: Tudo certo?
0: Tudo certo. O que tu lembra da escola, professora, hein? Tu falou da tua professora, foi a professora Lourdes Orsato
6: Codebella. Na época era pra tudo, né?
0: Pra tudo.
6: Era uma só professora.
0: As multisseriadas escolas, né?
6: Isso, era o pré, a primeira, a segunda, a terceira e a quarta.
0: E a quarta.
6: Tudo bem que era tipo um aluno do pré, dois da primeira, um da terceira, dois da quarta.
0: No interior tinha muito isso, não era um...
6: É, a escola inteira não dava 10 alunos, né?
0: É.
6: Que eu lembro,
0: depende da escola, né?
6: Sim, na que eu estudava, no caso. Isso, não lembro de ter passado de 10 alunos juntos. Isso do pré até a quarta.
0: Eu não vou conseguir lembrar o número de alunos na minha época, mas... Mas era assim mesmo, era multisseriadas. Depois sim, daí teve esse movimento do fechamento das escolas do meio rural, que aí veio todas as crianças estudarem na cidade e mudou o formato, né? E aí também teve a evolução da própria forma de educar, né? De educar não, acho que é de ensinar, porque educar vem de casa, educação,
6: e
0: né?
6: E sobrou duas escolas no interior, né? A escola de Via do Pardo e de São Miguel.
0: Ernesto Dornelles, Via do Pardo.
6: E Agostinho Mistura.
0: E Agostinho Mistura de São Miguel.
1: E qual o universo de alunos hoje nessas escolas do interior? Não, não se tem conhecimento assim de quantos, né?
0: Eu não vou lembrar agora aqui.
1: Mas se mantém ativas as duas.
0: Sim, então as únicas duas em atividade hoje no interior, né? Aqui em Marau, pelo menos.
6: A penúltima foi a última, que no caso que foi encerrada as atividades, foi Laranjeira.
0: E antes tinha a escola de São Caetano.
6: A Henrique Dias.
0: Que foram as últimas quatro, digamos assim. Das quatro, só tem duas hoje em atividade no interior de Marau. A que eu estudei nem existe mais nenhum prédio.
6: Qual que era a tua?
0: Eu tive a Euclides da Cunha, Edições da Mortandade, que foi o primeiro ano, e depois do segundo, terceiro e quarto ano foi na Abraão Trentin de São Paulo da Cruz. Nem tem mais os prédios, acabou tudo. Sobrou só as memórias. Pena que a gente não fotografava na época, né?
6: Pois é.
0: Não fotografava, não era. Inclusive a escola Abraão Trentin, quando eu frequentei o segundo, era uma escola de madeira ainda. Aí depois foi feita uma escola nova, né? Na ocasião o prefeito era o Turra e Broco, se eu não estou equivocado.
1: É.
0: Fizeram uma escola menor de alvenaria e depois tem essa desapareceu, não tem mais.
1: Olha aí.
0: E aí, Guilherme?
6: Eu tenho uma foto da minha.
0: Tens?
6: Vou puxar aqui, ó.
0: Eu não tenho foto nenhuma das escolas. Eu tive depois, tenho a lembrança que ainda é possível verificar que é a Valdemar Zanata lá do Taquari, né? Aí depois eu fui para lá também. Lá no Taquari.
1: A minha escola ainda existe, está ativa. Escola Estadual de Ensino Médio Pandiaca Lógeras.
0: Ah, lá de Camargo, a Grande Camargo.
1: Grande Camargo.
0: Isso aí. Vamos lá, vamos trazer agora aqui. Primeiro aniversariante, Guilherme. Aí tu vai pensando, tens. Meu Deus do céu, Guilherme, tu tá aqui nessa foto? Jesus.
1: Consegue identificar quem é o Guilherme?
0: O tempo te ajudou. Parabéns.
6: Mas tu nem tá vendo qual que eu sou.
0: Tá circulado aí, ó.
6: Sim, mas dá pra ver. Não dá nem pra ver.
0: Ai, ai. Vamos trazer aniversariante. Se tu prepara aí, Guilherme, um número pra a gente anunciar quem vai levar depois o prêmio aqui no programa. 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Destaque aí, Kelly, para quem hoje está aniversariando.
1: Vamos lá, parabéns para Edneuza Bertosso, Giovanni Pertili, Douglas Conte, Júlia Betu Lottice, Lourdes Dalmago, Leonardo Dalpisol, Jussandra Indrigo, Margot Zucchi, também parabéns para Rodrigo Spenassato, Clay Machado, Osana Silva Pereira, Kelly Poça de Liberal, parabéns ainda para Mariana Lodi, Josiele Lazarotto, e são esses.
0: Parabéns para o Roger Caetano Zancanaro, Leonir de Carli, também para o Everton de Conto, Kelly Poça de Liberal, Armelindo Rossetti, Osana Silva Pereira, e também parabéns hoje para Laís Rê. Afonso, que está aniversariando hoje. Parabéns a todos e a todas, a nossa homenagem especial aqui no programa. Guilherme, diga o número aí, Guilherme, para saber quem é que vai levar o prêmio de hoje, de quem participou e contou, lembrou da sua primeira professora, hein?
6: Meia dúzia.
0: Meia dúzia?
6: Seis, também chamado de seis.
0: Seis também?
6: Isso.
0: Tá. Andréia Galiazzi.
1: Aí, parabéns, Andréia.
0: Andréia Galiazzi é que participou aqui, então tá levando o prêmio da Batu Imóveis. Tem que passar na Batu Imóveis, que fica ali na Barão do Rio Branco. Fechou por hoje. Vem na sequência, Guilherme, o espaço da propaganda eleitoral. Depois tem
6: o arquivo da Vanga a partir do meio-dia e 10.
0: Bom programa, Guilherme.
6: Para todos nós.
0: Te volta amanhã,
1: até,
0: né, Kelly?
1: Até amanhã às 10.
0: Até lá, um ótimo dia. Tchau.
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6: Opa, vamos lá, agora é comigo, meio dia 10, começando agora o nosso arquivo da Vang, temperatura que chega a 24 graus, condição para chuva, né? Segue mantendo aí uma previsão de chuva para as próximas horas, nada de expressivo, volumoso, mas tem alguma coisinha assim programada. Guilherme de Abreu te fazendo companhia, também Francisco Campos por aí, né? Acabou de almoçar, né? Tá faceiro, bem alimentado, e vamos que vamos, né? Para mais uma jornada aqui na programação do nosso arquivo musical. 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E o nosso WhatsApp sempre liberado para você mandar teu recado, tua opinião, tua sugestão aqui pelo 3342-1522.

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8: Olá a todos que nos acompanham na Rádio Vang. Segue a umidade nessa semana pela região, produzindo especialmente nuvens. Algum eventual garoa pode acontecer, mas não passa disso. A boa notícia é que os acumulados de precipitação reduziram muito e a região de Marau fica mais nessa condição, então, de nebulosidade, algumas tentativas de o sol aparecer, e de fato aparece em alguns momentos, mas não devemos ter aquela condição de ar mais seco, de tempo totalmente aberto. O vento predomina a semana inteira do quadrante sul e por isso a temperatura não vai subir. Previsão de uma quinta-feira com 15 a 18 graus, na sexta 14 a 19, no fim de semana tem uma queda mais acentuada da temperatura, sábado com 9 a 16 graus, o domingo com 7 a 15 graus, então um patamar que lembra mais o outono, e esta condição se estende pelo menos até a próxima terça-feira. Volta a chover entre os dias 21 e 23 e pode chover forte. Da Metsu Meteorologia, Estel Suas.
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17: Essa é a Vangue, sempre a mais lembrada, meio-dia 26. Vamos seguir por aqui, né? Com o nosso arquivo da Vangue. 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Entre os destaques aqui do vanguefm.com.br, Lions Clube de Marau completa 66 anos de atuação comunitária, lançado o Programa Municipal de Microcrédito, produto orientado para empreendedores. Assim abre adesões para a campanha Natal Premiado 2026. Empresas interessadas em participar devem se inscrever até o dia 27 de outubro. E também atletas de Marau são convocados para a seleção brasileira no Mundial de Karatê no Egito. E Polícia Civil prende mulher investigada por extorsão em Marau. São destaques aí do vanguefm.com.br.

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5: Nesse próximo domingo, dia 18, tem rodada pelo Campeonato Colonial de Futsal. 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Na sequência, às 7h50, pelo feminino, Viado Pardo contra Águia Azul, Posse Boa Vista. 8h40, pelo masculino, São José dos Rice Triquês contra São Brás Planalto. 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
5: Vamos lá, meio-dia 43, 17 para uma. Já nos encaminhando aqui para a reta final do nosso Arquivo da Vang. 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Entre os destaques para hoje, né? Bolo com rato morto em Porto Alegre. O produto havia sido parcialmente consumido, diz delegada, né? Imagina tu tá se deliciando ali com um bolo, de repente na hora que vai cortar, sente cortando uma carninha ali, né? E é um rato dentro do bolo, né? Tu que tá almoçando aí, né? Meu Deus do céu. O cliente que encontrou um rato morto dentro de um bolo comprado na Zona Sul de Porto Alegre chegou a comer parte do alimento, segundo a Polícia Civil. O produto havia sido parcialmente consumido antes do roedor ser identificado dentro do alimento, afirma a delegada Milena Simioli, titular da Delegacia de Polícia de Proteção aos Direitos do Consumidor, que conduz a investigação. A proprietária, de 41 anos, do estabelecimento foi presa em flagrante na quarta-feira, após uma fiscalização encontrar fezes e urina de roedores no local. Ela passou por audiência de custódia nessa quinta-feira e responderá em liberdade. Foi apurado que o bolo foi comprado na Casa de Bolos, unidade Cavalhada. A mulher, que não teve o nome divulgado, foi autuada por suspeita de crime contra as relações de consumo. A empresa foi procurada, mas não havia se manifestado até a publicação da reportagem, né? Mas que situação, viu? Como o bolo foi comprado por aplicativo, a polícia descarta que o rato tenha sido colocado de forma proposital no pedido do cliente. Não há informações sobre o estado de saúde dele, né? Dele o cliente. Mas olha, que situação, no mínimo, curiosa, né? Um rato dentro de um bolo. Tu imagina, né? Até o rabinho tá ali, ó. Dá pra ver bem o bem o rabinho do rato. Meu Deus, que loucura. Meio dia 46. Vamos lá, vamos com música.

É, e ao som do Raimundos, vou ficando por aqui, fechando o nosso arquivo da Vang dessa quinta-feira, dia 15. Tu que tava almoçando aí, não foi a intenção, né? Quando eu falei do rato no bolo, né, Puleto? Imagina a pessoa comendo macarrão e eu falando do rabinho do rato ali no meio, né? Deus o livre. Mas, vamos lá, né? Ainda bem que tu já deve ter terminado o almoço. Vou ficando por aqui, agradecendo aos parceiros. 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Temperatura agora em 24 graus, tem sol, tem nuvens. Vamos ver como é que se comporta o tempo durante a tarde. Para você, uma ótima tarde e até amanhã. Tchau!

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7: Chegando aqui na Vang, o Espaço Livre para você, boa tarde, agora 1h01. A partir de agora até as 2, nós ficamos na sua companhia com o nosso encontro às tardes aqui na Vang, de segunda a sexta-feira, sempre da 1 até as 2. O Espaço Livre que traz aqui os assuntos curiosos, livres, né? Os assuntos que traz sempre também aqui no nosso programa de segunda a sexta-feira. 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A gente começa aqui o programa nessa tarde que tem céu parcialmente nublado, temperatura agora aqui na área central é de 24 graus. 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Hoje é quinta-feira, nas quintas-feiras, tem aqui sempre a participação da psicóloga Sabrina Mosqueta, que vem aqui ao programa nesta quinta-feira, dia do professor hoje. Seja bem-vinda, professora Sabrina.
8: Mas olha só.
7: Boa tarde.
8: Já fui, né? Já fui professora.
7: Uma vez professora, sempre professora, não é?
8: Já fui professora, dei aula num maternal de uma escola.
7: A gente conhece em... todos os entrevistados aqui.
8: Viu? Todo mundo tem passado.
7: É. Que bom que tem passado, né?
8: Eu dei aula numa escolinha, dei aula maternal, numa escola em Pelotas, chamada Estrelinha Mágica. Isso lá nos anos de 2000, não, que 2000? Pela madrugada.
7: Século passado, então.
8: 98.
7: É, século passado. Século 20.
8: Ih, que vergonha. 98, por aí. Eu entrei na faculdade em 97. Eu dei aula em 98, 99. Isso aí.
7: No século 20.
8: Ai, quanta fralda eu troquei. Nossa senhora. Quanta fralda, quanto nariz correndo. Ei, quanta birra.
7: Quanto choro.
8: Quanto choro. Eita, quanto suco derramado e salgadinho.
7: Ixi. Isso é o dia a dia de muitas professoras, né?
8: É verdade, é uma loucura, né? Eu admiro demais os professores, assim, né? Parabenizando a todos que escolheram essa profissão, né? Que é uma profissão de muito desafio, é uma profissão que gera... né? Que professor é formador de opinião, né?
7: Sim.
8: No sentido... total, né? Tudo que eles passam para os nossos filhos na escola. Então, eu acredito assim que o quanto é importante um professor ter uma consciência muito grande, né, do que ele está transmitindo. Às vezes não é só, muitas vezes não é só a matéria, né? É o exemplo, é a vivência,
7: é,
8: são
7: a fala,
8: valores,
7: né?
8: A fala.
7: É muito comum, né? As crianças dizerem, a professora que falou.
8: A professora que disse, a professora que falou, a professora fez, a professora agiu assim, assado, né? Então, como é importante esse papel, né? E o quanto muitas vezes é até mesmo pesado, né? Ser professor. Uhum. Ainda mais em tempos assim tão complicados, né? Eu, pelo menos assim... tento na minha casa dizer para as minhas filhas que sempre respeitem os professores em sala de aula, né? Que jamais faltem com respeito, porque não é uma profissão fácil, né? É uma profissão que tem muita responsabilidade, que é um desafio muito grande, enfim. Então, acho que o professor, assim, é tudo, né? Meu Deus do céu, as memórias da gente, da infância, estão todas ligadas a... algum professor, né?
7: A gente pode não lembrar de todos os professores, mas o primeiro professor, a primeira professora, a gente nunca esquece.
8: Mas tu sabe, Ronaldo, que eu lembro, assim, até uma determinada série, eu lembro de todos os meus professores. Depois de uma certa série, que aí começa a ter muito professor. E aí tu começa a não conseguir lembrar de todos, né? Mas aqueles que marcam a vida da gente, eles ficam para sempre na nossa memória. Né? Então, mas eu lembro de muitos professores meus, assim, talvez não lembre do nome de todos, mas lembro a matéria, assim, né? Não, consigo relacionar professor de que era. E eu troquei de escola, né? Eu troquei de escola 3 vezes. Então, assim, lembro muito dessa época da minha vida, uma época que eu tenho, assim, uma memória muito querida, sabe? Então, tem gente que fica a vida toda na mesma escola, né? Mas eu troquei 3 vezes. Eu fiz o ensino... na verdade, eu troquei 4 vezes. Porque eu fiz a idade inicial, eu fiz numa escola. Depois eu entrei para outra escola. Depois no ensino médio, eu fiz um ano num colégio. Não me adaptei e acabei indo para outro. Então, mas lembro muito, assim, dessa época.
7: Eu até o ensino médio, colocando papel, eu lembro quase todos.
8: Eu lembro
7: ensino
8: muitos.
7: Médio. A partir da superior é que alguns talvez possam passar em branco, mas... Eu acho que eu lembro da boa parte deles.
8: E depois veio a faculdade, né? Veio a faculdade, veio a pós, veio a especialização.
7: É muito professor, né?
8: É muito professor. Meu Jesus Cristo. Até hoje, né? A gente segue fazendo curso, segue estudando, segue conhecendo novos professores. Claro que hoje na minha área, né? Mas
7: é professor.
8: Mas é professor. Todo mundo que ensina alguma coisa é professor.
7: Não sei se era o assunto, mas desvia o assunto que ele começou o programa.
8: Não,
7: né?
8: Tinha nada a ver com o assunto.
7: Mas foi uma forma de lembrar que tu foi professora.
8: Não, mas podemos falar disso.
7: Não, podemos conter o assunto, não há problema nenhum.
8: Não, podemos falar disso, sim. Não, a minha experiência como professora foi muito interessante, assim. Porque eu era uma guria, né? Eu tava com 18 anos na época.
7: Jovem.
8: Eu entrei pra faculdade com 17 anos, né? E aí eu concluí ali o primeiro semestre de faculdade, e aí eu tava em casa com uma amiga minha e nós começamos a falar que a gente precisava trabalhar, que a gente tinha que ter dinheiro. Eu e a Vanessa, uma amiga minha até hoje. Hoje ela mora em Porto Alegre. E aí, o que que a gente vai fazer? E ela fazia faculdade de... O que a Vanessa fazia, meu Deus, arquitetura? Nossa, me deu um branco agora. Eu acho que a Vanessa fazia arquitetura e eu já tava na psicologia, né? E aí a gente sentou com um guia telefônico no colo, lá em casa, e ela começou a procurar, acho que todos os escritórios de arquitetura, se não me engano, que tinham. E eu pensei, na psicologia, o que que eu podia fazer? Ah, eu vou procurar escolas. Daí eu peguei todas as escolinhas que tinham, de maternal, assim, né? E comecei a ligar. E aí ela ligava e eu ligava. Ela ligava e eu ligava. Aí até que a gente foi conseguindo marcar entrevistas, né? Aí conseguimos marcar entrevistas, beleza. Saímos lá de casa, cada uma com uma lista de entrevistas pra fazer. E quando eu fui nessa escola, na Estrelinha Mágica, que eu cheguei pra ser entrevistada, quem me entrevistou foi a Roberta. E a Roberta, eu não sabia... Mas ela era uma das melhores amigas de adolescência do meu tio. Quando ela viu quem eu era, ela disse: ah, nem vou entrevistar outra pessoa, já tá contratada.
7: Pela relação que tinha.
8: Pela relação que as famílias tinham, né? E a mãe da Roberta tinha sido minha professora, a teacher Olga, tinha sido minha professora de inglês por muito tempo. Então a Roberta me conhecia também da escola da mãe dela, né? E ela disse: não, eu vou contratar você porque você é de casa, porque você é uma pessoa conhecida, né, e tal. Confio, né, por confiança, porque pra largar as crianças não dava pra largar com qualquer pessoa. Eu digo: não, então tá. E eu não tinha nenhuma, zero, total zero noção do que ia acontecer.
7: Meu Deus.
8: E aí a sócia dela, que era cunhada dela, me chamou pra me ensinar a fazer plano de aula, pra me ensinar toda a parte pedagógica, né, que eu ia ter que ter, porque pense, um semestre de psicologia, né, eu com 18 anos, o que que eu ia fazer? Tipo, eu não tinha noção. E dali eu comecei a minha carreira, digamos, né? Daí eu trabalhei aquele ano. Na verdade, eu trabalhei elas precisavam de uma professora substituta, porque a professora ia sair. Daí eu entrei, fiquei um tempinho com a professora ainda, que era titular. Ela me ensinou tudo, como é que funcionava e tal, toda a rotina da escola, né? E todas as atividades que eu precisava aplicar neles. Então, eu tinha sempre que fazer dois planos de aula, era uma trabalheira. E olha, vou te dizer, super legal.
7: Só não ficou porque virou psicóloga.
8: Aí depois eu trabalhei outro ano, eu trabalhei de novo. E depois eu acabei saindo. Mas eu entrei pelo CIE, né?
7: Sim.
8: Entrei pelo CIE. Mas o salário era, assim, uma miséria tão grande. Mas pra mim, que era guria...
7: Que Tava começando?
8: Ah, tava ótimo, né? Eu queria dinheiro pra sair, pra comprar minhas roupas, pra fazer festa. O pai e a mãe não queriam que eu trabalhasse. O pai e a mãe queriam que eu só estudasse, que eu me dedicasse pra faculdade. Mas eu, com aquela ânsia de crescer rápido e virar adulta e me independizar financeiramente, falei, não, eu vou trabalhar. Nossa senhora, eu chegava calada em casa. Porque aí eu tinha faculdade de manhã e de noite e trabalhava a tarde toda, né? Então tinha dias que eu chegava em casa assim no pó da gaita.
7: Zumbi.
8: E o pai e a mãe não me facilitavam a vida, né? Então eu tinha que ir de ônibus, voltar de ônibus de manhã. Vai, eu fazia... Eu andei alguns quilômetros de ônibus naquela época, mas foi uma experiência maravilhosa, assim, um pouco da noção, assim, até para depois, na própria psicologia, né, quando eu comecei a estudar psicologia escolar e tudo mais, esse um ano e pouco ali de profissão de professora fez diferença.
7: É. Quando tu falavas aqui, Sabrina, estava aqui imaginando, claro, em todas as profissões tem que ter essa pergunta, né? Por que ser professora?
8: É. Tem que gostar muito, né?
7: E essa eu acho, é a pergunta. A gente vê que tem um fator econômico, mas também tem, às vezes, que vai para atividade como uma opção profissional, né?
8: É.
7: E aí, talvez possa ser a pergunta, por que ser professora? É. Ou por que ser profissional de outras áreas, né? Mas hoje o assunto aqui acaba sendo o professor, né?
8: Por que ser
7: professor?
8: É, eu acho que ser professor porque você quer ser professor é diferente de você ser professor porque é a faculdade que eu consegui pagar.
7: É
8: a faculdade
7: que... É o que me sobrou.
8: É o que sobrou, é o que deu para fazer, né? E aí você não vai, assim, não vai ser a mesma coisa, não adianta.
7: Vai ficar por um tempo, depois vai ter insatisfeito.
8: Você não vai ser aquela pessoa mega feliz e realizado, né? É. Eu acho que, e aí isso não é só para professor, isso serve para qualquer outra profissão. Ah, eu queria fazer medicina, mas eu não tinha dinheiro para pagar, então eu fiz enfermagem. Ah, eu queria ter feito medicina, mas não deu, aí eu fiz fisioterapia, que são faculdades mais baratas, né? Ou mais fáceis de entrar, né? A gente tem que pensar muito bem nisso, né? A gente tem que ser um profissional realizado, porque senão você vai ser sempre uma pessoa frustrada e o teu trabalho é um lugar que você vai passar muito tempo da sua vida. Então,
7: um terço dela, pelo menos, né?
8: Então, eu vou ficar me torturando? Não dá, né? Eu, claro, fiquei esse tempo ali como professora na escolinha. Eu adoro criança, né? Só que, assim... Eu descobri, sendo professora, que eu não tenho dom para ser professora, né? Porque depois, mais tardar na minha vida, depois que eu já estava casada, com os 20, 26 anos por ali, eu inventei de virar catequista, né? E, pelo amor de Deus, assim, muito obrigada, valeu. Eu não tenho dom para catequista. Se eu tiver que dar catequese um dia na minha vida, hoje eu tô catequese, né? Eu tô catequese para casais.
7: Adultos. Né?
8: Para adultos. Hoje eu digo, se eu fosse da catequese, eu pegaria, assim, os maiores. Porque os pequenos, ai, não. Não. Nesse momento da vida, eu não tenho energia mais. Né? Mas eu acho que ser professor, você tem que ter dom, você tem que gostar muito de ensinar. E você tem que ter, assim, aquele dom do captar atenção para você. Né? Do você captar atenção. A gente tem quase como um membro da nossa família. Nós temos uma professora de matemática, que eu até posso dizer o nome dela aqui, de tanto que eu amo ela, que é a professora Luana Danelli.
7: Uhum.
8: A Lu, me emociona, assim, porque ela faz muito parte da vida da gente. Assim, ela imagina que a minha filha vai fazer 18 anos. E ela começou a dar aula de matemática para Isabela. Isabela tinha 8.
7: 10 anos.
8: Uhum. Olha que boba, né? E eu acho tão legal isso, porque é uma relação, assim, de muito carinho que a gente tem por ela, sabe? Porque é aquela coisa, assim... você vê o amor que ela tem.
7: Sim.
8: Por ensinar, né? Você vê o amor que ela tem pelas minhas filhas.
7: Isso que ela trabalha com matemática, né?
8: Ela é professora de matemática.
7: Ela já esteve aqui no Espaço Livre, num passado recente, para contar do porquê desse medo da matemática. E ela tem uma habilidade com a matemática
8: que é
7: fenomenal, né?
8: Fenomenal.
7: Não tem como gostar de matemática com ela.
8: Não, ela torna tudo leve. E ela não faz só isso. Ela conversa com as meninas. ela dá conselho. As gurias, elas assim, mãe, tem que falar isso pra Lu, tem que contar isso pra Lu, sabe? Então tu vê assim uma relação de amor mesmo das meninas por ela, né? E uma matéria que as gurias têm dificuldade, que elas não gostam de matemática, né? E toda vez que tem prova de matemática, toda vez que tem uma dificuldade de matemática, tipo assim, as três têm carta livre, verde, pra ligar pra Luana e marcar a hora. E a Lu atende elas online, e ela atende elas lá em casa. E aí, às vezes, eu chego, elas estão lá tomando café, conversando, dando gargalhada e estudando, né? Então eu me emociono assim, porque eu digo que é tão bonito ver isso, né? E é lindo, assim, quando você tem essas memórias, né? Eu tenho professoras da minha infância, assim. Eu tinha a professora Maria Lúcia. Ela tá com 80 anos, a professora Maria Lúcia, e ela me chama de Flor de Maracujá. E ela foi minha professora desde a segunda série. Ela foi minha professora na segunda série do ensino fundamental. E a gente nunca mais se desgrudou, sabe? E ela, meu Deus, eu tenho ela nas redes sociais, eu vou a Pelotas, a gente se enxerga. Bom, eu olho, quando eu enxergo ela, eu digo... Minha flor de maracujá, e ela, minha flor de maracujá. Então é uma coisa assim, muito linda, né? E eu acho assim que a gente tem que amar os nossos professores, a gente tem que guardar eles no nosso coração, né? Porque eles vão fazer parte da nossa vida.
7: É memória.
8: É memória, né? E assim, eu tive outras professoras, né? Eu tive professor de pintura, eu tive professora de artes, né? E eu não esqueço das minhas professoras de aula de pintura também. Então, assim, não é só o professor da escola, né? É o professor da academia, né? Que a gente também tem muito carinho. É o professor da aula de música. É o professor da aula de pintura, né? Então, a gente tem que amar muito os nossos professores.
7: Vamos voltar já agora, 1h21 aqui na Vang, tem espaço livre. Hoje com a psicóloga Sabrina Mosqueta, a gente acabou entrando no assunto do professor, né? Não é, e se vai ficar para semana que vem o próximo assunto, pode ser?
8: Isso fugiu total, mas enfim.
7: Mas isso é a capacidade de poder trabalhar no imprevisto.
8: É isso, né? Aí, quem sabe faz ao vivo.
7: É, isso aí, né? A gente é flexível aqui no programa. Vamos voltar já, vai até as duas, o espaço livre.
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0: Agora 1:27 aqui na Vang tem espaço livre, a gente retoma o nosso programa que vai até as 2 para a Associação Comercial Industrial, Serviços e Agropecuária. 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O programa tem hoje na quinta-feira a participação da psicóloga Sabrina Mosqueta. O assunto hoje está sendo esse tema do dia, né? O dia do professor, né? Que nós lembramos hoje, nesse dia 15 de outubro, né? Na quinta-feira. Aliás, essa data, né? Sabrina, estava verificando aqui o dia do professor, até para entender por que que isso foi estabelecido como uma data. Claro que no Brasil a data estabelecida para hoje foi bem depois. Mas a origem disso é que em 1827, ou seja, quase 200 anos, teve também uma iniciativa do Dom Pedro I, que assinou uma lei que determinava a criação das escolas de primeiras letras no país, estabelecendo diretrizes para o ensino elementar. Décadas depois, a data passou a ser celebrada em homenagem aos professores, e foi isso oficializado no Brasil como um feriado escolar em 1963.
1: Tu viu só?
0: Mas foi em razão da criação de escolas de primeiras letras. Há 199 anos.
1: Não, tava aqui, eu tava dando uma olhada. 199 anos, meu Deus. É. Eu tava dando uma olhada há quase 200 anos, né? Tava dando uma olhada aqui agora na internet. Afinal de contas, não era esse o assunto. Ronaldo me quebrou, né?
0: Não.
1: Mas vamos lá, vou seguir contando. Vou seguir falando aqui, né? E aí, comecei a pensar assim, tá, então vamos lá, então vamos falar sobre o professor, né? Então, do ponto de vista da psicologia, né? Qual que é a função do professor do ponto de vista da psicologia, né? Penso eu que o professor é aquela pessoa que vai fazer um papel paralelo ao papel dos pais, né? O professor, ele tem a mesma característica, né? De um pai e de uma mãe, porque ele é aquela pessoa com quem a criança vai se vincular. E vai se vincular num aspecto de total confiança.
0: Mas não é uma extensão da família, ou é?
1: Não, não é que seja uma extensão.
0: Porque às vezes tem essa ideia da extensão, da terceirização. Não pode ser assim,
1: né? Eu acho que é uma coisa paralela.
0: Paralela.
1: A família é a família, o professor é o professor. É. Mas a gente tem que analisar que o professor é aquela figura com quem a criança vai criar um vínculo. Porque ele é aquela pessoa com quem a criança vai se vincular. E vai se vincular num aspecto de total confiança.
0: Mas não é uma extensão da família, ué?
1: Não, não é que seja uma extensão.
0: Porque às vezes tem essa ideia da extensão, da terceirização. Não pode ser assim,
1: Eu acho que é uma coisa paralela.

0: Então, não é que tem que ser sempre o mesmo professor, mas o quanto o professor precisa ser inteligente emocionalmente para conseguir fazer esse desmame desse vínculo, né? Então, assim, o quanto o professor precisa, mesmo que não dê mais aula para aqueles alunos, permanecer sendo alguém na vida desses alunos e gradualmente passando eles para o próximo professor. Porque para algumas crianças que são mais inseguras, né, que tem um pouco mais de medo, enfim, às vezes você ter uma troca muito abrupta, né, ou você ter uma troca assim, o professor não vem mais, pega e troca o professor. Eu lembro assim, das nossas experiências, né, das experiências com as crianças em casa, né, a professora engravidou, por exemplo. Né, a professora engravidou. Daí a gente tinha que ir preparando elas. Olha, a prof engravidou, ela vai ter que parar de trabalhar, porque ela vai nascer o nenenzinho dela. Eu lembro que as gurias, as pequenas, eram alunas da prof Dionara aqui no Cristo Rei, e aí a prof Dionara engravidou, né? E, meu Deus, se eu não levasse elas para conhecer o Horácio, elas iam ter um treco. Eu tive que ligar pra prof Dionara. Posso aí levar as gêmeas? Claro, vem, traz elas. Aí quando elas foram, que elas viram, né? Elas eram bem pequenas na época, que a prof tinha ganho nenê e tal, elas levaram um presentinho, elas foram lá ver, elas se acalmaram, assim. Ah, prof, tem um nenê. Né? Então, assim,
1: algo
0: quanto...
1: concreto, né?
0: Isso, não é que todo mundo tem que fazer isso, sim, né? Sim, sim. Mas a relação que elas tinham com essa professora era de tanto carinho que elas sentiram quando ela se ausentou, né? Teve uma fase também que elas tiveram uma outra professora ali na Escola Cristo Rei também, onde elas fizeram praticamente todo o ensino infantil, né? Que foi a prof. Gisele. Daí elas ficaram, eu não lembro se foi 2 ou 3 anos com a prof. Com a mesma prof.
1: Aí o vínculo, né? Foi mais...
0: Nossa senhora, era um vínculo assim de muito amor, muito carinho, muita segurança. E a prof. G foi fundamental assim no auxílio à educação delas. Né? Desde questões assim, de dificuldade de alimentação, né? Ai, não quero comer isso, não quero comer aquilo.
1: Mas a prof. comia.
0: E aí eu ia lá, falava com a prof, e a prof deixa pra mim. E o negócio andava, né? Eu tive também algumas professoras da Isabela que foram muito marcantes pra nós, né? Eu lembro muito, por exemplo, da prof Diana, da prof Andresa, né? A Isa tinha algumas questões, às vezes, com alguns colegas, né? E eu lembro um dia que eu cheguei na escola e tava a prof Diana assim, eu falei, Diana, vem cá, preciso falar contigo. Eu preciso que tu me fale quem que a minha filha é na escola, porque eu preciso trabalhar com ela isso em casa, né? Daí ela disse, tá, vem cá que eu vou te dar real. Eu lembro que nós sentamos assim e ela me deu a real, assim. Pá! Tá acontecendo isso. E eu, ótimo. Então tá. Claro, fiquei, né, com aquilo.
1: Mexeu.
0: Né, falei, não, então tá. Porque... a gente não tem como pai e mãe, muitas vezes, a clareza do filho no colégio, né? Tu tem o filho em casa.
1: No teu ambiente.
0: No teu ambiente, né?
1: E fora dele.
0: E fora dele, como é que tá, né?
1: E o professor, nesse sentido, é o que tem esse olhar.
0: E o professor tem esse olhar.
1: Maior parte do tempo é ele que tem.
0: Isso, por isso que eu digo que é um trabalho paralelo à família. Uhum. Né? Tanto que eu, que atendo bastante adolescentes assim, e faço muita orientação para pais, né? Porque eu amo trabalhar com orientação parental, o que acontece muitas vezes? Eu peço para os pais autorização para ir até a escola. Se é necessário, que eu vejo que é alguma coisa social da criança, né? Claro, a parte pedagógica eu não trabalho, né? Não tenho nenhum conhecimento para isso. Mas se é uma questão assim de socialização, né, de inseguranças em relação a isso, eu muitas vezes vou na escola para tentar entender o que está acontecendo, né? E os pais 100% me autorizam, né? E eu vou. E quem que eu busco? O professor. Sim. Do meu paciente.
1: Nesse sentido aqui, Sabrina, para te colocar, o professor, nesse contexto, tem que ser visto como um aliado.

0: total aliado.
1: Embora
0: total.
1: Tenha algumas atitudes, muitas vezes, né? E não é todo mundo, obviamente, mas tem algumas atitudes que questionam o professor. Ah, porque pegou no pé do meu filho, porque fez isso, porque fez aquilo, porque não sei mais o quê.
0: Eu não estou dizendo que o professor também não vai errar.
1: Sim.
0: Né? Eu acho que, às vezes, claro, hoje estamos numa outra fase na minha casa, né? As crianças hoje não são mais crianças, são adolescentes, né? E eu vejo assim, por exemplo, a minha mais velha, que está finalizando os estudos, né? Ela tem hoje uma outra forma de olhar para o professor, né? E as gêmeas estão finalizando o ensino fundamental, né? Então eu vejo assim já um grande poder de questionamento delas, uhum. né? E elas questionam mesmo assim as atitudes dos professores, desde o ponto de vista da questão do próprio ensino em si, do conteúdo em si, como a posição do professor em termos de moral, de ética, de tudo mais, né? Então elas muitas vezes vêm para casa e questionam assim: mãe, o professor fez tal coisa, o que que tu acha disso? E é uma conversa diária na minha casa, né? Principalmente na hora do almoço, que é o horário que nós sentamos todos na mesa para almoçar, porque eu já falei aqui no programa que a gente tem que ter uma refeição sagrada, né? Que toda a família senta na mesa.
1: Pelo menos uma, né?
0: Isso aí, né? A gente tem que eleger, lá em casa nós elegemos o almoço. É um horário que a gente senta com elas, ninguém traz celular, né? Não se liga a televisão, é o horário de sentar e conversar e organizar à tarde, à noite, né? Nós temos muitas, todos nós temos muitas atividades lá em casa, então a gente precisa, assim, sentar na hora do meio-dia e organizar. E é um assunto de todos os dias ao meio-dia, né? Determinadas atitudes, tanto de colegas delas, quanto dos próprios professores. E a gente é muito, assim, de ouvir elas, né? E realmente, às vezes eu acho, Ronaldo, que tem alguns professores que pisam na bola. Mas tudo bem, são seres humanos,
1: sim,
0: né?
1: Sim, sim.
0: O que a gente precisa fazer é preparar os nossos filhos para poder lidar com essas situações que vão aparecer. E vão aparecer no ensino fundamental, vão aparecer no ensino médio, vão aparecer depois na faculdade. Eu sempre conto para as pessoas que eu tive uma professora, assim, durante a faculdade, que foi uma professora muito complicada, assim. Ela era uma professora dificílima, dava para dizer até que é um dos meus traumas da faculdade.
1: General.
0: Então, era uma professora que ela dava uma matéria que eu particularmente não gostava, né? Tanto que fugi ao máximo dessa área da psicologia. E daí, ela era uma professora que ela era uma pessoa muito difícil. E então ela não tinha, assim, tolerância para nada. Ela ficava muito irritada quando você ficava fazendo perguntas. Eu sempre fui uma aluna muito xereta, muito curiosa, muito perguntadeira, né? Porque eu gostava muito da faculdade, então eu queria espremer os professores, acho que é o máximo que eu conseguia, né? E ela se irritava com aquilo.
1: Sentia ameaçada.
0: Isso, me cortava, enfim. E aí acabou que naquela época, os computadores não eram os computadores de hoje, né,
1: sim,
0: Ronaldo?
1: Sim.
0: E eu lembro que eu fiz um trabalho enorme, diga-se de passagem, para entregar no final do semestre. E chegou no final do semestre, eu coloquei lá o computador para imprimir o trabalho e fui tomar banho, me arrumar e tal, que eu tinha aula, né? E quando eu chego no meu quarto, tinha dado vírus no meu computador. E o meu trabalho imprimia tudo em códigos, assim, em símbolos. E eu entrei em pânico, entrei em parafuso. Me desesperei, botei para imprimir de novo o troço, imprimia tudo. Eu não sabia o que tinha acontecido. Daí, na época, eu tinha o disquete. Lembra do disquete? Daí eu peguei 2, 3 disquetes, gravei o trabalho, né? Peguei o trabalho impresso errado, peguei o trabalho todo que eu tinha feito à mão, porque era uma coisa enorme o trabalho, e levei para a faculdade. Cheguei na faculdade, cheguei quase na hora da aula, assim, desesperada, esgualepada. Professora, aconteceu isso e isso. Mostrei o trabalho à mão, mostrei os disquetes, mostrei o trabalho impresso errado.
1: Não convenceu.
0: E falei pra ela que eu tinha que ir numa lan house pra tentar imprimir na lan house, que ela me desse uns minutos, porque eu tinha que ir até a lan house voltar, né? E ela...
1: Não.
0: Não. Bom, ela me desdenhou na frente de todos os colegas. Eu... Foi uma humilhação. Aí... Eu implorei, porque eu ia rodar na matéria dela, se eu não, porque era a avaliação, metade era da avaliação trabalho. Era o trabalho. E tal, e daí, meu Deus do céu. Ai, ai, ai, tá. Eu sei que ela saiu da sala, eu comecei a chorar, mas eu chorei tanto, Ronaldo. E as minhas colegas me... Calma, ela é doida. Digo, meu Deus, gente.
1: Mas é doida, vai me
0: reprovar? Uma faculdade de psicologia, uma professora fazer isso, eu não acredito. Daí, tudo bem. Daí depois ela... Aí tinha um feriado. Enfim, depois ela acabou aceitando o meu trabalho. Eu consegui imprimir o trabalho, levei e tal. E ela me pegou e me disse assim... Já que tu entregou atrasada, eu vou descontar... Não me lembro, tantos pontos do teu trabalho. E eu olhei pra ela e pensei, não, eu não entreguei atrasado. Eu entreguei no dia, só que eu não consegui entregar.
1: Não tinha como imprimir.
0: Impresso. Poxa, ela não podia me dar uns minutos pra eu ir na lan house e voltar? Não, ela não podia esperar.
1: Não ter esse bom senso.
0: Não. Então isso eu acho que é uma coisa, assim, totalmente desnecessária. Tu entende, assim?
1: Essa dureza, né?
0: Porque eu acho que o professor, como eu falei, o professor é uma pessoa que tá ali pra te ensinar, pra... Mas enfim, Ronaldo, e daí passou um tempo, ela me deixou em recuperação naquela matéria, né? Só eu fiquei em recuperação.
1: É a lição pra ti, Sabrina.
0: Aí eu fui, fiz o exame, tudo certo.
1: Ai, professora.
0: E sabe o que ela fez, Ronaldo? Vou contar. Bom, sem dar nomes a gente pode contar, né? Sabe o que ela fez, Ronaldo? Ela sentou do meu lado enquanto eu fazia o exame, uma classe... É tipo assim, ela sentada, uma classe vaga e eu fazendo exame. Só eu e ela.
1: Coladinho.
0: E ela fumou um cigarro atrás do outro, Ronaldo.
1: Que mal amada.
0: Não, tu não tá entendendo. Era um troço. Eu conto pras pessoas e digo, gente, não dá pra acreditar que eu passei por isso.
1: Meu Deus.
0: Aí eu fiz a prova, entreguei, agradeci, né? E ok. Passou, veio o semestre seguinte e a minha nota não era liberada. E eu não sabia se eu tinha passado, se eu não tinha passado. Veio a rematrícula. Eu sempre fui uma aluna que me voluntariava para trabalhar nessas coisas, assim. Aí eu tava trabalhando na rematrícula, porque aí na rematrícula tu ajudava os teus colegas a fazer a grade pro semestre seguinte, porque não eram grades fechadas. E a minha nota não saía. E eu não conseguia fazer a minha rematrícula, porque eu tinha estágio no semestre seguinte. E a nota não saía. Daí eu encontrei com ela no corredor da faculdade. E eu pensei, Jesus. Cheguei pra ela e falei, professora, saiu minha nota? E ela me olha assim, cruza os braços. E na época a média era 6, né? E ela me olha assim, 6. Tu acha que eu ia ter coragem de pedir revisão de nota? Nunca.
1: Contente com a nota e terminou.
0: Ai, olha... Ai.
1: Que falta.
0: Vou te contar. E aí é uma falta de senso, assim.
1: Falta de
0: sabe?
1: Senso.
0: Uma falta de afeto, porque não havia essa necessidade.
1: É, talvez ela tivesse alguma coisa de afeto com ela mesma, né?
0: Eu acho que sim, né? Então, o que acontece? Às vezes a gente tem essa questão, assim, de você se topar, às vezes, com um professor. Que ele não tá legal.
1: É.
0: Ele não tá feliz.
1: Não tá de bem consigo mesmo.
0: Ele
1: né?
0: não tá de bem consigo mesmo, ele não tá feliz. É. E às vezes o aluno que tá ali, que daqui a pouco é um aluno que, sei lá, que te gera algum sentimento, né? Tu carca no aluno ali, né?
1: Vamos voltar já com o programa, agora faltando 15 para as duas, e aí tu traz aqui um assunto, né? A importância também do professor cuidar da sua saúde mental, né?
0: Total.
1: Vamos voltar já com o programa.
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2: Agora 2:50 aqui na Vang tem Espaço Livre, a gente retoma o programa já no seu último bloco nessa tarde de quinta-feira, hoje é dia 15 de outubro de 2026. 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Tem aqui a participação da psicóloga Sabrina Mosqueta nesta quinta-feira, dia do professor. O assunto a gente acabou abordando aqui o dia do professor e esse papel, né, do professor também sobre a ótica da psicologia. E até mencionou no bloco anterior, Sabrina, a questão de do professor também estar de bem consigo mesmo, né? Embora a atividade é desafiadora, é desgastante, é estressante, né? Porque também tem vida fora da escola.
3: É que existe.
2: Tem trabalho que leva para casa.
3: É isso que eu ia dizer. O professor, ele não tem só a carga da sala de aula. Ele tem todo o resto. Ele tem que preparar a aula, como eu contei que eu fazia, né? Então, tu tem que preparar a aula, E às vezes você chega lá, o aluno não tá nem aí, o aluno não respeita, o aluno não tá interessado.
2: Porque tem a questão também das faixas etárias, né? Se tu pegar a primeira infância, é uma situação. Tu pegar do quinto ano ao nono é outra realidade, né?
3: E chega na adolescência, é outra realidade. A gente tem a realidade da escola particular, a gente tem a realidade da escola pública, a gente tem, às vezes, o clima, né? O clima de todo o corpo da instituição, né? O diretor também está envolvido nisso, que também é um professor, né? Então, às vezes, você tem uma diretoria que não está, assim, muito conectada.
2: Tem as rivalidades, né, internas.
3: Às vezes tem as rivalidades internas, as competições. É. Então, assim, tem todo um universo de instituição, né? Complicado, muitas vezes, né? E o professor tem sua vida particular, tem as suas questões de família, tem as suas questões
2: próprias,
3: né? Tem a questão da própria saúde física do professor, né? Os alunos chegam a uma determinada idade, tudo que o professor faz, e a roupa que o professor veste, o jeito que o professor, se o professor aquele dia está escabelado, se aquele dia o professor, se a professora está com um batom borrado, se, eles, meu Deus, né?
2: Observam tudo.
3: Tudo, né? Então, assim, às vezes realmente é puxado, né? É cansativo, né? E fora o desgaste físico, né? De você dar aula, porque você fica em pé, você tem que falar, você tem que escrever.
2: Às vezes gritar em sala de aula.
3: Gritar, o aluno não ouve, o aluno não obedece, o aluno desafora. Enfim, né? Tanto que eu sou uma pessoa que digo para as minhas filhas e digo até para os amigos das minhas filhas, né? Por favor, tenham empatia por quem está ali dando aula para vocês. Não interessa se tu gosta ou não do professor, se tu gosta ou não da matéria. É uma questão de respeito. O professor está falando, o aluno está em pé, de costas pro professor. Meu Deus, gente. Né? Que isso? Ai, que eu saiba que uma filha minha faz uma coisa dessas na escola. Deus o livre. Castigo quando chegar em casa. Óbvio. Né? Tanto que vira e mexe, eu pergunto, eu ligo pra diretora da escola. Tá tudo bem? As gurias estão comportadas? Tu me fala se elas não estiverem. Não, tá tudo bem. Então tá. Porque eu enlouqueço. Né? Tanto que eu vou às vezes pra escola, às vezes buscar boletim, eu pergunto, prof, e a parte educação, como é que tá? O estudo a gente dá um jeito, mas eu quero saber a educação. Não, são comportados. Ah, teve um ano que uma professora me disse, eu às vezes tenho alguns embates com a fulaninha, né? Cheguei em casa, que embates são esses que tu tá tendo com a professora tal? Ah, mas é que não. Aí, conversa justa, né? Ponto. Mas é aquela coisa, você tem um filho numa idade que não tem uma maturidade ainda para compreender algumas coisas, aí você tem que ir lá, né? Falar. E tudo isso vai de encontro à saúde mental do professor. Né? Então o professor, ele tem assim a questão da ansiedade, do cansaço excessivo, dos problemas muitas vezes até para dormir, né? Às vezes falta de sono, né? Tem professores que têm cargas horárias enormes, né? E isso tudo vai gerando uma desmotivação imensa, né, no professor. Essa questão do acúmulo de jornadas, né? Às vezes você tem diferentes escolas, então você tem às vezes 3, 4, 5, 6, 10, 12 períodos numa escola, você tem mais não sei quantos períodos na outra escola, dependendo da matéria que você dá, né? Matemática, português, são matérias que geralmente têm mais carga horária, né? Então tem isso também, né? Tem a questão das cobranças de metas, né? Então a gente tem aí toda a coordenação pedagógica da escola que fica ali, né? Tu não deu ainda esse capítulo, por que tu não deu esse capítulo? Por que tu não deu essa matéria? Por que isso aqui tá atrasado? E o professor tá ali, e às vezes o professor tá lá tentando dar a matéria, tentando passar o conteúdo, e a galerinha tá nem aí. Eu acho que se eu fosse professora, eu ia ser uma praga, né? Eu ia chegar e dizer, bom, quem quer assistir aula, assiste, quem não quer assistir aula, se ferre. Eu tô nem aí. E eu ia dar aula. Eu ia começar a botar matéria. E é isso. E vamos lá.
2: E a prova depois, Selena?
3: Ah! Se vira.
2: Sabe que o sistema de educação nem sempre permite a reprovação, né?
3: Ah, isso é outra. Isso é uma coisa que me desculpa.
2: Então a gente prioriza aqueles que
3: me não... desculpa, eu não concordo em nada com isso. Uma coisa é um aluno de uma situação especial, que tem um diagnóstico feito por uma neuropsicóloga, por um neurologista, que apresenta uma situação que você entende que tem que ser avaliado diferente. Outra coisa é uma criança que tem todas as condições para estudar e que em sala de aula não tá nem aí, que não respeita o professor, que não estuda, que não se dedica. Ah, não dá. E outra.
2: Aí aprova o desleixo, né?
3: Aí é o desleixo, não só da criança.
2: Aprovado, né?
3: Sendo não aprovado só da criança, né? Muitas vezes é o desleixo dos pais, que não estudam com o filho em casa. Criança não consegue estudar sozinha. Tem que ter ajuda.
2: Tem que ter a rotina, inclusive.
3: Tem que ter rotina, tem que ter ajuda, porque criança não tem maturidade pedagógica para estudar, muitas vezes. Ele precisa de um auxílio, né? Só que, o que é a nossa realidade? É cada um por si e todo mundo no celular, né? É o pai tá no celular, a mãe tá no celular.
2: O filho irmão... que se dane.
3: Isso. E as crianças que é, isso aí. Que rode a baiana lá no colégio depois.
2: É que não vai dar nada, né? Vai ser aprovado depois.
3: Exatamente. Então, isso aí é uma maior catástrofe que inventaram. Me desculpa, essa é a minha opinião, né? Mas, né? Eu lá em casa já digo sempre pras professoras. Meu filho roda, tá? O meu filho roda. Tiver que rodar, vai rodar.
2: Reprova.
3: Não quero nem saber. Não, gente, para. Tu vai jogando a batata quente pra frente?
2: É que daí fica aquele discurso, né? Eu finjo que eu ensino, tu finge que aprende. Mais ou menos assim, né?
3: Mais ou menos assim. Não, e assim, a gente tem, claro, a gente vê, assim, professores preocupadíssimos com o desempenho dos nossos filhos,
2: né?
3: Angustiados, né? As escolas, muitas vezes, aflitas com isso, né? Porque eu vejo, assim, a maioria dos professores preocupados com o futuro dessas crianças,
2: sim,
3: né?
2: Sim.
3: Com os profissionais que eles vão ser lá na frente.
2: Comprometidos, na verdade.
3: Exato.
2: Né?
3: O que vai ser lá na frente do teu filho se ele não conseguir aprender isso agora?
2: É.
3: Né? E outra, Ronaldo, eu acho isso, assim, um descaso muito terrível com as crianças, porque o que que acontece? Quando a criança não aprende num ano e ela passa pro ano seguinte, ela vai acumulando isso e ela vai acumulando uma angústia.
2: A bola de neve.
3: Porque ela vai vendo os colegas indo pra frente e ela não. E isso é um massacre à autoestima das crianças. Entende?
2: É porque o ritmo não é o mesmo, né?
3: Mas é um massacre, exato.
2: Porque o ritmo é diferente,
3: é.
2: Né?
3: Eu sei que vão ter, com certeza, pessoas que têm 1 milhão de argumentos para contrapor isso que eu tô falando, né? Mas assim, eu vejo no consultório quando isso acontece, né?
2: Na vida real.
3: E aí a criança chega lá, é porque eu sou burra, né? Não, você não é burro, mas você não conseguiu estudar. Por que você não conseguiu estudar esse semestre? O que aconteceu? O que você não aprendeu? Qual que é a sua dificuldade? Aí, às vezes, você vai lá e você vê que tem uma família que negligenciou, né? Às vezes, você tem uma coisa que aconteceu, né? A família passou por um problema grave e não houve esse olhar, né, para a criança. Claro, às vezes tem situações que realmente, né, fogem do controle, né? Mas às vezes não é. Às vezes é desleixo mesmo.
2: É. Né? Faça aqui da questão da saúde mental dos professores. Importante esse investimento em saúde mental no sentido também das suas próprias relações na própria escola, mas também fora da escola, porque às vezes leva para casa isso e a relação em casa também ela vai sendo minada, né?
3: Eu sempre brinco, né, quando eu conheço os professores, assim, que eu digo que, ai, como eu queria poder estar numa sala de professor, né? Na hora do intervalo, né? Porque eu acho assim que se criam amizades, né? Se criam vínculos.
2: Sim.
3: E é tão legal isso, né? Você ter colega de trabalho, né? Enfim. Então, isso é uma coisa assim que eu acho que os professores, eles precisam ter esses momentos de integração, né? Eles precisam ter esses momentos assim de relaxar, de poder aproveitar um pouquinho. Mas assim, vai de cada um, né?
2: Sim, sim.
3: Vai de cada um, vai de cada pessoa em particular. Então, eu acho que a gente tem que pensar, quanto instituição, a gente pensa na saúde mental dos professores, mas a gente, quanto indivíduo, precisa pensar na nossa própria saúde mental. Então, eu não posso achar que, porque eu sou professor, a escola tem que cuidar da minha saúde mental. Não. Eu tenho que, em primeiro lugar, cuidar da minha saúde mental.
2: Tu és responsável por ti mesmo, né?
3: Exato, né? E aí depois, então, se eu acho que o meu ambiente de trabalho tá sendo algo ruim para mim, né? Daí eu preciso entrar em contato com a instituição e dizer, a escola não tá legal para mim.
2: É.
3: Né?
2: Não aguardar braços cruzados e achar que isso alguém vai te salvar, né?
3: Isso aí, achar que vai cair do céu
2: a solução,
3: né? Então a gente tem que procurar isso, assim, tem que procurar esse caminho, né? Para os cuidados da promoção da saúde mental, né? E aí, seja do professor, seja do diretor da escola, seja do tio, da portaria, da recepcionista, do zelador, da faxineira da escola, né? Porque às vezes as pessoas que trabalham também limpando o corredor da escola também são professores, né?
2: Sim. Fazem parte daquele ambiente todo,
3: exato,
2: né?
3: Exato, as gurias guardam o porteiro da escola delas, o seu José, ali do Cristo Rei, foi porteiro muitos anos, né? Zelador ali da porta. Elas até hoje encontram com eles, né? E elas lembram, ele vem dar abraço nelas, né? E o quanto isso ficou também marcado na memória delas, né? Então, é isso aí. Então, assim, respeitem os professores, valorizem os professores, mas os professores também devem se cuidar, se valorizar, né? E se respeitar.
2: Sabrina, terminou o programa, Sabrina?
3: Pois é.
2: Do dia do professor.
3: E o assunto não era esse. Era outra coisa.
2: Viu?
3: Quem tava esperando outro assunto, quinta-feira que vem...
2: Nem sabe qual é o assunto que é.
3: Quinta-feira que vem eu falo.
2: É. Aqui o espaço é livre.
3: É, mas é total, né? Ai, ai, ai.
2: Bom resto de semana, Sabrina.
3: Obrigada e feliz dia do professor.
2: Isso aí, até a semana que vem. Fechou o programa de hoje, que vai voltar amanhã, sexta-feira, a partir da 1 hora. O desejo também da sua quinta-feira seja proveitosa. Nosso encontro amanhã aqui na Vang mais uma vez. Até lá, boa tarde.

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1: 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Boa tarde, lindos e lindas! Já estamos por aqui a todo vapor, com muita energia, felicidade, sorriso no rosto e música boa no jeitinho aqui, pra deixar o seu fim de tarde maravilhoso, no pontinho de encontro das melhores, aqui ó, na Vang FM. Esse é o ponto alto da cidade com ela, Vang FM. Sintoniza aí, aumenta o som, vem ser feliz. Essa é a rádio que tem a sua cara. Tudo isso você encontra aqui, ó, felicidade, harmonia. E aí, meu bem, como é que você tá, hein? Vamos energizar e tornar a sua tarde ainda mais incrível? Então vem comigo! Alô, você que tá trabalhando, você que tá no trânsito, você que tá aí malhando pesado em busca do seu shape, né? Muito bem! E você que tá em casa descansando, hã? O que que você tá arrumando por aí? Me conta! Uma excelente tarde, vem comigo, porque aqui, meu amor, a festa acaba de começar na 93.7. Josi Meneghel. Sim, sim, sim, eu tô na área, meu amor, e a minha missão é tornar a sua tarde inesquecível. Vamos fazer isso juntos? Vamos? Pra isso, eu quero a sua participação, quero ouvir sua voz, quero falar contigo, coisa linda. Adiciona o nosso contato, hein? 54-3342-1522. Mande o seu oi. Me conta aí o que que você tá fazendo, que eu quero saber de cada detalhe. A gente começa com estilo, trazendo esse hit aqui, ó, que promete agitar sua tarde. Vem comigo, aqui o sucesso não para. Vang FM, você sabe a letra dessa? Ah, quer ver que eu vou cantar contigo?
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4: Huntrix.

Esse som que acabou de passar aqui na Vang FM foi aquele toque especial que faltava pra tornar sua quinta-feira naquele alto astral. Mantendo essa atmosfera gostosa, agradável, a gente continua por aqui, né? Com essa, vamos dizer, curadoria musical, né? É, meu bem, aqui a música ideal pra fazer companhia ao seu dia. Não sai daí, nós temos muita música de qualidade ainda pra animar sua quinta-feira.

prepare-se porque tá chegando intervalo comercial em breve. Mas olha, a Vang FM 93.7 continua todo vapor. Não saiam daí! Ainda tem muita música boa pra embalar sua tarde.

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13: Olá a todos que nos acompanham na Rádio Vang. Segue a umidade nessa semana pela região, produzindo especialmente nuvens. Algum eventual garoa pode acontecer, mas não passa disso. A boa notícia é que os acumulados de precipitação reduziram muito e a região de Marau fica mais nessa condição, então, de nebulosidade, algumas tentativas de o sol aparecer, e de fato aparece em alguns momentos, mas não devemos ter aquela condição de ar mais seco, de tempo totalmente aberto. O vento predomina a semana inteira do quadrante sul e por isso a temperatura não vai subir. Previsão de uma quinta-feira com 15 a 18 graus, na sexta 14 a 19, no fim de semana tem uma queda mais acentuada da temperatura, sábado com 9 a 16 graus, o domingo com 7 a 15 graus, então um patamar que lembra mais o outono, e esta condição se estende pelo menos até a próxima terça-feira. Volta a chover entre os dias 21 e 23 e pode chover forte. Da Metsu Meteorologia, Stael Suis.
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13: Menos até a próxima terça-feira. Volta a chover entre os dias 21 e 23 e pode chover forte. Da Metsu Meteorologia, Stael Suis.
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voltamos agora com o Talk Show Vang. Estamos na 93,7. Sempre a mais recordada. E a sua tarde não para por aqui. Prepare-se porque já já a gente tem atualizações importantes pra você. Do coração da redação pra você. 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Prossigamos com mais.

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Prepare aí pra aumentar o volume, porque a gente continua por aqui com mais hits.

0: um pouquinho agora a sequência de músicas, mas calma, tá? É só uma pausinha. Porque agora é hora do Direto da Redação, as notícias mais importantes pra você, direto, sem rodeio, sem complicação. Fica por aqui, tá? 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
2: O Senado Federal aprovou nesta quarta-feira o fim da escala de trabalho 6x1, em que o trabalhador tem 6 dias de serviço e 1 de descanso. A proposta recebeu 75 votos favoráveis e apenas um contrário nos 2 turnos de votação e agora segue para a promulgação. Com a mudança, os trabalhadores terão direito a 2 dias de descanso remunerado por semana, preferencialmente com um deles aos domingos, sem a redução salarial. A jornada máxima também será reduzida de 44 para 40 horas semanais, com limite de 8 horas diárias. A implementação será gradual. 60 dias após a promulgação, deverá entrar em vigor a escala de 5 dias de trabalho e 2 de descanso, com jornada máxima de 42 horas semanais. Depois de mais 12 meses, o limite cairá para 40 horas. O único voto contrário foi do senador gaúcho Hamilton Mourão, do Republicanos. Direto da redação, Diene Gazola.
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0: 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Retornamos com o Talk Show Vang. Logo mais a gente curte mais música. E olha, posso te falar, vou te adiantar aqui, ó. Esse hit você escolheu como seu favorito.
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0: rápida, mas você continua ligado aqui na poderosa, gostosa Vang FM. Em instantes, a gente retoma nosso bate-papo com boa música. A sua presença é fundamental aqui na 93.7. Afinal de contas, meu amor, você não sai não só do nosso coração, como da nossa memória.
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1: Oi, gente, boa quinta-feira pra você. Hoje é dia 15 de outubro de 2026, dia dos professores. Então, um beijo pra vocês, professores, que estão me ouvindo nesse momento, tá? E olha, nesse dia do professor, vale lembrar também que a educação e os bons hábitos começam em casa e se fortalecem lá na sala de aula. Ensinar a importância do banho diário, de lavar as mãos e escovar os dentes, vai preparando a sua criança para ter autonomia a partir dos 2 aninhos. Mais do que dar ordens, explicar os motivos contra cáries e doenças ajuda o pequeno a entender o cuidado com a própria saúde. Essa parceria entre pais e educadores é fundamental para formar adultos conscientes. E por aqui, nosso respeito e gratidão a todos os professores. A gente volta a se encontrar amanhã, gente. Tchau, tchau.

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0: dessa forma, embalados pelas ótimas canções que você indica aqui, ó, que a gente faz uma pausa rápida. Permaneça conectado conosco, o intervalo trará o direto da redação com os destaques noticiosos da hora, justamente daquele jeitinho que você gosta, direto ao ponto e esclarecedor. Então fique ligado, essa é a Vang FM, você está ouvindo o Talk Show Vang.
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2: A Associação Comercial Industrial Serviços Agropecuária de Marau, a ASIM, está com adesões abertas para empresas interessadas em participar da campanha Natal Premiado 2026. O prazo para inscrição termina em 27 de outubro. A iniciativa busca incentivar as vendas do comércio local e valorizar os consumidores durante o período de fim de ano. A campanha será realizada de 23 de novembro a 31 de dezembro e distribuirá 28 prêmios, sendo 27 vale-compra, que somam R$10.500 e um presente surpresa. As empresas participantes poderão optar por duas modalidades de adesão: cota simples com 500 cautelas ou cota dupla com 1.000 cautelas para distribuição aos clientes. As cotas incluem um cartaz para exposição na vitrine e divulgação da campanha nos canais da SIM, na mídia impressa e no rádio. As empresas interessadas devem formalizar adesão até o dia 27 deste mês junto à entidade. Direto da redação, Kelly Felipe.
0: Tá quase lá, hein?
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2: Olá, chegando na sua quinta-feira com mais uma edição de Meu Amigo Pet. É, meus queridos, depois da pandemia, a busca por creches caninas virou necessidade para tutores que voltaram ao trabalho presencial. Nesses espaços, os cães queimam energia com exercícios e joguinhos mentais que evitam a obesidade e o estresse. A convivência diária com outros animais diminui a agressividade e o medo de barulhos. Essa rotina acompanhada combate a ansiedade de separação e acaba com a destruição de móveis em casa. O serviço virou o principal aliado de saúde física e mental dos pets nas grandes cidades.
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14: Nesse próximo domingo, dia 18, tem rodada pelo Campeonato Colonial de Futsal. 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

0: tá firme aí, viu? O intervalo já vai começar. Mas a Fang FM 93.7 não para. Não mude de estação. Nós temos muito mais músicas incríveis pra deixar sua tarde bem gostosa, bem alto astral, bem colorida. Então, ó, já já a gente volta logo depois da pausa.
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2: Olá a todos que nos acompanham na Rádio Vang. A previsão é de manutenção do ar úmido com muitas nuvens, pelo menos até o domingo. A temperatura vai mudar, terá uma queda na temperatura com vento oeste e sudoeste, então bem frio por aí. E a expectativa então é de alguma chance de garoa entre hoje e amanhã, ainda durante a noite, durante a sexta-feira. A temperatura amanhã não muda muito, fica entre 15 e 21 graus. Sábado e domingo tem mínima mais baixa, com previsão de algo em torno aí de 10 a 12 graus. E as tardes com 18 graus no sábado, mas caindo para 16 graus no domingo. Segunda e terça serão dias de tempo mais seco, uma importante janela, trégua, né, essa instabilidade muito frequente. Esse ar seco vem acompanhado de frio. A temperatura mínima fica entre 6 e 8 graus, tanto na segunda quanto na terça-feira, no município de Marau. E as tardes começam a ter um aquecimento maior com sol, então 18, 20 graus na segunda, mas vai já aos 25 graus a temperatura na terça-feira. A quarta ainda pode ter sol e nuvens, mas na quinta volta a chover. Da Metsu Meteorologia, está é o Cias.
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11: Voltamos com mais da nossa programação e a sua tarde, você sabe que tá assim, ó, repleta de surpresas aqui na Vang FM. Não esqueça de mandar o seu oi pelo WhatsApp no número 54-3342-1522. É a região inteira acompanhando o nosso Talk Show Vang. E pra gente continuar ainda mais conectado, mais grudadinho, aproveite também para nos seguir no Instagram, @VangMarau. Não deixe de nos seguir. Como tá a sua tarde até agora? E que comece a sessão musical.

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0: de silenciar as caixinhas de som brevemente com as nossas músicas, porque agora no intervalo entra em cena direto da redação com as principais notícias, sem rodeios, diretamente pra você. Continua aqui com a gente, ok? Essa é a Vang FM e você está conectado, ouvindo, apreciando o Talk Show Vang.
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2: O candidato à presidência, Flávio Bolsonaro, recebeu nesta semana em São Paulo um plano econômico elaborado por entidades empresariais. O documento propõe elevar a idade mínima para aposentadoria, alterar a vinculação dos benefícios previdenciários ao salário mínimo e revisar os critérios de acesso e permanência no Bolsa Família. A proposta prevê idade mínima de 67 anos para homens e mulheres, com regras de transição de 4 e 10 anos, respectivamente. Atualmente, a idade mínima geral é de 65 anos para homens e 62 anos para mulheres. O plano também sugere desvincular o piso das aposentadorias do salário mínimo, o que permitiria benefícios abaixo desse valor caso a mudança seja aprovada. A medida exigiria alteração constitucional. Na área social, são previstas revisões cadastrais e cruzamento de dados para verificar os requisitos do Bolsa Família, com possibilidade de exclusão de beneficiários que não atendam às regras. O documento foi elaborado pelo Instituto de Economia Gastão Vidigal, ligado à Associação Comercial de São Paulo, e pela Fundação Internacional para a Liberdade, que tem Paulo Guedes como presidente de honra. Durante o encontro, Flávio também sinalizou apoio ao fim da escala de trabalho 6x1, mas defendeu maior espaço para negociações entre empresas e trabalhadores. Direto da redação, Kelly Felipe.
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2: Fundação Internacional para a Liberdade, que tem Paulo Guedes como presidente de honra. Durante o encontro, Flávio também sinalizou apoio ao fim da escala de trabalho 6x1, mas defendeu maior espaço para negociações entre empresas e trabalhadores. Direto da redação, Kelly Felipe.
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5: Olá, meus queridos, tudo bem? É quinta-feira, dia 15 de outubro. Bom dia pra você. Hoje é dia dos professores, então aí vai um abraço bem apertado a todos os professores que nos acompanham aqui no programa. O Sinal Verde tá chegando, confira agora a dica de hoje. Neste dia do professor, nossa homenagem vai para quem ensina com dedicação e nos lembra que educar também é proteger. 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Nossos parabéns a todos os mestres.
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0: gente tá por aqui concluindo mais uma edição do nosso Talk Show Vang aqui pelas ondas da Vang FM. Realmente, essa edição voou porque, claro, eu tava em boa companhia, você não acha? Gratidão, meus amores, por me acompanharem até agora nesse clima gostoso, fazendo essa programação a mais gostosa que existe. Isso você só tem aqui no 93.7. Um abraço cheio de gratidão a toda a equipe aqui da Vang FM que faz tudo para que esse programa aconteça com muito carinho, com muito zelo, né? E para você também que sintonizou a gente aqui em Marau, valeu, alô região, que delícia, hein? O nosso Rio Grande amado. Siga-nos nas redes sociais para ter mais novidades, hein? Josi Melegari vai se despedindo, agradecendo o privilégio da sua companhia, meu bem. Que delícia estar contigo aqui no Talk Show Vang. Deus te abençoe, ó. Descansa, fica tranquilo. Amanhã eu volto, eu prometo, eu vou, mas eu volto, tá? E eu trago comigo muita música envolvente, muitas risadas, muitos sorrisos e muita história boa pra contar, combinado? Amanhã aqui, ó, na Vang FM, o ponto alto da cidade. A gente se encontra, beijo!
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10: Oi, gente, boa quinta-feira para você. Hoje é dia 15 de outubro de 2026, Dia dos Professores. Então, um beijo para vocês, professores, que estão me ouvindo nesse momento, tá? E olha, nesse Dia do Professor, vale lembrar também que a educação e os bons hábitos começam em casa e se fortalecem lá na sala de aula. Ensinar a importância do banho diário, de lavar as mãos e escovar os dentes, vai preparando a sua criança para ter autonomia a partir dos 2 aninhos. Mais do que dar ordens, explicar os motivos contra cáries e doenças ajuda o pequeno a entender o cuidado com a própria saúde. Essa parceria entre pais e educadores é fundamental para formar adultos conscientes. E por aqui, nosso respeito e gratidão a todos os professores. A gente volta a se encontrar amanhã, gente. Tchau, tchau.
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7: Olá, chegando na sua quinta-feira com mais uma edição de Meu Amigo Pet. É, meus queridos, depois da pandemia, a busca por creches caninas virou necessidade para tutores que voltaram ao trabalho presencial. Nesses espaços, os cães queimam energia com exercícios e joguinhos mentais que evitam a obesidade e o estresse. A convivência diária com outros animais diminui a agressividade e o medo de barulhos. Essa rotina acompanhada combate a ansiedade de separação e acaba com a destruição de móveis em casa. O serviço virou o principal aliado de saúde física e mental dos pets nas grandes cidades.
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15: Os médicos do Papa Leão XIV afirmaram nesta quinta-feira que uma radiografia do tórax mostra uma boa recuperação do pulmão operado, 2 dias após uma cirurgia.

0: cirurgia para remover um tumor cancerígeno. Esta manhã, o Santo Padre foi submetido a exames de controle de rotina, cujos resultados foram normais, afirmaram os médicos Luigi Carboni e Stefano Margaritora. A recuperação avança de acordo com o previsto, esclareceram em uma nota divulgada pelo Vaticano. Também nesta quinta-feira, o Vaticano informou que o Papa passou bem a noite, tomou café da manhã no Hospital de Roma, onde foi operado do câncer de pulmão. Na terça-feira, o pontífice de 71 anos foi submetido a uma cirurgia para extirpar um nódulo pulmonar, que era um tumor maligno, segundo a Santa Sé. Na quarta-feira, os médicos, citados pelo Vaticano, informaram que os exames de sangue e a radiografia do tórax, realizados após a cirurgia, mostraram uma evolução pós-operatória normal. Outros exames também foram realizados para determinar se o câncer se espalhou. Segundo os especialistas, os procedimentos permitirão determinar o estágio exato da doença e os possíveis tratamentos que devem ser adotados. Direto da redação, Kelly Felipe.
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2: Uma super quinta. Hoje é dia dos professores e tá no ar o nosso quadro Patrulha do Consumidor. Neste dia do professor, nossa homenagem vai para quem ensina, orienta e protege os nossos filhos em todas as etapas. E quando o assunto é proteção, o Código de Defesa do Consumidor é rigoroso. Produtos que colocam em risco a saúde ou a segurança da criança são considerados defeituosos e devem ser retirados do mercado imediatamente através de recall. Fabricantes têm o dever de indenizar e corrigir qualquer falha que ameace a integridade dos pequenos. Nosso carinho e gratidão a todos os professores que também cuidam do nosso futuro. O Patrulha do Consumidor fica por aqui. Até o próximo.
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2: Olá, meus queridos, tudo bem? É quinta-feira, dia 15 de outubro. Um bom dia para você. Hoje é dia dos professores, então aí vai um abraço bem apertado a todos os professores que nos acompanham aqui no programa. O Sinal Verde tá chegando, confira agora a dica de hoje. Neste dia do professor, nossa homenagem vai para quem ensina com dedicação e nos lembra que educar também é proteger. E quando o assunto é transporte seguro de alunos e filhos, o uso correto dos dispositivos veiculares é fundamental em cada trajeto. Seja bebê conforto, cadeirinha ou assento de elevação, escolha sempre o modelo adequado para a idade e peso da criança, conferindo o selo de certificação de segurança. A parceria entre educação e responsabilidade no trânsito salva vidas. Nossos parabéns a todos os mestres.
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5: Olá a todos que nos acompanham na Rádio Vang. A previsão é de manutenção do ar úmido com muitas nuvens, pelo menos até o domingo. A temperatura vai mudar, terá uma queda na temperatura com vento oeste e sudoeste, então bem frio por aí. E a expectativa então é de alguma chance de garoa entre hoje e amanhã, ainda durante a noite, durante a sexta-feira. A temperatura amanhã não muda muito, fica entre 15 e 21 graus. Sábado e domingo tem mínima mais baixa, com previsão de algo em torno aí de 10 a 12 graus. E as tardes com 18 graus no sábado, mas caindo para 16 graus no domingo. Segunda e terça serão dias de tempo mais seco, uma importante janela, trégua nessa instabilidade muito frequente. Esse ar seco vem acompanhado de frio. A temperatura mínima fica entre 6 e 8 graus, tanto na segunda quanto na terça-feira, no município de Marau. E as tardes começam a ter um aquecimento maior com sol, então 18, 20 graus na segunda, mas vai já aos 25 graus a temperatura na terça-feira. A quarta ainda pode ter sol e nuvens, mas na quinta volta a chover. Da Metsu Meteorologia, Estael Suas.
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6: Hoje à noite tem mais uma rodada pelo Campeonato Interbairros de Futsal. 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E a partir das 9:40 Vila Rigo Supermercado Cremacir contra Friedelar Audax. Os jogos acontecem no Ginásio Municipal Jatir Francisco Foreste.
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8: Olá, chegando na sua quinta-feira com mais uma edição de Meu Amigo Pet. É, meus queridos, depois da pandemia, a busca por creches caninas virou necessidade para tutores que voltaram ao trabalho presencial. Nesses espaços, os cães queimam energia com exercícios e joguinhos mentais que evitam a obesidade e o estresse. A convivência diária com outros animais diminui a agressividade e o medo de barulhos. Essa rotina acompanhada combate a ansiedade de separação e acaba com a destruição de móveis em casa. O serviço virou o principal aliado de saúde física e mental dos pets nas grandes cidades.
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6: Oi, gente, boa quinta-feira pra você. Hoje é dia 15 de outubro de 2026, dia dos professores. Então, um beijo pra vocês, professores, que estão me ouvindo nesse momento, tá? E olha, nesse dia do professor, vale lembrar também que a educação e os bons hábitos começam em casa e se fortalecem lá na sala de aula. Ensinar a importância do banho diário, de lavar as mãos e escovar os dentes, vai preparando a sua criança para ter autonomia a partir dos 2 aninhos. Mais do que dar ordens, explicar os motivos contra cáries e doenças ajuda o pequeno a entender o cuidado com a própria saúde. Essa parceria entre pais e educadores é fundamental para formar adultos conscientes. E por aqui, nosso respeito e gratidão a todos os professores. A gente volta a se encontrar amanhã, gente. Tchau, tchau.
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4: A Prefeitura de Marau lançou um programa de microcrédito para ajudar pequenos empreendedores a investir e ampliar seus negócios. O lançamento ocorreu nesta quinta-feira, dia 15. Os valores variam conforme a categoria, de 5 mil a 15 mil reais. Microempreendedores individuais podem solicitar até 5 mil reais. Quem tem um funcionário registrado há pelo menos 6 meses pode acessar até 7 mil e 500 reais. Para microempresas e profissionais autônomos formalizados, o limite é de 10 mil reais. Já as empresas de pequeno porte podem obter até 15 mil reais. O pagamento poderá ser dividido em 12 parcelas. Quem mantiver as 10 primeiras em dia terá os juros das duas últimas parcelas subsidiados pela prefeitura. Para participar, os interessados devem procurar a sala do empreendedor de Marau, onde receberão orientações e auxílio com a documentação necessária. Direto da redação, Diene Gazola.
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3: Olá, meus queridos, tudo bem? É quinta-feira, dia 15 de outubro. Bom dia pra você. Hoje é dia dos professores, então aí vai um abraço bem apertado a todos os professores que nos acompanham aqui no programa. O Sinal Verde tá chegando, confira agora a dica de hoje. Neste dia do professor, nossa homenagem vai para quem ensina com dedicação e nos lembra que educar também é proteger. E quando o assunto é transporte seguro de alunos e filhos, o uso correto dos dispositivos veiculares é fundamental em cada trajeto. Seja bebê conforto, cadeirinha ou assento de elevação. Escolha sempre o modelo adequado para a idade e peso da criança, conferindo o selo de certificação de segurança. A parceria entre educação e responsabilidade no trânsito salva vidas. Nossos parabéns a todos os mestres.
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1: Oi, gente. Boa quinta-feira pra você. Hoje é dia 15 de outubro de 2026, dia dos professores. Então, um beijo pra vocês, professores, que estão me ouvindo nesse momento, tá? E olha, nesse dia do professor, vale lembrar também que a educação e os bons hábitos começam em casa e se fortalecem lá na sala de aula. Ensinar a importância do banho diário, de lavar as mãos e escovar os dentes, vai preparando a sua criança para ter autonomia a partir dos 2 aninhos. Mais do que dar ordens, explicar os motivos contra cáries e doenças ajuda o pequeno a entender o cuidado com a própria saúde. Essa parceria entre pais e educadores é fundamental para formar adultos conscientes. E por aqui, nosso respeito e gratidão a todos os professores. A gente volta a se encontrar amanhã, gente. Tchau, tchau.
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5: Olá a todos que nos acompanham na Rádio Vang. A previsão é de manutenção do ar úmido com muitas nuvens, pelo menos até o domingo. A temperatura vai mudar, terá uma queda na temperatura com vento oeste e sudoeste, então bem frio por aí. E a expectativa então é de alguma chance de garoa entre hoje e amanhã, ainda durante a noite, durante a sexta-feira. A temperatura amanhã não muda muito, fica entre 15 e 21 graus. Sábado e domingo tem mínima mais baixa, com previsão de algo em torno aí de 10 a 12 graus. E as tardes com 18 graus no sábado, mas caindo para 16 graus no domingo. Segunda e terça serão dias de tempo mais seco, uma importante janela, trégua nessa instabilidade muito frequente. Esse ar seco vem acompanhado de frio. A temperatura mínima fica entre 6 e 8 graus, tanto na segunda quanto na terça-feira, no município de Marau. E as tardes começam a ter um aquecimento maior com sol, então 18, 20 graus na segunda, mas vai já aos 25 graus a temperatura na terça-feira. A quarta ainda pode ter sol e nuvens, mas na quinta volta a chover. Da Metsu Meteorologia, Estael Silas.
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2: Essa é pesada, hein?

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3: O Senado Federal aprovou nesta quarta-feira o fim da escala de trabalho 6x1, em que o trabalhador tem 6 dias de serviço e 1 de descanso. A proposta recebeu 75 votos favoráveis e apenas um contrário nos 2 turnos de votação e agora segue para a promulgação. Com a mudança, os trabalhadores terão direito a 2 dias de descanso remunerado por semana, preferencialmente com um deles aos domingos, sem a redução salarial. A jornada máxima também será reduzida de 44 para 40 horas semanais, com limite de 8 horas diárias. A implementação será gradual. 60 dias após a promulgação, deverá entrar em vigor a escala de 5 dias de trabalho e 2 de descanso, com jornada máxima de 42 horas semanais. Depois de mais 12 meses, o limite cairá para 40 horas. O único voto contrário foi do senador gaúcho Hamilton Mourão, do Republicanos. Direto da redação, Diene Gazola.
2: 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Proteja-se.
3: Qual 60 dias após a promulgação, deverá entrar em vigor a escala de 5 dias de trabalho e 2 de descanso, com jornada máxima de 42 horas semanais. Depois de mais 12 meses, o limite cairá para 40 horas. O único voto contrário foi do senador gaúcho Hamilton Mourão, do Republicano.

0: O Código de Defesa do Consumidor é rigoroso. Produtos que colocam em risco a saúde ou a segurança da criança são considerados defeituosos e devem ser retirados do mercado imediatamente através de recall. Fabricantes têm o dever de indenizar e corrigir qualquer falha que ameace a integridade dos pequenos. Nosso carinho e gratidão a todos os professores que também cuidam do nosso futuro. O Patrulha do Consumidor fica por aqui. Até o próximo.
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2: Está no ar a Voz do Brasil. As notícias do governo federal que movimentaram o país no dia de hoje.
3: Olá, boa noite.
4: Boa noite para você que nos acompanha em todo o país.
3: Quinta-feira, 15 de outubro de 2026.
4: Vamos aos destaques do dia.
3: Combate aos incêndios na Amazônia.
4: Reforço de pessoal e investigação criminal são algumas das iniciativas para conter o fogo na região. Graziele Bezerra.
5: O Ministério da Justiça vai enviar ao Amazonas bombeiros e viaturas para reforçar a equipe da Força Nacional de Segurança Pública que trabalha no enfrentamento aos incêndios florestais no estado.
3: Conectividade em rodovias federais e estaduais.
4: Lançada política para reduzir áreas sem cobertura de celular. Luana Karen.
6: Para viabilizar a ampliação da conectividade nas estradas, está o compartilhamento de sinal entre as operadoras.
3: Hoje é dia do professor.
4: Brasil tem mais de 2.400.000 docentes na educação básica.
3: E o que é ser professor no país? Ouvimos docentes e alunos que destacam a importância da profissão.
7: Quero desejar um feliz dia dos professores a todos os mestres que nos ensinam e nos inspiram todos os dias. Parabéns pelo seu dia.
4: Na apresentação da Voz do Brasil, Luciano Seixas e Mariana Jungmann.
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4: A segurança nas rodovias é um dos pontos da Política Nacional de Conectividade em Rodovias, lançada hoje.
3: O projeto prevê dobrar a cobertura de telefonia móvel nas estradas federais.
4: A iniciativa busca reduzir áreas sem sinal, aumentando a segurança dos motoristas.
6: Lançada na sede da Bolsa de Valores em São Paulo, a Política Nacional de Conectividade em Rodovias. A medida prevê a conexão de internet em toda a extensão das BR-101, 116, 135, 163, 242 e 364. De acordo com o ministro das Comunicações, Frederico Filho, entre as ações para viabilizar a ampliação da conectividade nas estradas, está o compartilhamento de sinal entre as operadoras.
8: As operadoras vão abrir o sinal entre si, onde uma operadora ao longo da rodovia, não necessariamente a própria operadora vai ter a cobertura completa, tá? Então isso já vai ter um acordo entre as operadoras, que representa 13 mil quilômetros essa iniciativa.
6: O ministro dos Transportes, Jorge Santoro, acredita que com a conectividade será possível reforçar a prevenção de acidentes, melhorar a logística e aumentar a segurança das cargas que transitam nas rodovias do país.
9: E isso vai gerar um mecanismo de segurança pública muito eficiente para a gente poder avançar no controle das nossas cargas pelo país.
6: Com conectividade, motoristas e passageiros também terão melhores condições de pedir ajuda em emergências, comunicar acidentes e acionar serviços de socorro como SAMU e os bombeiros, além de facilitar a comunicação durante os deslocamentos. Reportagem Luana Karen.
3: O governo federal, em ação conjunta com vários órgãos, atua para combater os incêndios florestais no estado do Amazonas.
4: O Ministério da Justiça e Segurança Pública vai enviar até a semana que vem bombeiros da Força Nacional para reforçar a operação por conta dos efeitos do El Niño.
3: A Polícia Federal abriu investigação para apurar possível ação humana na origem dos incêndios.
5: Até 21 de outubro, o Ministério da Justiça e Segurança Pública vai enviar ao Amazonas 29 bombeiros e 9 viaturas para reforçar a equipe da Força Nacional de Segurança Pública que trabalha no enfrentamento.